0: ouviu Kane Scott com You Are The Reason, Cat Stevens, Father and Son, também Alan Patrick com Living, e abrindo o bloco The Animals com House of the Rising Sun.
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2: Serve-se com balança. Oi, ouvinte. Você sabia que uma das maiores revoluções na forma como o brasileiro se alimenta nasceu aqui em Belo Horizonte? Pois é, o restaurante Aquilo foi inventado em 1984 no bairro de Lourdes, pelo empresário Fred Mata Machado. Na época, com o crescimento da população trabalhando fora e a dificuldade de almoçar em casa, surgiu a ideia de um sistema mais prático e acessível. O primeiro estabelecimento do tipo chamava-se Isto e Aquilo. Uma brincadeira com o nome e o novo formato de pesagem. O sucesso foi tão grande que o hábito se espalhou por todo o país, transformando o self-service em modalidade adotada por mais de 60% dos restaurantes brasileiros hoje. Mais do que uma facilidade, essa ideia mineira mudou o comportamento de toda uma nação e colocou nossa capital no mapa da inovação gastronômica.
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0: Flashback continua no ar aqui na Inconfidência M, agora com o Alanis Morissette.

0: The Beatles, I Am The Walrus, também Avril Lavigne com When You're Gone. E abrindo o bloco, Alanis Morissette, King of Pain.
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0: Muito bom ter a sua companhia aqui no Gigante do Ar nesta noite. O Flashback traz para você o grupo Alphaville.

0: Essa foi a Aretha Franklin, I Say a Little Prayer. Berlin, Take My Breath Away, e também Alphaville com Forever Young.
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0: Último bloco do programa de hoje começa com Alan Patrick.

0: Esse foi Barry Wright, Honey Please Can't I See. Também B.J. Thomas com Raindrops Keep Falling on My Head, Adele, Someone Like You e Alan Patrick com Living. Final de mais uma edição do Flashback que esteve com você nesta segunda-feira. A programação musical foi do Cristiano Batista. O Flashback volta amanhã, às 8h30 da noite. É claro, eu conto mais uma vez com a sua sintonia. Mas eu não vou embora não, viu? Eu estou de volta daqui a pouquinho, trazendo para você o Seleção em Confidência M. Portanto, não saia daí, é um instante só.
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2: Muito bem, conforme eu prometi, estou de volta aqui pela Inconfidência M e a partir de agora no ar o Seleção Inconfidência M. São 2 horas com sucessos nacionais e internacionais para a gente encerrar bem demais a nossa noite de segunda-feira, hoje é dia 27 de julho. A partir de agora, quem escolhe as canções que a gente vai ouvir é a Lúcia Carneiro. Continuamos juntos aqui no Gigante do Ar e começando o programa hoje tem André Barreto.

0: Esse foi o trio Iraquitã com Caminhemos, Nora Ney de Cigarro em Cigarro de Luiz Bonfá, Dick Farney Copacabana de Alberto Ribeiro e João de Barro, Elis Regina Fascinação versão do Armando Lousada e abrindo o programa hoje o italiano André Bocelli com I Can't Help Falling in Love.
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0: Sucessos nacionais e internacionais aqui na Inconfidência AM. Agora a presença de Doris Monteiro.

0: John Denver e Plácido Domingo com Perhaps Love, também Calbi Peixoto, Primeiro Mandamento. Ainda Noite Ilustrada, Cadeira Vazia e Doris Monteiro, Viagem. Tem intervalo, mas eu volto daqui a pouquinho.
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0: Muito bem, de volta com Seleção Inconfidência. Muito bom ter a sua companhia. Vamos juntos e, claro, ouvindo música boa. Agora os mineiros César Menotti e Fabiano.

0: Esse foi Wagner no Tempo dos Quintais. Tânia Alves, Eta Vida Boa, Silvio Brito, Utopia. E abrindo o bloco, César Menotti e Fabiano no Rancho Fundo.
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0: A música continua, claro. Agora a presença é de Maria Bethânia, Ronda.

0: José Carreras e Sarah Brightman com Amigos para Sempre. Ainda Moacir Franco, Ninguém Chora por Mim. Tadeu Franco, Aonde Eu Nasci Passa um Rio, de Caetano Veloso. E Maria Bethânia abriu o bloco com Ronda, música do Paulo Vanzolini. Ó, intervalo rapidinho, prometo, já tô de volta.
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0: Muito bem, está no ar para você o Seleção Inconfidência aqui no Gigante do Ar. Agora a gente ouve Henrique Iglesias.

0: Ivan Lins, Guarde nos Olhos, canção dele com Vitor Martins. A banda Ahá, There's Never a Forever Think. Também João Bosco, Papel Machê de Bosco e Capinã. Esther de Abreu, Ai Mouraria de Valério e Amadeu do Vale. E abrindo o bloco, Henrique Iglesias com Esperança.
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0: A música, claro, continua aqui no Gigante do Ar. Adriana Calcanhoto.

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1: Caetano Veloso, Os Argonautas, música do Caetano, e Adriana Calcanhoto, Vambora, música da cantora.
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3: Ótima noite de segunda-feira para você sintonizando a Inconfidência M, o gigante do ar. Gal Costa canta Viver e Reviver.

0: Rod Stewart com Sailing, o terço Criaturas à Noite de Flávio Venturini, Luiz Carlos Sá e Gal Costa, Viver e Reviver.
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0: A gente vai para o último bloco desta noite, começando com um sucesso da banda Roxette, Milk and Toast and Honey.

0: Você ouviu Vanessa da Mata, Amado, música da Vanessa com o Marcelo Genesi, Wagner Canteiros, Daily com Cecília Meirelles, Luiz Guedes e Thomas Roth, Nova Estação, de Luiz Guedes e do Thomas, e também Roxette com Milk and Toast and Honey. Bom, final de mais uma edição do Seleção em Confidência M, que esteve com você nesta noite de segunda-feira. Bom, o programa encerra hoje, mas volta amanhã e, é claro, conto muito com a sua companhia, tá bom? Amanhã eu tô aqui às 8h30 com o Flashback e às 10h tem Seleção em Confidência M. Lembrando que a programação musical do Seleção foi da Lúcia Carneiro, trabalhos técnicos de Eliezer Ferreira, eu, Márcio Rony, me despeço, valeu demais pela sintonia. Novo encontro, então, amanhã. Na sequência, quem te faz companhia é a Valesca Falsi com Memória Nacional até às 5 da manhã. Um grande abraço, ótima madrugada, se cuide, fique bem. E até amanhã.
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2: Olá, seja bem-vindo, bem-vinda a mais uma edição do programa Memória Nacional. Este programa que vai ao ar aqui na rede Inconfidência de Rádio AM 880, FM 100,9. Estamos diretamente de Belo Horizonte, transmitindo para o mundo todo, também pela internet no inconfidencia.com.br. Muitíssimo obrigada pela sua companhia a partir de agora. Eu sou Valesca Falsi, a programação é da Lúcia Carneiro, trabalhos técnicos de Washington Bittencourt, na mesa de som, Zé Carlos Figueiredo. Então, bem-vindo, bem-vinda à nossa seleção musical de hoje, começando com Marisa Monte.

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0: Gilberto Gil Estrela, essa música do Gilberto Gil. Nara Leão, Negócio é Amar, de Carlos Lira e Dolores Duran. Chico Buarque, As Vitrines, e Marisa Monte, Feitio de Oração.
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0: Seguimos agora com Gonzaguinha,

0: Meia-noite 22.
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0: Gal Costa, aquele frevo axé de Caetano Veloso e César Mendes, Celso Fonseca, mais um na multidão, de Erasmo Carlos, Marisa Monte e Arnaldo Antunes, Ângela Rorô, Fogueira e Gonzaguinha, Grito de Alerta.
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2: Agora vamos ouvir a voz da Elis Regina.

0: Caetano Veloso, Lua de São Jorge, Ivan Lins dele do Vitor Martins, Vitoriosa, Belchior Apenas um Rapaz Latino-Americano, Elis Regina, Casa no Campo, de Zé Rodrigues e Tavito.
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0: E agora é hora de Rita Lee com Mutante.

0: Tigres de Bengala, Elefante Branco de Vinícius Cantuária e Hit, Que de Abelha em 92 de Jorge Israel e Paula Toller, Léo Jaime Eu Amo Você de Cassiano e Silvio Rochael. Rita Lee foi a primeira cantando Mutante, parceria dela e do Roberto.
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0: Este é o Memória Nacional, programa que toca para você clássicos da música popular brasileira contemporânea. Obrigada pela sua audiência. Chegando Cazuza,

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0: Leone, criado mudo, Marina Lima, dela e do Cícero, lado quente do ser. Lulu Santos, esse brilho em teu olhar, de Léo Jaime. Herbert Viana, dele, Paulo Sérgio Vale, se eu não te amasse tanto assim. A primeira foi o Cazuza, dele, Ezequiel Neves e Reinaldo Arias, codinome Beija-Flor.
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0: Chegando Ednardo com Terral.

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1: Alceu Valença na Primeira Manhã, Chico César à Primeira Vista, Diana Pequeno, Sinal de Amor e de Perigo, Ednardo cantou Terral.
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0: Eduardo Duzek, Cabelos Negros, dele e do Luiz Antônio. Hildon, As Dores do Mundo, Tim Maia, Azul da Cor do Mar e Baby do Brasil, Um Auê com Você.
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0: Uma ótima madrugada. Vamos ouvir Zélia Duncan com o grupo Capital Inicial.

0: Kiko Zambianchi, Primeiros Erros. Fátima Guedes cantou Super Bacana, a música do Caetano. Cláudio Zoli, dele do Bernardo Vilhena, Flor do Futuro. Zélia Duncan e Capital Inicial, Eu Vou Estar, música do Dinho Ouro Preto e do Alvin.
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0: Esta é a rede Inconfidência de rádio, AM 880 FM 100,9. Uma ótima madrugada, vamos juntos com Memória Nacional até às 5. Agora Simone.

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0: Milton Nascimento, Rouxinol, Loborges, dele do Ronaldo Bastos, Sonho Real. Tadeu Franco, Nós Dois, música do Celso Adolfo e Simone, Um Desejo Só Não Basta, de Casa Verde e Fausto Nilo.
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0: Chegando João Bosco com Sinceridade.

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0: Toquinho, Eu Não Existo Sem Você, de Tom Jobim e Vinícius de Moraes. Danilo Caymmi, Encontro das Águas, de Jota Maranhão e Jorge Versilo. Nana Caymmi e Erasmo Carlos, Não Se Esqueça de Mim, de Roberto e Erasmo. João Bosco cantou Sinceridade, música dele do Pérez.
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2: Uma ótima madrugada. Vem chegando Tom Jobim. Eu sei que vou te amar.
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0: Adriana Calcanhoto naquela estação de João Donato, Caetano Veloso e Ronaldo Bastos. Flávio Venturini, Bessame. Maria Bethânia, Brincar de Viver, de Guilherme Arantes e John Lucian. Tom Jobim, Eu Sei Que Vou Te Amar, música dele do Vinícius de Moraes.
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0: E seguimos com Djavan.

0: Paulinho Pedra Azul, Jardim da Fantasia, música dele. Zé Cabaleiro e Adriana Maciel, Só, música do Tom Zé. Verônica Sabino, Demais, de Zé Rodrigues e Miguel Paiva. Djavan, Um Amor Puro, música do Djavan.
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0: Esta é a rede Inconfidência de Rádio AM 880 FM 100,9. Este é o Memória Nacional, programa que toca para você clássicos da música popular brasileira contemporânea. Vamos ouvir Secos e Molhados.

0: Peninha cantou Sonhos, o grupo Yahoo Caminhos do Sol, Sandra de Sá Retratos e Canções de Sullivan e Massadas e Secos e Molhados Rosa de Hiroshima de Gerson e Vinícius de Moraes.
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0: Vamos ouvir Jessé com Voa Liberdade.

0: Esse foi Vando com Chora Coração, dele do Pedrinho Medeiros, Fagner, Noturno de Graco e Caio Silva. A Melinha foi Deus Que Fez Você, de Luiz Ramalho, Gessé, Voa Liberdade, de Mário Maranhão, Eunice Barbosa e Mário Marcos.
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0: E agora aqui no Memória Nacional, Marcelo com Abre Coração.

0: Guilherme Arantes, fã número 1, Ivete Sangalo, Quando a Chuva Passar, de Marcelo Camelo. Roupa Nova Não Dá. E a primeira foi o Marcelo, dele, do Jim Capaldi, Abre Coração.
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0: Vamos ouvir Dulce Quental com Caleidoscópio.

0: O grupo Titãs, os Cegos do Castelo, de Nando Reis, Lobão, Essa Noite Não, dele, Vilhena, Ivo Meirelles e Daniele do Merri, Legião Urbana, Giz. A primeira foi Dulce Quental com Caleidoscópio, música do Herbert Viana.
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0: Este é o programa Memória Nacional, no ar com você até às 5 da madrugada. Então vamos abrir agora a nossa última hora de hoje com Sai Guarabira cantando com Ivan Lins.

0: Beto Guedes e Zizi Posse, Objetos Luminosos. A música do Beto, Milton Nascimento e Ronaldo Bastos. Vanderly, Contra o Tempo. Sagrado Coração da Terra, Asas. Sai Guarabira e Ivan Lins, Quem Saberia Perder.
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0: Chegando Gal Costa com Milagres do Povo. Quem é?

0: O grupo Boca Livre, Quem Tem a Viola, de Cláudio Nutti, 14 Bis, Planeta Sonho, de Flávio Venturini, Vermelho e Márcio Borges, A Cor do Som, Semente do Amor, de Mu Carvalho e Moraes Moreira, Gal Costa cantou música do Caetano Veloso, Milagres do Povo.
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0: E agora vamos ouvir Gilberto Gil com Só Quero um Xodó.

0: Sérgio Mendes, Lua Soberana, de Ivan Lins e Vitor Martins, Walter Franco, Coração Tranquilo, Tom Zé, Capitais e Tais, Gilberto Gil, Só Quero um Xodó, de Dominguinhos e Anastácia.
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0: E o último bloco de hoje abre com Sivuca e Glorinha Gadelha.

0: Dominguinhos, quem me levará sou eu, dele do Manduca. É o Barramalho de volta pro aconchego de Nando Gordel e Dominguinhos. E Sivuca com Glorinha Gadelha, João e Maria, música de Chico Buarque do Sivuca. Muitíssimo obrigada pela sua audiência até aqui no finalzinho do Memória Nacional. Eu agradeço, sou Valesca Falsi, programação é da Lúcia Carneiro, trabalhos técnicos de Washington Bittencourt, na mesa de som Zé Carlos Figueiredo. E lembre-se que o Memória Nacional vai ao ar todas as madrugadas de meia-noite às 5, trazendo para você clássicos da música popular brasileira contemporânea. Eu volto em breve em mais uma programação aqui da Rede Inconfidência de Rádio. Um grande abraço e até a próxima.
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4: Alô, Minas! Alô, Brasil! Pelas ondas médias e curtas da sua rádio Inconfidência, o gigante do ar começa agora mais um Estação Caipira. Aqui você ouve o sertanejo raiz e a música regional, seleção musical do Cristiano Batista. Eu sou o Tarcísio Lopes. Obrigado a todos e a todas que acompanham a gente. E vamos começar. Daniel e José Camilo.

0: Estação Caipira, você conferiu Chico Lobo, Carlos Bento, adaptação Tavio Moura, Valderi Misael, Viola Cristã, de Pinhalão e José Teixeira, Zé Baliza e Bajaré, Recanto da Saudade de Zé Baliza, Lorito e Loreto, Exemplo de Sucesso de Brito e Loreto, Daniel e José Camilo, Mala Amarela.
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0: Olá, Minas. Olá, Brasil. Esta é a Rádio Inconfidência de Belo Horizonte, a capital dos mineiros. Vamos então em frente, porque atrás vem gente chegando aí. Otávio Augusto e Gabriel.

Estação Caipira, você conferiu Vieira e Vieirinha, Morena dos Olhos Pretos de Vieira, Viola Quebrada, As Mocinhas do Sertão, de Belarmino, Zalico e Zalinho, Cai Sereno, de Elpídio dos Santos, Otávio.

0: Augusto e Gabriel, nas asas de um beija-flor. De Otávio Augusto e Gabriel.
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0: Chegando aí, Thiago Viola e Kleber.

0: Estação Caipira, você conferiu Zé Venâncio e Tião Mineiro, Querida de Venâncio e da Gui, Breno Reis e Marco Viola, Dom Brasileiro, Valdão e Valdico, Recordando a Infância, de Zé Henrique e Duduca, Marcos Violeiro e Adalberto, Abraço de Violeiro, de Pedro Maciel e José Batista. Também nós tivemos o Tiago Viola e Kleber, Menino Violeiro, de Donizete Santos.
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0: Vamos em frente, então, chamando agora Nenete Durinho.

0: Estação Caipira, nós conferimos aí Zé Coco do Riachão, amanhecendo no sertão de Zé Coco do Riachão, cacique pajé, reino encantado de Valdemar Reis e Vicente, Zé Pagode Cajuru, tapera de Zé Pagode e Célio Abreu, rolando boldrinho, ranchinho, chapéu de paia, Nenete Dourinho, casinha de Rodrigues.
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0: Estação Caipira, vamos em frente agora chamando Cris e Matilhas.

0: Estação Caipira, você conferiu? Carreira e Carreirinho. Jamais seremos esquecidos de Zé Carreira e Carreirinho. Abel e Caim, se os animais falassem de Zé Godói e Biguá. Cássia e Bétega, Sertão, de Cássio. Cris e Matilhes, Porta do Mundo, de Peão Carreiro e Zé Paulo.
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2: Bom dia para você, ouvinte Inconfidência, uma excelente terça-feira a todos. Eu já começo o destaque desta manhã falando de Cristiano Machado, isso porque tem trânsito lento para quem deixa Venda Nova e segue rumo ao centro da capital. Trânsito lento na passagem pelo bairro Heliópolis, bairro Dona Clara, motivo obras que acontecem por lá, interdição de faixas. Obras que, inclusive, tiveram prazo prorrogado, vão durar mais 120 dias. Fica nesse momento esse ponto de atenção para você, motorista, vale insistir, a fila ainda é pequena. 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Eliseu Júnior para a Rádio Inconfidência.
0: 6h16.
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0: Tá chegando aí Alexandre Samuel.

0: Olá, você ouviu? Elis Silva e Zé Goiano, As Flores do Lago, de José Fortuna e Paraíso, Luiz Maz e Luciano, Um Sonho, com Tião Carreiro de Luiz, também Geraldo Viola e Dino Guedes, Aquarela Sertaneja, de Luiz de Castro e Tião Carreiro, Alexandre e Samuel, Mundo da Lua, de Caetano Erba e Paraíso.
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2: O destaque agora para você, motorista que dirige com a Inconfidência nesta manhã, é anel rodoviário sentido Rio de Janeiro. Já tem ponto de lentidão. O motorista vai pisando no freio desde a passagem pela altura do encontro do anel com a Cristiano Machado até a chegada ao viaduto São Francisco. Ocorrência por lá neste momento, ainda sem mais detalhes. Neste ponto, o motorista pode acessar a via marginal para ganhar tempo. Agora no sentido oposto, sentido Vitória, trânsito vai fluindo bem neste momento. 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Eliseu Júnior para a Rádio
3: 6:31.
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0: Chegando aí, Miro e Neto.

0: Você conferiu Miranda e João do Rio, herança de boiadeiro de Sulino e doutor Antônio Carlos, Murilo Barroso, cantando com os pássaros de Murilo Barroso e Filhinho da Viola. Nós tivemos aí Muniz Teixeira e Joãozinho, Chora Coração de Ronaldo Adriano e Benedito Severo. Também você ouviu Miro e Neto, As Flores do Campo, de Miro.
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0: Agora o bloco final do programa de hoje, dessa terça-feira, chegando aí Biá e Dino Franco.

0: Estação Caipira, você conferiu Tinoco e Tinoquinho, Saudade de Matão, de Jorge Galati, Antenógenes Silva e Raul Torres. Irmãs Galvão e Zé Betil, Aquela Flor de Alvarenga, Cascatinha em Ana, Meu Primeiro Amor, de José Fortuna e Pinheirinho Júnior, Biaide no Franco, Pedaço de Poema, de Flávio Martins e Milongueiro. Bem, amigos, por aqui ficamos, agradecendo o carinho da sua audiência. Amanhã tem mais, a partir das 5 horas da manhã. Fiquem com Deus, até lá.
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3: Destaque agora para você, motorista que dirige com a Inconfidência nesta manhã. Você que deixa a Pampulha e segue rumo à região central da capital. Tem trânsito lento na passagem pela Pedro I. O motorista vai enfrentando fila desde a passagem pelo Parque Lagoa do Nado. Lentidão chegando até a barragem da Pampulha. Não há ocorrências por lá, apenas excesso de veículos. Então o motorista pode insistir com paciência. Na sequência, na Antônio Carlos, o trânsito melhora. Cenário positivo até a chegada ao Complexo da Lagoinha. Quando vem a virada de temperatura, o corpo sente, o nariz reclama e até dor de cabeça pode vir no pacote. Então pede Medley, porque o tempo muda, mas o padrão Medley continua. Eliseu Júnior para a Rádio Inconfidência.
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0: 7 horas em ponto, muito bom dia. Hoje é terça-feira, dia 28 de julho de 2026. Eu sou o Gustavo Abreu.
1: Bom dia, eu sou o Renato Silveira. A temperatura agora em Belo Horizonte é de 16 graus. Confira os destaques de hoje no Jornal da Inconfidência.
0: Histórico de acidentes em ônibus de BH acende alerta entre passageiros.
1: Justiça Federal determina medidas urgentes para enfrentar crise humanitária do povo machacali.
0: E também teatros da Amazônia entram para a lista de patrimônio mundial da Unesco.
1: Estas e outras notícias você confere agora no Jornal da Inconfidência.
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0: 7:01, as tarifas de pedágio da BR-381 vão ficar mais caras a partir da semana que vem. O reajuste de 4,37% passa a valer a partir da 0 hora do dia 6 de agosto. O aumento está previsto no contrato de concessão e considera a recomposição inflacionária pelo IPCA, além dos demais fatores contratuais.
1: A concessionária nova 381 administra 303,4 quilômetros da BR-381. O trecho, que passa por 21 cidades, inicia em Belo Horizonte, no entroncamento com a BR-262, até o entroncamento com a BR-116 em Governador Valadares, no Vale do Rio Doce.
0: Jornal da Inconfidência, agora 7:02. Quem utiliza o transporte público enfrenta uma série de desafios. Nos horários de pico, os ônibus ficam mais cheios. Alguns passageiros reclamam de atrasos e até mesmo das condições dos veículos. Nos últimos meses, foram registradas 10 ocorrências envolvendo problemas mecânicos nos ônibus da capital. Confira na reportagem de Rafael Nasta.
3: A Terezinha usa o transporte público todos os dias. Um ambiente que era para ser seguro já foi lugar de susto.
4: Um dia a gente estava chovendo, a gente estava no ônibus, aquela tampa do ar saiu, o ônibus molhou todinho, molhou a gente toda.
3: As histórias de passageiros que já tiveram algum episódio nos coletivos da capital não param por aqui.
5: A gente estava mais ou menos na Cristiano Machado e de repente o ônibus começou a sair fumaça. Aí todo mundo entrou em desespero, o motorista não queria abrir a porta. Aí, por fim, abriu a porta e todo mundo desceu e ficou esperando o próximo ônibus.
3: Em julho deste ano, um coletivo da linha 9105, que fazia o itinerário Nova Vista Sion, pegou fogo e ficou completamente... Nova Vista Sion pegou fogo e ficou completamente destruído. A suspeita é de que as chamas tenham sido provocadas por uma pane elétrica. Ninguém ficou ferido. No mesmo mês, um outro ônibus se envolveu em um acidente no cruzamento das avenidas Amazonas e Tereza Cristina, no bairro Gameleira, região oeste da capital. O coletivo teria apresentado falha no sistema de frenagem e atingiu um poste e outros carros.
6: Especialistas em trânsito explicam que existem uma série de manutenções previstas e que devem ser seguidas pelas empresas e pelo poder público, além do usuário do transporte coletivo, que pode contribuir na hora de fiscalizar.
7: Esse protocolo é dividido em três fases. A primeira é a fiscalização dentro da própria empresa. A concessionária, né, a empresa, identifica o defeito e antes que esse defeito gere um sinistro de trânsito, ela corrige. Na segunda fase, o SUMOB, ele pode fiscalizar, inclusive essas empresas passam por fiscalização periódica. E numa terceira fase, quando há uma denúncia, né? Aí o órgão fiscalizador, se houver uma denúncia de fraude ou a não correção do dano, que pode levar a um sinistro, haver a fiscalização ali no local, na operação do veículo.
3: O Cetra BH disse em nota que orienta as empresas a manterem a manutenção preventiva e corretiva da frota em dia. E disse que, embora os acidentes sejam considerados pontuais diante do volume de viagens, todas as ocorrências são apuradas para identificar as causas e evitar novos problemas. Disse ainda que os ônibus passam por inspeções da Prefeitura de BH.

0: Os motoristas recebem treinamentos periódicos. Já a Superintendência de Mobilidade informou que, além das vistorias periódicas, os veículos só recebem autorização para circular após a aprovação dos itens mecânicos e de segurança, e que veículos com irregularidades têm autorização de tráfego suspensa até que os problemas sejam corrigidos.
1: Jornada em Confidência, agora 7 horas e 5 minutos. Acontece nesta semana, na Escola de Engenharia da UFMG, no campus Pampulha, o curso Recicla On. Especialistas estão ensinando membros de cooperativas de BH a reaproveitar peças de informática e outros eletrônicos descartados como lixo. O objetivo é reutilizá-los em outras máquinas ou vendê-los para reposição. A reportagem é de Sulimar Silva.
2: Sabe aquele aparelho eletrônico que você tem em casa e não usa mais? Ele acaba se tornando obsoleto e não sabemos muito o que fazer para descartá-lo de forma correta para preservar o meio ambiente, não é? Pensando na questão ambiental e também na capacitação das cooperativas de reciclagem, o projeto Recicla On acontece na UFMG até o fim desta semana.
3: Muito mais que uma atitude de preservação ambiental, o projeto Recicla On é também uma orientação de educação financeira para as cooperativas de manufaturamento de produtos eletrônicos.
2: O Douglas é da cooperativa Mãos Dadas e vê no curso uma oportunidade de obter, além de conhecimento, mais renda no manejo sustentável dos aparelhos eletrônicos.
4: Esse curso é o equipamento que a gente vendemos para sucata, a valores muito baixos. Temos aqui a possibilidade de fazer o conserto e de por exemplo, quilo de sucata que a gente vende esses materiais, sucata eletrônica, entre 1, 5, 10 reais, já subir para preços de equipamentos mesmo, por exemplo, um próprio computador, de conseguir, ao invés de vender no quilo, vender um aparelho, né, 500, 700 reais, muito melhor.
2: O professor Walter Aquio é do Instituto GEA, que é a entidade sem fins lucrativos que, em parceria com a UFMG, está ministrando as aulas para as cooperativas de Belo Horizonte e da região metropolitana. Ele falou que o curso vai aumentar o ganho financeiro dos catadores, além de preservar o meio ambiente com o reaproveitamento de materiais potencialmente poluentes.
5: O descarte incorreto dos eletrônicos, que possuem muitos metais tóxicos, né, como chumbo, níquel, cádmio, que são um risco tanto para a pessoa que está lá desmontando e quebrando, mas também para o terreno, para toda a população em volta, para os córregos de água, né, da cidade. Então, tem essa questão do problema da contaminação. Além disso, quando a gente está fazendo a remanufatura, a gente consegue também atrasar um pouco a necessidade de tirar matéria-prima da natureza, né? Então, falei que esses metais são escassos, são raros, e quanto menos a gente tirar da natureza, mais a gente colocar nesse ciclo fechado, mais a gente economiza de ter que derrubar e desgastar uma área para poder garimpar esses metais de novo, né? Então você consegue fechar o ciclo da economia e manter a possibilidade de consumo para as novas gerações também.
1: Uma iniciativa. O curso é exclusivo para representantes de associações que já haviam feito matrícula.
6: Agora, 7 horas 8 minutos, a Justiça Federal atendeu parcialmente a um pedido do Ministério Público Federal e determinou que a União, a FUNAI, o Estado de Minas Gerais e 4 municípios adotem medidas imediatas para conter a crise humanitária e sanitária que atinge o povo indígena Machacali, no Vale do Mucuri. A decisão exige ações urgentes para garantir água potável, reestruturar o atendimento de saúde, combater a desnutrição e conter a violência e o racismo institucional.
1: De acordo com a ação movida pelo MPF, estudos da Unifesp apontam que a mortalidade infantil entre os Machacali é de 66 mortes por 1.000 nascidos vivos. Na faixa de 1 a 4 anos de idade, o risco de morte por causas evitáveis é 30 vezes maior do que entre não indígenas na mesma região. Essas causas evitáveis incluem diarreias, infecções e desnutrição grave.
6: Por meio de nota, a Secretaria de Estado de Saúde de Minas Gerais informou que acompanha a situação do povo indígena Machacali e que a atenção primária é responsabilidade do Ministério da Saúde. A pasta ressaltou que atua de forma complementar com oferta de serviços de média e alta complexidade e que vai responder às demandas do MPF nos autos do processo.
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1: 7:10. Quem pretende acompanhar a Copa do Mundo Feminina de Futebol, que vai ocorrer no Brasil em 2027, já pode se cadastrar para acompanhar informações sobre a compra de ingressos. Uma lei aprovada pelo Congresso garante meia entrada para parte do público. Saiba mais com a repórter Daniela Esperon.
8: Jovens de baixa renda inscritos no CAD Único para programas sociais do governo federal, estudantes e pessoas com 60 anos ou mais terão direito à meia entrada nos Jogos da Copa do Mundo Feminina do ano que vem, que será realizada no Brasil. O benefício está previsto na Lei 15.421/2026, aprovada pelo Congresso Nacional e que estabelece regras para a realização da competição. De acordo com a legislação, o desconto de 50% será destinado aos jovens de até 29 anos cadastrados no CAD Único, além dos estudantes e idosos com reserva de ingressos para esses públicos ao longo do torneio. O cadastro para receber informações sobre a comercialização dos ingressos já está disponível no site oficial da FIFA. A Copa do Mundo Feminina será disputada entre 24 de junho e 25 de julho do ano que vem e vai reunir 32 seleções em 64 partidas. Os jogos serão realizados em 8 cidades brasileiras: Rio de Janeiro, São Paulo, Belo Horizonte, Recife, Fortaleza, Salvador, Brasília e Porto Alegre. Esta será a primeira vez que a principal competição do futebol feminino será realizada na América do Sul. Agência Rádio Web, com informações do futebol feminino, Daniela Esperon.
6: 7:12, a seguir no Jornal da Inconfidência. Rio Grande do Sul volta a entrar em alerta para temporais.
1: Teatros da Amazônia entram para a lista de patrimônio mundial da Unesco. A gente já volta.
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6: Nesta terça-feira, o tempo segue estável e quente em Minas Gerais. O predomínio de céu claro com poucas ou nenhuma nuvem favorece a elevação das temperaturas ao longo do dia, mantendo a grande amplitude térmica típica do inverno. À tarde, a umidade relativa do ar pode ficar abaixo dos 30% no noroeste, norte, na região central mineira, triângulo e também no Alto Paranaíba.
1: Em Belo Horizonte, a previsão indica que o dia será de predomínio de céu claro, com temperatura diurna em elevação e tempo seco no período da tarde. A Defesa Civil informou há pouco que a temperatura mínima foi de 14,5 graus na região oeste de Belo Horizonte e a máxima estimada é de 30 graus, com a umidade relativa mínima do ar em torno de 25% no período da tarde, índice bastante baixo, então cuidado redobrado com a hidratação.
6: 7:16, depois de 3 episódios de chuva intensa em apenas 15 dias, o Rio Grande do Sul segue em alerta. A chuva voltou a atingir o estado e a previsão indica novos temporais ao longo desta semana.
14: A cheia dos rios já forçou mais de 1.200 pessoas a saírem de suas casas no estado. A trégua nos temporais no fim de semana ajudou a baixar o nível dos rios. No entanto, com previsão de mais chuva esta semana, o alerta está mantido. Segundo a Defesa Civil, o risco de inundações é muito alto em cidades próximas aos rios Uruguai e dos Sinos. É o caso de São Borja, Itaqui, Uruguaiana e São Leopoldo. O Guaíba, na região metropolitana de Porto Alegre, também está sendo monitorado de perto, já que é o destino de muitos rios que nele desaguam. Nesse fim de semana, o lago passou por uma operação de limpeza para retirar troncos e galhos que acumularam em suas margens, carregados pelas fortes chuvas que atingiram o Rio Grande do Sul na última semana. 214 municípios gaúchos foram afetados pelos temporais. Dentre os danos reportados à Defesa Civil estão destelhamentos, quedas de árvores e postes, obstrução de pontes e deslizamentos de terra.
1: Jornal da Confidência, 7:17. O patrimônio cultural brasileiro acaba de ganhar ainda mais destaque no cenário internacional. O Teatro da Paz, em Belém, e o Teatro Amazonas, em Manaus, agora fazem parte da lista de patrimônio mundial da Unesco. Acompanhe na reportagem da TV Brasil.
15: O Teatro Amazonas passa a fazer parte da lista do Patrimônio Mundial da Unesco, em uma decisão anunciada neste domingo, durante reunião do Comitê do Patrimônio Mundial na Coreia do Sul. E o resultado veio depois de uma verdadeira reviravolta. O parecer técnico inicial recomendava a inscrição apenas do Teatro Amazonas e do Largo de São Sebastião. Mas, durante a votação, o Líbano apresentou uma emenda para manter a candidatura conjunta com o Teatro da Paz de Belém. A proposta recebeu apoio da maioria dos países e foi aprovada. Com isso, os dois conjuntos passam a integrar a lista da Unesco como bem seriado Teatros da Amazônia, em reconhecimento à importância histórica e cultural do ciclo da borracha e da modernização da região. Essa é a primeira vez que um patrimônio cultural localizado na Amazônia brasileira recebe esse título internacional. O processo começou em 2023 com a coordenação do IPHAN e envolveu mais de um ano de estudos técnicos, levantamentos históricos e articulação diplomática.
6: Agora 7:19, a gente vira a página porque a Polícia Civil da Bahia prendeu o homem suspeito de importunar sexualmente uma mulher dentro de uma academia do condomínio em Feira de Santana.
1: O caso repercutiu em todo o país após imagens das câmeras de segurança flagrarem o crime. A delegada Lorena Almeida, que está à frente das investigações, falou sobre o caso à TV Brasil. Acompanhe.
16: Suspeito foi encontrado escondido em uma casa em obras aparentemente abandonada em Simões Filho. Ele teve a prisão preventiva decretada por equipes da Delegacia Especial de Atendimento à Mulher. Segundo a Polícia Civil, familiares teriam ajudado na fuga e escondido o paradeiro do investigado. Ainda de acordo com a polícia, ao perceber a chegada dos agentes, o suspeito tentou fugir por uma área de matagal, mas foi alcançado e precisou ser contido. O caso aconteceu no último domingo e ganhou repercussão depois que a vítima, de 35 anos, percebeu, ao assistir ao vídeo do próprio treino, que o homem aparecia ao fundo se masturbando, enquanto ela se exercitava. As imagens foram entregues à Delegacia Especial de Atendimento à Mulher.
17: A gente percebe pelas câmeras que foram analisadas do condomínio que ele virou a câmera interna da academia com o objetivo de ocultar a prática criminosa. Só foi possível perceber que o fato aconteceu porque a vítima havia posicionado o celular dela para filmar o treino, por muita coincidência. Então, esse ato dele de virar a câmera interna da academia do condomínio revela que provavelmente já é uma prática reiterada.
16: Este caso chama a atenção para os números de importunação sexual na Bahia. De janeiro a maio deste ano, foram registrados 1.116 casos no estado. Salvador lidera o número de ocorrências, com 251 registros. Feira de Santana contabilizou 41 registros no mesmo período.
17: Apenas o fato de expor a vítima a esse constrangimento com objetivo sexual já configura o crime de importunação.
6: Agora, 7h21, a taxa das blusinhas pode voltar a ser cobrada. A previsão é do próprio Ministério da Fazenda. Confira na reportagem de Gabriel Brum.
18: A chamada taxa das blusinhas pode voltar caso as compras de produtos do exterior impactem a indústria nacional, avalia o ministro da Fazenda, Dario Durigan. Ele concedeu entrevista à Rádio Jornal de Pernambuco nesta segunda-feira. O imposto de 20% começou a ser cobrado em 2024 sobre produtos importados de até 50 dólares, dentro do programa Remessa Conforme, para equilibrar a competição com produtos nacionais. Em maio deste ano, o governo zerou novamente o tributo. A Confederação Nacional da Indústria criticou porque tira a competitividade dos produtos brasileiros. De acordo com a entidade, a taxa de 20% contribuiu para preservar 135 mil empregos e 20 bilhões de reais em atividade econômica. O ministro afirmou que os números são monitorados e que a importação vem aumentando. E se for necessário, medidas podem ser tomadas.
19: Então nós estamos fazendo um período de amostragem para ver qual é o impacto. E a gente tem visto que tem aumentado a importação desses produtos. Como a gente já tem todo o controle, a qualquer momento que a gente perceber que está fora dos padrões e gerando falta de isonomia para a produção nacional, é possível propor ao presidente uma mudança desse cenário.
18: Entre outros assuntos, o ministro Dario Durigan falou sobre as contas do governo e defendeu uma revisão dos gastos obrigatórios para dar mais espaço para outros investimentos.
19: Se nós não seguirmos transformando as regras internas, diminuindo o gasto obrigatório, abrindo espaço para gasto discricionário, que pode levar a investimento, melhoria de qualidade de alguns programas, nós vamos ficar com pouquíssimo gasto discricionário. O que significa? Que o presidente que assume, ele não tem muita decisão a tomar. Ele vai apertar um botão e a gente vai basicamente pagar servidor público, aposentadoria, os programas que têm previsão de gasto obrigatório.
18: Sobre as tarifas dos Estados Unidos contra o Brasil, o ministro disse que são um completo absurdo e uma interferência externa, mas que o Brasil vai seguir na mesa de negociação. Disse inclusive que vai tratar do assunto com o ministro das Finanças norte-americano no G20, no mês que vem. Da Rádio Nacional em Brasília, Gabriel Brum.
1: 7h23, a expectativa de inflação manteve a tendência de queda no boletim Focus dessa segunda-feira. A previsão para o IPCA neste ano caiu de 5,15% para 5,12% na quarta semana seguida, sendo o combustível mais barato um dos fatores que implicaram na revisão.
6: Já para os outros índices do boletim, mais uma vez, não há alterações. O crescimento econômico previsto é de 1,99% este ano. O dólar deve fechar 2026 valendo R$ 5,20 e a taxa básica de juros esperada é de 14% ao ano.
1: 7h24, vamos falar agora das eleições. A biometria será usada no pleito, mas ela não é obrigatória para votar. Quem esclarece é o repórter Gésio Passos.
20: A biometria será usada mais uma vez para votar nas eleições deste ano. A tecnologia estará disponível em todas as sessões eleitorais do país para evitar fraudes e garantir a lisura do pleito. Apesar da requisição, é bom saber

0: caso não saiba assinar. Em 2008, a Justiça Eleitoral começou a utilizar os dados da impressão digital para identificar os votantes. A medida foi adotada para aumentar a segurança das eleições e evitar que uma pessoa possa votar no lugar de outra. Com o cruzamento de informações, o TSE ainda pode detectar eleitores com registros duplicados no cadastro eleitoral. Já não é possível cadastrar a biometria para as eleições de 2026, porque o prazo se encerrou em maio deste ano. O TSE orienta a comparecer à Justiça Eleitoral após as eleições para realizar o cadastro. No cadastramento, são coletadas a fotografia, as digitais de todos os dedos da mão e a assinatura do eleitor. As informações são utilizadas para tornar mais seguro o processo eleitoral. Da Rádio Nacional em Brasília, Gésio Passos.
1: Agora 7h26, a gente atualiza as informações sobre as tarifas dos Estados Unidos sobre o Brasil. Isso porque o governo brasileiro deu início a uma disputa comercial contra os Estados Unidos na Organização Mundial do Comércio. O Brasil apresentou um pedido formal de consultas à OMC para contestar duas tarifas adicionais aplicadas pelos norte-americanos a produtos brasileiros. Uma delas elevou em 25% a taxação sobre itens do Brasil após uma investigação envolvendo temas como o comércio digital, etanol e o combate ao desmatamento ilegal.
2: A outra impôs uma tarifa extra de 12,5% com base em uma investigação sobre restrições à importação de produtos feitos com trabalho forçado. Segundo o Itamaraty, as medidas são incompatíveis com as regras internacionais de comércio e violam compromissos assumidos pelos Estados Unidos. O pedido de consultas é a primeira etapa do mecanismo de solução de controvérsias da OMC e abre espaço para uma tentativa de negociação antes de um eventual julgamento do caso.
1: 7h27, o Jornal da Inconfidência fica por aqui. A apresentação foi de Gustavo Abreu e Renato Silveira.
2: Editores Gustavo Abreu, Marcos Tadeu e Renato Silveira. Na mesa de áudio, Reginaldo Silva.
1: Gerente de Jornalismo e Esporte, Rodrigo Balbino.
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1: De hora em hora, o jornalismo também volta com o repórter Inconfidência e na TV assista a seguir ao programa Opinião Minas, que destaca hoje a valorização do café mineiro no mercado internacional.
2: Agradecemos a sua audiência. Bom dia.
1: Bom dia.
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5: O destaque agora para você, motorista que deixa Betim, Contagem, segue rumo à capital. Na Fernão Dias, trânsito lento já neste momento. Lentidão começando na altura do bairro Riacho das Pedras e que se estende até a chegada à Praça da CEMIG. Não há ocorrências por lá, excesso de veículos. Cardeal Eugênio Pacelli também com trânsito bem movimentado nesta manhã. Você, motorista que segue rumo a Belo Horizonte, pode desviar na altura do Riacho das Pedras. Vale acessar Avenida Francisco Firmo de Matos, Babita Camargos e acessar a Cardeal Eugênio Pacelli já na chegada ao anel rodoviário. 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Eliseu Júnior para a Rádio Inconfidência.
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8: Bom dia, 7.

6h30 em Belo Horizonte. Obrigado a você que está na Rádio Inconfidência nesta terça-feira, 27 de julho de 2026. Eu sou Emerson Rodrigues. Os trabalhos técnicos são de Tânia Alves. A temperatura agora em Belo Horizonte é de 15 graus e hoje começamos com o sucesso de 1998, KCI e JoJo.

0: Rádio Inconfidência, Belo Horizonte. Do ano de 1982, It Might Be You, com Stephen Bishop. É o flashback, agora 8:02.
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2: Destaque agora para você, motorista que dirige com a Inconfidência, saindo de Betim, seguindo rumo à capital. Via expressa de Contagem tem trânsito lento neste momento, desde a passagem pelo bairro Bernardo Monteiro. Lentidão chegando até a altura do viaduto Beatriz. Motivo, excesso de veículos. Também uma ocorrência por lá que bloqueia a faixa da esquerda. Ocorrência envolvendo carro e moto. A dica para você que sai de casa neste momento é evitar via expressa e dar preferência por Fernão Dias, que tem trânsito melhor. Agora, se você já está na via expressa, na passagem por este ponto, bairro Bernardo Monteiro, a dica é insistir com paciência. 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Eliseu Júnior para a Rádio Inconfidência.
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0: Cherry Red com Bee Gees, um som de 1966 para você aqui no Flashback em Confidência, agora 8h29.
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5: Destaque agora para você, ouvinte que dirige com a Inconfidência, anel rodoviário no sentido Rio de Janeiro, você que vai seguir rumo à Contagem, trânsito complicado neste momento, anel rodoviário com lentidão desde o Califórnia até a alça de acesso à Cardeal Eugênio Pacelli, motivo um ônibus com defeito por lá. A dica para você que segue rumo à Contagem nesta manhã é evitar então Cardeal Eugênio Pacelli neste momento e dar preferência por seguir pela Via Expressa, que tem cenário melhor. 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Eliseu Júnior para a Rádio Inconfidência.
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0: Don't Stop to Get Enough. Michael Jackson, do ano de 1979, essa música que fecha o flashback na terça-feira aqui na sua rádio em Confidência de Belo Horizonte. Obrigado, 8h53.
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2: Olá, bom dia. Devido a uma obra programada da Copasa, o abastecimento de água poderá apresentar intermitência em alguns bairros de Sabará nesta terça-feira. Devem ser afetados moradores do Adelmolândia, Alto Bela Vista, Alto do Fidalgo, Arraial Velho, Morada da Serra, Córrego da Ilha, Esplanada, Morro da Cruz e Imediações. A previsão é que o fornecimento seja normalizado ao longo da noite de hoje e até a madrugada de quarta-feira. Hoje, 28 de julho, data instituída pela Organização Mundial da Saúde como o Dia Mundial de Luta contra as Hepatites Virais. Uma campanha de prevenção com entrega de preservativos e material informativo acontece na rodoviária de Belo Horizonte e vagões do metrô, começando pela Estação Central. A ação será das 9 às 11 da manhã. Segundo a Prefeitura, durante todo o ano também serão realizadas atividades com pessoas acima de 45 anos que frequentam as academias das cidades. Os centros de saúde vão ofertar nesses espaços testes rápidos para o rastreamento de hepatites e outras infecções sexualmente transmissíveis, além de vacinas de hepatite B para quem ainda não está imunizado. Homem denunciado por abusar das filhas em Sabinópolis, no Vale do Rio Doce, é condenado a 121 anos de prisão em regime fechado. Repórter Marco Aurélio Franco tem os detalhes do caso.
3: 121 anos e 4 meses de reclusão em regime fechado. Essa foi a sentença de um homem denunciado pelo Ministério Público de Minas Gerais por abusar sexualmente de duas filhas em Sabinópolis, na região do Vale do Rio Doce. Ele foi denunciado por estupro de vulnerável, lascívia e por ameaçar a companheira. Os crimes ocorreram entre 2024 e março deste ano. De acordo com as investigações, o réu ameaçou as filhas e a esposa para que não denunciassem. No entanto, a companheira dele procurou o conselho tutelar. Para o promotor de justiça Álvaro Calazans de Souza Neto, a condenação representa muito para a sociedade.
4: Visualiza-se que naquela localidade, na comarca de Sabinópolis, principalmente que é composta pelo município de Sabinópolis e também pelo município de Matelândia, onde o poder público, principalmente o sistema de justiça, tem um acesso não tão facilitado como é para a cidade que é sede da comarca, aquela localidade é muito afetada por delito de natureza sexual. Sempre se chega ao conhecimento estupro de vulnerável, principalmente praticado por padrasto e genitores contra seus enteados e filhos. Então, e essa condenação, o montante de pena, a forma como foi calculado em razão da continuidade deletiva, fazem com que haja uma resposta por parte do poder público à sociedade.
3: O Anuário de Segurança Pública, divulgado recentemente pelo Fórum Brasileiro de Segurança Pública, revelou que em 2025 foram registrados quase 85 mil estupros e estupros de vulneráveis, e mais de 96% das vítimas tinham entre 0 e 13 anos de idade. As meninas foram as maiores vítimas, 86% dos casos de estupros de vulneráveis, e como no exemplo de Sabinópolis, familiares e conhecidos são os responsáveis em 96% dos estupros. Do Ministério Público de Minas Gerais, para a Agência Rádio Web, Marco Aurélio Franco.
2: Repórter em Confidência, redação Renato Silveira, apresentação Tarcísio Lopes.
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5: Destaque agora para você, motorista, que dirige com a Inconfidência nesta manhã, Avenida Cristiano Machado. Quem deixa Venda Nova e segue rumo ao centro, enfrenta fila na passagem pelo bairro Heliópolis, bairro Dona Clara, motivo obras que acontecem por lá. Há, inclusive, a interdição de faixas. Vale desviar para ganhar tempo. Para isso, na altura do bairro Guarani, o motorista pode acessar Valdomiro Lobo e seguir pela via 240 até o retorno a Cristiano Machado, na altura do bairro São Gabriel. Na Cristiano Machado, seguindo rumo ao centro, tem ponto de lentidão apenas na passagem pelo bairro Silveira, mas motorista pode insistir com paciência. 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Eliseu Júnior para a Rádio Inconfidência.
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0: Bom dia, 9 horas em Belo Horizonte. Eu sou Emerson Rodrigues, em boa companhia. Tá começando para você aqui pela Rádio Inconfidência, nesta terça-feira, 28 de julho de 2026. A temperatura agora em Belo, 19 graus. Hoje, no Em Boa Companhia, no quadro Trilhas Inesquecíveis, vai tocar uma música que fez parte da trilha do filme Footloose, Pés Loucos, né? Kenny Loggins, Footloose, vai tocar aqui no Trilhas Inesquecíveis. Tem também Meio a Meio com Beatles e Beto Guedes, no versão brasileira, tradução da música How Do I Live, com Leon Rimes. No Cantinho do Rei, três músicas do Roberto Carlos. E no Ídolos de Sempre, a estrela desta terça-feira será Agnaldo Timóteo. A produção do Em Boa Companhia do Pedro Henrique Vieira. Os trabalhos técnicos de Tânia Alves, assistente de estúdio Renata Toledo. Você pode participar pelo WhatsApp 31 98276 2663. E a primeira música de hoje está chegando com Toquinho, Vinícius e Maria Medalha.

Você é daquelas pessoas que fala muito? A frase: quando falares, cuida para que as tuas palavras sejam melhores que o teu silêncio, tem muito a nos ensinar. Essa frase, dita por George Herbert, traz um ensinamento para os dias de hoje, em que muitos querem ganhar na conversa. Lembre-se: ávido por ouvir, tardio por falar. Foi o tempo em que falar significava ter algum conhecimento ou habilidade sobre o assunto. Não é uma questão de falar muito, e sim falar o certo, no momento certo, da forma certa. Ávido por ouvir nos ensina que, se praticarmos a escuta atenta, teremos as informações necessárias para elaborarmos caminhos e soluções adequadas.

0: agora em Belô, 9:07.
1: Responda se puder.
0: Quantos metros de altura tem o Cristo Redentor no Rio de Janeiro? A, 25, B, 32, C, 38 ou D, 45 metros? Eu vou repetir a pergunta para você participar aqui pelo WhatsApp 31 982 76 2663. Quantos metros de altura tem o Cristo Redentor no Rio de Janeiro? A, 25, B, 32, C, 38 ou D, 45? Seguindo com Em Boa Companhia, para dizer que 28 de julho é o Dia Mundial contra a Hepatite, estabelecido pela OMS, Organização Mundial da Saúde, para conscientizar sobre a prevenção, diagnóstico e tratamento das hepatites virais. 28 de julho é também o Dia do Agricultor, em homenagem à fundação do Ministério da Agricultura em 1860, durante o Império.

0: Pena Branca e Chavantinho, Cio da Terra, porque hoje, 28 de julho, é o dia do agricultor. E agora em Belô, 9 e 12.
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2: Saudações, caro ouvinte. Em Minas Gerais, poucas expressões são tão comuns no dia a dia quanto o famoso arreda. Muito usada no interior do estado, a palavra significa afastar, sair do caminho ou abrir espaço, aparecendo em frases como arreda pra lá. O termo vem do verbo arredar, presente há séculos na língua portuguesa e registrado em dicionários históricos do idioma. Com o passar do tempo, a expressão ganhou força na fala popular mineira e acabou se tornando uma marca do jeito simples e cotidiano de se comunicar no estado. Mais do que uma palavra, arreda mostra como as expressões regionais ajudam a preservar a identidade cultural e linguística de Minas Gerais.
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0: Agora no Em Boa Companhia da sua rádio Inconfidência, aniversariantes deste 28 de julho. Começando com Floriovaldo Alves Ferreira, mais conhecido como Creone, cantor que ganhou destaque nacional por integrar a segunda formação do trio Parada Dura. Hoje o Creone completa 86 anos.

Trio Parada Dura, Esperança Perdida. Hoje é aniversário do Creone, que fez parte da segunda formação do Trio Parada Dura. Creone completa 86 anos de idade. Bom, mais aniversariantes deste 28 de julho. O cartunista americano Jim Davis, criador do Garfield, completa 81 anos de idade. O locutor esportivo Osmar Santos completa 77. Hoje também é aniversário da atriz Isis de Oliveira, 75, e do cantor e compositor Guilherme Arantes, 73.

Guilherme Arantes, Coisas do Brasil. Hoje o cantor e compositor Guilherme Arantes completa 73 anos de idade. E quem também faz aniversário hoje é a cantora baiana Daniela Mercury, 61.

0: Daniela Mercury, o Canto da Cidade. Hoje, a cantora Daniela Mercury completa 61 anos de idade. E para finalizar, 28 de julho é também o dia do aniversário da modelo e atriz Sasha Meneghel. 28 anos de idade, a Sasha é a filha da Xuxa. E agora, 9h25.
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0: Fatos marcantes de 28 de julho. Em 1914, o Império Austro-Húngaro declarou guerra à Sérvia. A Primeira Guerra Mundial começou 2 dias depois. Em 1919, Epitácio Pessoa assumiu a presidência da República aqui no Brasil. Ele foi escolhido pela Comissão Brasileira de Versalhes. Em 1933, o primeiro telegrama cantado foi entregue como presente de aniversário ao cantor americano Rudy Valley. Em 1938, Virgulino Ferreira da Silva, o cangaceiro Lampião e sua mulher Maria Bonita foram mortos em Sergipe em uma emboscada armada por soldados. Em 1941, o Japão invadiu a Indochina, avançando sua conquista territorial durante a Segunda Guerra Mundial. Em 1971, o presidente do Brasil, General Médici, inaugurou

202 caiu nas colinas de Magala, ao norte de Islamabad, no Paquistão, matando todas as 150 pessoas a bordo. Foi o pior acidente de aviação na história do Paquistão e o primeiro envolvendo um Airbus A321. Em 2017, o primeiro-ministro do Paquistão, Nawaz Sharif, foi barrado de se candidatar a qualquer cargo público pela Suprema Corte do Paquistão após considerá-lo culpado de acusações de corrupção. Em 2019, morreu a atriz Ruth de Souza, aos 98 anos. Considerada uma das grandes damas da dramaturgia brasileira e a primeira grande referência para artistas negros na televisão por seus papéis notáveis. E no dia 28 de julho de 2020, morreu Renato Cosme Vieira de Barros, conhecido por Renato Barros, vocalista, guitarrista e fundador do grupo musical Renato e seus Blue Caps.

0: Renato e seus Blue Caps, feche os olhos. No dia 28 de julho de 2020, morreu Renato Barros, vocalista, guitarrista e fundador do grupo Renato e seus Blue Caps. Agora em Belo 9:30.
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2: E o destaque agora para você, motorista, em Confidência, é a Avenida Antônio Carlos. Você que sai da Pampulha e segue rumo ao centro, lentidão por lá, desde o encontro da Antônio Carlos com Abraão Caran até a chegada à altura do bairro São Francisco, na passagem pela UFMG. Isso porque agora há pouco tivemos por lá uma ocorrência envolvendo dois carros, trânsito bem lento neste momento. A dica para você que deixa a Pampulha é evitar Antônio Carlos e dar preferência por seguir caminho pela Carlos Luz, que tem cenário melhor neste momento. Agora no caminho oposto, quem deixa o centro e segue rumo à Pampulha, aí sim vale dirigir pela Antônio Carlos, que tem cenário positivo. 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Eliseu Júnior para a Rádio Inconfidência.
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3: 9h32, bom dia, você está na Rádio Inconfidência de Belo Horizonte, ouvindo em boa companhia, muito obrigado. Bom, repetindo a pergunta de hoje, para você participar aqui do nosso programa. Quantos metros de altura tem o Cristo Redentor no Rio de Janeiro? A, 25 metros, B, 32, C, 38 ou D, 45? Você pode participar também pelo nosso telefone fixo, que é 31-3254-3441.
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3: Hoje o destaque é um verdadeiro clássico que marcou os anos 80 com muita dança, rebeldia e uma trilha sonora inesquecível. Estamos falando de Footloose, lançado em 1984 e dirigido por Herbert Ross. Aqui no Brasil, o filme ganhou o título de Ritmo Louco. No enredo, conhecemos Rin, interpretado por Kevin Bacon, um jovem da cidade grande que se muda para uma pequena cidade conservadora. Lá, ele descobre que a dança e a música rock foram proibidas por influência do reverendo local, vivido por John Lithgow. Inconformado, Rin desafia as regras para organizar um baile de formatura e devolver aos jovens o direito de se expressar. A filha do reverendo Ariel, interpretada por Laurie Singer, torna-se aliada e interesse amoroso do protagonista. É claro que não podemos falar de Footloose sem mencionar sua trilha sonora. A faixa título Footloose, interpretada por Kenny Loggins, virou um hino da década de 1980 e ainda hoje é garantia de pista de dança cheia. Footloose é mais do que um filme de dança. É um manifesto jovem por liberdade de expressão, embalado por uma trilha que nunca sai de moda.

0: Kenny Loggins, Fur Luz, do filme Fur Luz, de 1984. Destaque para você aqui no Trilhas Inesquecíveis, o filme que no Brasil ganhou o título de Ritmo Louco. Bom, agora 9h38 em Belo.
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0: Hoje você ouve mixadas as músicas Till There Was You, com Beatles, e Quando Te Vi, com Beto Guedes.

0: Meio a meio, hoje no Em Boa Companhia, Till There Was You com Beatles e Quando Te Vi com Beto Guedes. Agora 9h41. Vamos às primeiras participações pelo WhatsApp da Inconfidência. 31 982 76 2663. Maria Aparecida, do bairro União, Washington, do Rio de Janeiro. Maria da Saúde, de Pedro Leopoldo. Inclusive, a Maria da Saúde mandou aqui a mensagem dizendo o seguinte: para hoje, um dia cheio da presença de Deus em nossas vidas. Ele te ouve, te sustenta, te protege e te acompanha. Deus cuida de você. Bom dia. É a mensagem da Maria da Saúde, de Pedro Leopoldo. O Sérgio Rocha, de Três Marias, está aqui exaltando o Dia dos Agricultores, né? Que nós falamos mais cedo aqui na abertura do Em Boa Companhia. Parabéns, agricultores que produzem nosso alimento de cada dia. Com o dom de lidar com a terra, fazem do Brasil uma das maiores potências do agronegócio. É isso aí, Dia do Agricultor, 28 de julho. Valeu, Sérgio, de Três Marias. Rose, do bairro Durval de Barros, curtiu e curtiu muito a edição de hoje do Flashback. E segue ligada na Inconfidência, curtindo também o Em Boa Companhia. Muito obrigado, viu, Rose, do bairro Durval de Barros, em Ibirité. Outro ouvinte de Ibirité, só que do bairro Palmares, é o Gilmar Silva. Respondendo à pergunta de hoje, o Cristo Redentor, no Rio de Janeiro, tem um pontinho? Não tá certa, viu, Gilmar? Mas obrigado pela participação. Cássia, do bairro Santa Cruz, em Contagem. Cássia, do bairro Santa Cruz, em Contagem. Ela gravou aqui um trechinho, né, da música que tocou mais cedo e tá dizendo que tem saudades de Itapoã, lá na Bahia, né, Cássia? Você passeou por lá, né? Então é isso. E em relação à resposta, a Cássia, do bairro Santa Cruz, em Contagem, acertou. Obrigado, viu? Um grande abraço e ótima terça-feira. Antonino, o Antonino também acertou. Tá correto, viu, Antonino? Obrigado, um abraço para você aí em Vera Cruz de Minas.
1: Bom dia, Emerson Rodrigues. É Rodrigues? Bem, bom dia à família inteira em Confidência. Bom dia para vocês, que Deus abençoe o nosso trabalho, nosso dia. Emerson, ontem eu tava meio assim, na correria, e tava escutando o cantinho de revista, tinha um passageiro comigo, não deu para falar direito, não. Eu falei meio baixinho. Mas eu tava sugerindo, ou pedindo, não sei, você podia fazer um palpitômetro de novo, né, dos domingos, do jogo de domingo, jogasse no Mineirão, que seja. Né, foi bom que o negócio, foi divertido demais. Mas então tá tudo bem, Deus abençoe vocês aí, né, porque com Deus nós vamos longe. Sem Deus nós não vai a lugar nenhum. Deus abençoe. Vou mandar a resposta escrita aqui embaixo, tá bom? Fica com Deus.
2: Bom dia, meu querido amigo Emerson. Para você, com toda a família, Pedro Henrique com toda a família, todos os queridos ouvintes e família, toda essa equipe maravilhosa ao seu lado aí diariamente. Jesus abençoando a cada um de vocês sempre. Fiquem com Deus, beijos para todos.
0: Obrigado, Célia, do bairro Serrano. Obrigado, Clóvis Nascimento, de Santa Luzia. E a resposta que você enviou, Clóvis, está correta. E em relação ao palpitômetro, vamos esperar um jogo importante aí, uma final de campeonato, né? Se tiver time mineiro envolvido, a gente faz aquela brincadeira de novo. Mas muito obrigado pela sugestão, viu? Um grande abraço para você. E para encerrar essa janela de participações, Olga, de Pedras, Sete Lagoas, respondeu corretamente a pergunta e tá ligado na Inconfidência, né, Olga? Muito obrigado. Um grande abraço para você, tudo de bom. Agora em Belo, 9h46.
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0: Chegou a hora de traduzir a música How Do I Live, com Leanne Rimes.

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0: How Do I Live? Leanne Rimes, para você, no versão brasileira do Em Boa Companhia. 950, voltando ao WhatsApp da Inconfidência, 31 98276-2663. Eustáquio de Itabirito mandou a resposta correta da pergunta de hoje. E tem mais um recado aqui, vamos ouvir.
1: Bom dia, Emerson. Tô ligado aqui no Gigante do Ar. E quero ouvir com o grupo Secos e Molhados a música Uvira.
0: Valeu, Paulo de Açailândia. O Pedro está de férias, retornará na próxima segunda. E assim que o Pedro retornar, ele vai colocar em dia os pedidos, viu, gente? Pedro está de férias. E em relação à resposta da pergunta, Paulo, hoje você não acertou, mas obrigado pela participação. Célio Romais. Célio Romais mora em Pancas, cidade no Espírito Santo. Ele tá na escuta desde o flashback, que maravilha, ainda mandou uma arte aqui, ó, de um estúdio e tudo mais, obrigado, viu? Ele tá ouvindo na frequência 6.010 kHz. Grande abraço, gostei muito aqui da sua arte, um trabalho gráfico aqui que você mandou, né? E um grande abraço para você, viu, Célio? Tudo de bom. Adilson Ribeiro tá no Novo Riacho, em Contagem. Emerson, Pedro, equipe, ouvintes, colegas, amigos, boa semana a todos. Em relação à pergunta, a resposta é resposta correta. Valeu, Adilson. Novo Riacho, Contagem. E o Moacir Paixão está em Ouro Branco, respondeu corretamente a pergunta de hoje. Valeu, Moacir. Agora 9h52.
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0: Brasil de Sorocaba, São Paulo, pediu duas com Emílio Santiago.
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0: Emílio Santiago, destaque no quadro Um Nome em Dois Tempos, com as músicas Viagem e Nervos de Aço. E Nervos de Aço e Nunca. É Brasil de Sorocaba que fez o pedido, agora 9h59.
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2: Bom dia. Nesta segunda-feira foram realizadas rodadas do Campeonato Brasileiro Masculino e Feminino. Pela Série B, o CRB venceu o Vila Nova de Goiás por 2-0 no estádio Rei Pelé em Maceió. Em Goiânia, o Atlético Goianiense venceu o vice-líder Operário por 3-1. E em Recife, Sport Cuiabá ficaram no 1-1. Na Série C, o Guarani venceu o Inter de Limeira em casa no Brinco de Ouro por 3-1 e em Fortaleza, Floresta e Maringá empataram em 1-1. Pelo Brasileirão Feminino, o Bahia venceu a equipe do Botafogo por 2-1 em casa e subiu para a quarta colocação com 24 pontos em 13 jogos disputados. O próximo confronto do Botafogo será contra o Cruzeiro Feminino no sábado, às 3 horas da tarde, na Arena do Jacaré, em Sete Lagoas. O Cruzeiro se encontra na 8ª posição da tabela, com 21 pontos conquistados em 13 partidas. O Atlético Feminino ocupa a 13ª colocação com 12 pontos e o América em 16º com apenas 6 pontos ganhos. Reportagem João Pedro Martins.
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0: Bom dia, 10 e 2, conferindo a temperatura 22 graus.
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0: Cantinho do Rei, para você, aqui no Em Boa Companhia. Detalhes, as baleias e Amazônia. Agora 10h18 em Belô. Ótima terça-feira para você que está na Inconfidência. E agora também as participações. Mais uma rodada de recados pelo WhatsApp da Inconfidência. 31 982 76 2663.
1: Bom dia, Emerson, Pedro em férias e a todos. É Antônio de Caratinga. Ô Emerson, antes que eu esqueça, aquela curtinha mensagem para pensar de hoje foi muito interessante. Eu quero ela. Se puder mandar para mim, eu quero. E para o futuro aí, eu sei que tem alguns pedidos pendentes aí ainda. Futuro, a música do Lúcio Dalla, Caruso, uma música e tanto, né? Com ele e depois com a nossa Maria Isildinha, grande cantora, para quem não sabe, é a Zezé Posse, filho do seu Alberto Posse, um amigo meu. Pois é, futuro aí, eu queria esse pedido aí, Antônio de Caratinga, ok? Obrigado.
2: Bom dia, Emerson Rodrigues, bom dia, Pedro, bom dia a todos aí da família da Rádio Inconfidência. Hoje eu não trago boa notícia, não. Mamãe faleceu ontem. Ficamos 14 dias no hospital e ontem ela foi descansar, né? E ela adorava o programa, adorava o Cantinho do Rei, né? E eu hoje fico só na saudade, na lembrança, e essas manhãs que a gente escutava a rádio, e ainda eu vou continuar se escutando, era a alegria dela, distraía muito, né? E é isso. Um abraço aí a todos aí, muito obrigada, tá bem? Beijos, tchau.
0: Meus sentimentos a você e a toda a família. Lamentamos muito essa devastadora notícia. Agora 10h21 em Belô.
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0: Duas músicas com a palavra crazy. Primeiro Crazy for You com Madonna e depois Crazy com Aerosmith.

0: Dose dupla no Em Boa Companhia. Tema Crazy. Ouvimos Aerosmith com a música Crazy e Madonna Crazy For You. Confesso que ainda estou um pouco abalado com essa notícia que foi trazida há pouco pela ouvinte Cláudia, do bairro Caiçara, do falecimento da mãe dela, Daisy Toca Fundo, esposa do lendário radialista Elmar Passos Toca Fundo. Mais uma vez, Cláudia, a você e a toda a família, as condolências aqui de todos nós da Inconfidência, e que Deus dê a você o conforto necessário nesse momento de dor, não só a você, mas como a toda a família. Aí, um grande abraço, viu? Agora 10h30.
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2: Destaque agora para você, motorista que dirige com a Inconfidência, né, o rodoviário no sentido Rio de Janeiro. Tem lentidão desde o Dom Bosco até a chegada ao encontro do Anel com a Cardeal Eugênio Pacelli. Motivo reflexos de uma ocorrência mais cedo. Mais cedo, no acesso à Cardeal, um ônibus com defeito deixou o trânsito bem complicado. Ainda reflexos, então, dessa ocorrência. Inclusive, você que dirige rumo à Contagem neste momento, vale desviar pela reta do Califórnia, BR-040, até a chegada ao Trevo da SEAS e ali acessar a Avenida Helena de Vasconcelos Costa. 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Eliseu Júnior para a Rádio Inconfidência.
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0: 10h32.

0: Gosta mais.
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2: Hoje nossa homenagem vai para uma das vozes mais potentes e emocionantes da música brasileira, Agnaldo Timóteo. Nascido em 1936 em Caratinga, Minas Gerais, Agnaldo começou a carreira como motorista da cantora Ângela Maria, mas não demorou para que seu talento brilhasse nos palcos do Brasil. Dono de uma voz marcante e de interpretação intensa, ele destacou-se na era dos grandes cantores românticos, conquistando fãs com sua presença imponente e repertório apaixonado. Sua trajetória inclui sucessos que atravessam gerações como A Galeria do Amor, Meu Grito, Os Verdes Campos da Minha Terra e muitos outros que tornaram-se verdadeiros hinos da música popular brasileira. Além da música, Agnaldo também teve uma carreira política, atuando como deputado federal e vereador, sempre levando sua paixão pelo povo e pela cultura brasileira. Agnaldo Timóteo nos deixou em 2021. Mas sua voz segue viva, ecoando em rádios, corações e memórias.

0: Agnaldo Timóteo, estrela de hoje do Ídolos de Sempre, os verdes campos da minha terra. Olha, o WhatsApp tem confidência de novo. 31 982762663. Mário Capim. Ouço vários programas musicais da Inconfidência agora de manhã, tal, também às vezes à tarde e à noite. Sou de São Carlos, São Paulo. Grande abraço para vocês. Muito obrigado, Mário, de São Carlos, São Paulo. Bom demais ter você aqui no Em Boa Companhia. Elizabeth está, né, externando as condolências a Cláudia, toca fundo, pela morte da mamãe dela, a dona Deise. E a Elizabeth do Novo Riacho em Contagem também mandou aqui a resposta correta da pergunta de hoje. Muito obrigado. E também tem a Vilma Lígia de Ipatinga, está mandando sentimentos para Cláudia Toca Fundo e toda a família, e está dizendo que entende essa dor, que é muito triste. E que ela lembra aqui que sempre mencionava a mamãe, né, a Deise, como ouvinte do programa. Então, todos nós estamos aqui consternados, né, com a partida da Deise, mas sabendo que a dona Deise Toca Fundo, que foi esposa do radialista Elmar Passos Toca Fundo, cumpriu a missão dela, criou a família, e a gente sente saudade, fica a saudade e os bons exemplos, né, Cláudia? Um grande abraço, e a Cláudia está se manifestando aqui, né, agradecendo essas manifestações de pesar de todos vocês da família Inconfidência.
1: Bom dia, Emerson, bom dia, Pedro, todos da produção, família da Rádio Inconfidência. Jesus abençoe vocês todos, Ronaldo, do bairro Selvia, de Vespasiano. O programa está ótimo, viu, Emerson? Rádio Inconfidência, a melhor rádio do Brasil. Fica com Deus, todo mundo. Boa terça-feira para todos.
2: Bom dia, Emerson. Vicente Bombeiro, do bairro Veneza. Eu gostaria de ouvir com o Roberto Carlos, Sentado à Beira do Caminho. Te agradeço, um bom dia, um abração para a turma da Inconfidência. Todo mundo aí, ok?
3: E aí, Emerson. Aqui é Carminha, de São João del Rei. Que Deus te abençoe. Muito obrigada pela mensagem que você me enviou de ontem. Parabéns pelo programa. Tudo de bom para todos vocês aí, viu? Um abraço.
0: Muito obrigado. 10h39. Vamos para o Vale a Pena Ouvir de novo, destacando a música Romaria. Primeiro com o autor da música, o Renato Teixeira, e depois regravação da Elis Regina.

0: Romaria em destaque hoje. Não Vale a Pena Ouvir de Novo. Ouvimos Renato Teixeira e Elis Regina. Vamos para a reta final do Em Boa Companhia, agora 10h45.
1: Bom dia, Emerson. Gostaria de mandar um abraço para Cláudia, filho do Omar Passos Toca Fundo, de quem eu era uma fã. E dizer a ela que perdi também a minha hoje faz 2 meses. Olga. Lembro muito dela com Olga de Pedras.
0: Tá aí feito o registro, só não deixou o nome, né? Só não deixou o nome, mas tá feito o registro aí. As condolências enviadas a Cláudia, né, que perdeu a mamãe, dona Deise, Toca Fundo. E outros ouvintes também se manifestando, Maurício, lá de Corinto, ele diz que teve o prazer de ouvir o programa do Elmar Passos e ainda lembra da abertura, da vinheta de abertura do programa. Eu também ouvi, Maurício, e também lembro da vinheta, né? Elmar Passos, Toca Fundo, alguma coisa nesse sentido, né? Mas a família hoje está, né, triste pela partida da dona Deise, foi esposa do senhor Elmar, e a gente manda as condolências aqui e vários ouvintes também se manifestando.
2: Ô Emerson, desculpa, obrigado, passar outra mensagem. Eu sei que quer perder uma pessoa, né? Faz 2 anos que eu perdi minha esposa, perder uma pessoa dói demais, você entendeu? Mas Deus vai dar o conforto para eles aí, e ela já está no céu, já está nos braços de Deus lá, pode ficar tranquilo, tá bom?
0: Amém.
3: Bom dia, Emerson Rodrigues e ouvintes da Rádio Confidência. Sou Carlos Ribeiro de Mirité. Em primeiro lugar, gostaria de deixar meus sentimentos aí, né? Para a senhora que morreu aí, eu não sei quem que é, né? A filha dela não falou o nome. Eu não estou sabendo quem que é, mas tá aí meus sentimentos aí a toda a família, né? Os amigos, né? E dizer para você que eu estou ligado em Confidência, como sempre, né? Curtindo aí todas as programações da Rádio em Confidência. Um grande abraço a todos vocês.
0: Ok, Carlos, né? A Cláudia estava muito emocionada, né, quando falou da morte da mamãe dela, Deise. Ela não citou o nome, mas a gente já falou aqui várias vezes. E tá feito o registro também. Quero mandar um abraço para Marcelene de Pequi, obrigado pela participação. O Geraldinho de João Molevade gostou muito das músicas do Emílio Santiago, que foram escolhidas pelo Brasil de Sorocaba. O Carlos Alexandre, do bairro Petrolândia, respondeu corretamente a pergunta de hoje. Muito obrigado.
4: Bom dia, aqui quem fala é Serafim, mora em Alberto Isaacs, região Centro-Oeste, Minas Gerais. Gostaria, né, de pedir uma música, como hoje é dia do agricultor, com Dó em Ravel, Obrigado ao Homem do Campo. Um grande abraço, parabéns pela programação.
0: Valeu, valeu. Um grande abraço para você também, 10h48.
5: Responda se puder.
0: Hoje o Em Boa Companhia perguntou: quantos metros de altura tem o Cristo Redentor no Rio de Janeiro? E as alternativas: A, 25, B, 32, C, 38 e D, 45. Atenção para a resposta. O Cristo Redentor tem 38 metros de altura no total. Essa medida é dividida em 30 metros da estátua em si e 8 metros do pedestal. Confirmando, a resposta correta é a letra C, 38 metros de altura tem o Cristo Redentor no Rio de Janeiro. Em Boa Companhia teve produção de Pedro Henrique Vieira, trabalhos técnicos de Tânia Alves, assistente de estúdio Renata Toledo. Eu sou Emerson Rodrigues, obrigado. Fique à vontade para seguir ouvindo a Rádio em Confidência de Belo Horizonte, agora 10h49.
5: Repórter em Confidência. Olá, uma sequência de acidentes graves com veículos de carga mobiliza equipes do Corpo de Bombeiros desde a noite de ontem em diferentes regiões de Minas Gerais. Nesta manhã, os militares trabalham no atendimento a um acidente na rodovia Fernão Dias, altura da Serra de Igarapé, na Grande BH.
6: No local, o motorista de um caminhão perdeu o controle da direção e se chocou com um barranco. O condutor ficou com o braço preso em uma parte da cabine do veículo. O acidente provoca congestionamento no sentido Belo Horizonte. Na MG-050, em Pinhuí, no sul de Minas, uma colisão entre um ônibus, uma carreta e uma caminhonete deixou 2 mortos e 4 feridos ontem à noite. Os motoristas do coletivo e do caminhão morreram no local. A pista ficou totalmente interditada para o resgate e contenção de óleo. Já na BR-251, em Francisco Sá, no norte do estado, também na noite de ontem, um caminhão carregado com carvão tombou na altura do quilômetro 474 e atingiu um carro de passeio. O motorista do caminhão teve apenas escoriações leves e os ocupantes do automóvel não se feriram. A via precisou ser bloqueada para a remoção da carga. Uma operação de fiscalização resgatou 32 trabalhadores em condições análogas à escravidão durante a colheita de café em uma fazenda de Perdizes, no Alto Paranaíba.
7: 32 trabalhadores foram resgatados de uma fazenda produtora de café em Perdizes, no Alto Paranaíba, por estarem submetidos a condições análogas à escravidão. A operação foi realizada em 21 de julho por auditores fiscais do trabalho, mas só foi divulgada nesta semana após a conclusão dos procedimentos, da fiscalização e das medidas de proteção às vítimas. A ação contou com a participação do Ministério Público do Trabalho e da Polícia Militar. Segundo a fiscalização, os trabalhadores atuavam na colheita manual de café sem registro em carteira e enfrentavam longas jornadas. A equipe também encontrou falta de água potável nas frentes de trabalho, ausência de banheiros, local inadequado para refeições e descanso, além da falta de equipamentos de proteção e de medidas básicas de saúde e segurança. Após o resgate, o empregador foi notificado a interromper imediatamente a colheita, regularizar os vínculos empregatícios e quitar aproximadamente R$1.090.000 em verbas rescisórias, além de indenizações por danos morais individuais e recolhimentos trabalhistas. Os trabalhadores também tiveram acesso ao seguro-desemprego do trabalhador resgatado, benefício pago em 6 parcelas de 1 salário mínimo. Reportagem Gustavo Abreu.
6: Mercado financeiro. A Bolsa de Valores Brasileira B3 iniciou os negócios do dia em alta de 1,49% no Ibovespa, aos 177.946 pontos. No câmbio, o dólar comercial abriu em alta de 0,10%, cotado a R$ 5,12. O euro é negociado em torno de R$ 5,81. No mercado internacional, a cotação do petróleo segue os ânimos do conflito entre Estados Unidos e Irã. Após mais um dia sem ataques a navios, o barril do tipo Brent é negociado nesta manhã em torno de US$ 86. Repórter em Confidência, redação Renato Silveira, apresentação Tarcísio Lopes.
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9: Destaque agora para você, motorista que dirige com a Inconfidência nesse fim de manhã. Avenida Amazonas, você que sai de Contagem, sai da região oeste e segue rumo ao centro de Belo Horizonte. Lentidão na passagem pelo bairro Nova Suíça e que chega até o encontro com a Avenida do Contorno. Excesso de veículos apenas, motorista pode insistir. No caminho oposto, quem deixa o centro e segue rumo à Contagem, rumo à região oeste. Cenário positivo na Avenida Amazonas. 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Eliseu Júnior para a Rádio Inconfidência.
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13: Palavra de Peso, José Augusto Toscano.
14: Bom dia. Depois do jogo contra o Botafogo no último domingo, o Cruzeiro teve mais uma baixa por lesão no seu elenco. O Sinisterra contundiu-se durante a partida e ontem foi confirmado a gravidade da lesão e ele vai ficar um tempo parado. Cruzeiro que no jogo anterior perdera o Gabriel Peck, né, com fratura na tíbia, e já no domingo, muito questionado, com a perda de Matheus Pereira e Gerson, aí esses foram, só não jogaram contra o Botafogo porque estavam cumprindo suspensão automática por terem tomado o terceiro cartão amarelo cada um. Ficou no ar e ficou quase explícito a necessidade de substituições à altura. Cruzeiro que se esforçou muito para ter Gabriel Peck e que nos primeiros minutos ou no primeiro tempo em que jogou contra o Inter deu mostras de que tem tudo para ser útil ao Cruzeiro, vai ter que repor esses nomes. E aí, muito se questiona e o torcedor cruzeirense está um tanto quanto preocupado, porque o próprio presidente da SAF já disse que não vai cometer loucuras, e ninguém quer que cometa loucuras. As loucuras já foram cometidas quando ele assumiu, orientado por quem efetivamente só sabia gastar. Mas enfim, uma coisa é independente, o Cruzeiro precisa repor, e precisa repor com qualidade. Independentemente de especulações, se você quer fazer um time ganhador, vencedor, que lute por títulos, e esse é o discurso desde que assumiu a SAF, isso tem ônus. E o ônus, né, relativamente alto. Não acho e não concordo com clubes que fazem loucuras. Vou dar um exemplo aqui. O que o Corinthians faz, por exemplo, com o Memphis Depay. Aquilo é surreal e deveria ser objeto de avaliação e até ser impedido pelos dirigentes ou pelo conselho do Corinthians. Não é isso. Mas substituir com jogadores como promessa e tudo mais, vale se você tem uma necessidade e uma possibilidade, melhor dizendo, de administrar. Agora, necessidade premente para suprir necessidades urgentes, como a perda do Kaique, foi buscar o Gabriel Rojas, bom nome, parece que vai conseguir fechar bem aquela lateral esquerda e ser um bom nome. A saída de Christian, trouxe o Gabriel Peck, perdeu. A reposição tem que ser à altura. Ou então, muda o discurso e assume que pelo menos este resto de temporada vai disputar para manter em posições honrosas. Se for isso, justo, legítimo, honesto, fica bem melhor. Até amanhã! Amplexus e ósculo.

0: manhã, já mandando um abraço pro nosso Max Braga lá em Patos de Minas. Ele nem esperou o programa começar, Toscano. Um abraço a você, ligado primeiramente na Rádio Inconfidência, na Rede Minas. Eu sou Pedro Rocha. Um abraço pro meu amigo Max Braga, tava mandando. Obrigado, amigo. Nós somos seu fã também, porque você, nós somos seus fãs também, porque você sempre tá conosco. A gente adora a companhia de vocês. Estão ao lado de José Augusto Toscano, de João Pedro Martins. 11 horas da manhã em Belo Horizonte. Eu sou Pedro Rocha, já disse isso então. A gente está com Primeiras no Ar. Hoje, programa quente, hein? Programa quente. Nós vamos trazer muitas informações. Tem apresentação lá no Cruzeiro, os bastidores do Atlético, muitas notícias. Então fique conosco, porque o Primeiras está só começando. Então, sem perder tempo, já vou apresentar nossos companheiros de hoje. José Augusto Toscano, muito bom dia, mestre.
1: Bom dia, Pedro. Bom dia, João.
2: Fala, mestre.
1: Bom dia a quem nos acompanha pela Rádio Confidência e pela Rede Minas. Uma boa terça-feira a todos.
0: E aí, João?
2: Beleza? Fala, Pedrão. Como é que você tá, irmão?
0: Bom, e você?
2: Bom dia, boa tarde para todo mundo aí que nos acompanha. O programa hoje tá
0: legal. Dar boa noite também, aproveita. Bom dia,
2: né?
0: Boa tarde.
1: Pra quem tá no Japão?
0: Pra quem tá no Japão, quem tá no Minas Play do outro lado do mundo. Na Europa já, dependendo
2: fuso do horário, país. Fuso horário tá...
0: Fuso horário.
2: Hoje é resenha.
0: Clássica, essa, né? É clássica, essa é muito boa. Adoro essa. E se você quer participar do programa, você já sabe. 319-8299-2204, 319-8299-2204. Eu sei que o Max Braga já mandou
1: mensagem. Já tá aqui. Um abraço, bom dia,
0: ele
1: Max.
0: Ele tá ligado conosco em todas as plataformas. Isso é muito
1: legal,
0: bacana.
1: Muito legal.
0: Isso que a gente espera, viu, gente? Vocês esperam da gente um bom programa e a gente espera de vocês esse carinho, essa dedicação, porque é uma troca. A gente faz o programa pensando em vocês. Vocês são nossos elementos extras do programa. Na verdade, elementos protagonistas, né? Os protagonistas são vocês. A gente tá aqui só mesmo para fazer o meio de campo. O meio de campo, por mais que ele seja segunda às 8 da noite, a gente faz um meio de campo entre os clubes mineiros, os clubes brasileiros e você, telespectador, e você ouvinte na Rádio Confidência, na Rede Minas, mais de 600 municípios pelo sinal potente da Rede Minas e todo mundo pelo sinal potente da Rádio Confidência. Pode ler a primeira mensagem aí, Toscano, que já tá daquele jeito. Eu gosto de programa assim.
1: DJ Filé 2000, ganhar do Palmeiras é bom demais. Agora é começar a ganhar os outros jogos. Um abraço, DJ, muito obrigado aí, sempre na participação, escuta e audiência.
0: Com certeza. Então, 11-2 para você, DJ Filé, para todos os atleticanos ligados, para os cruzeirenses também, afinal de contas, nós temos audiência, até para quem torce para o Palmeiras também. Vamos ouvir mais um pouco da análise do Eduardo Domingues sobre a vitória de domingo sobre o Palmeiras, porque tem alguns pontos interessantes que nós podemos pinçar aí para a nossa discussão, para o nosso debate de hoje. Então, Eduardo Domingues aqui na Rede Minas e na Rádio Confidência.
3: Eu acho que a primeira etapa contra o Bahia foi uma boa primeira etapa. E todo mundo fazia isso. O que mudou, eu acho que foi quando fizemos o gol contra o Bahia. Deixamos de fazer os esforços grupais, deixamos que o rival tenha a iniciativa e nós começamos a correr de atrás. E quando um começa a correr assim, começa a correr mal. Como falei, a coletiva passada não era uma situação de situação física, sino era mais mental. E hoje sabíamos que diante um grande time com grandes individualidades, tecnicamente dos melhores, que por isso brigam todo o tempo, todos os anos, pelos títulos. Tínhamos que fazer uma partida inteligente primeiro. Saber os momentos da partida, quando tínhamos que atacar, quando tínhamos que reduzir para frente e quando tínhamos que reduzir para trás. E se nós queremos ou sabemos o que queremos, hoje tínhamos que mostrar o que queremos fazer e como queremos fazê-lo. E ante isso, eu acho que o grupo fez uma grande partida.
0: Tá, então, Eduardo Domingues, o Barba, aqui na Rádio Inconfidência e na Rede Minas, ele falou desse mental, João Pedro Martins. Você concorda com ele que o mental foi importante para a vitória do Atlético? Que o Atlético soube pegar algumas lições do jogo contra o Bahia e utilizar nessa partida contra o Palmeiras?
2: Com toda certeza. Eu achei uma coletiva sensacional do Barba. Primeiro ele disse do bom primeiro tempo do Atlético contra o Bahia. Foi na Arena Fonte Nova ou foi aqui na
0: Arena? Foi aqui na Arena MRV.
2: Na Arena MRV, é verdade. Isso é verdade, o Atlético fez um bom primeiro tempo, caiu bastante de nível no segundo tempo, mas contra o Palmeiras, excepcionalmente, foi um jogo de teste físico e mental. Assim, o Palmeiras dominou a partida os 90 minutos, porém, em dois lances, o Atlético resolveu. Assim, contra-ataque sensacional, tanto o Alan Minda, ele jogou como novo ali praticamente, depois perdeu um gol no final, mas assim, abriu a bola pro Igor Gomes só ajeitar para dentro do gol. O Atlético fez um jogo de resistência e de resiliência. Então, o Barba analisou muito bem essa partida e é bom ver o Atlético voltando a vencer. Empatou agora com 4 pontos disputados em 6 possíveis. O Atlético está voltando a retomar na tabela aí um bom resultado.
0: 11-6, João. A gente vai pedir para o Abraão, nosso Abraão que está hoje no controle. Ele que está lá, Toscano, na nossa nave-mãe. Coloca para a gente na tela aí a escalação que o Atlético começou o jogo, que eu quero debater alguns pontos com o nosso José Augusto Toscano, antes de trazer também as mensagens de você, nosso ouvinte, de você, nosso telespectador. Para quem está no rádio, nós vamos ler. O Atlético entrou em campo com Everson, Natanael, Tressoldi, Julianco pelo lado esquerdo novamente e o Renan Lodi, Tomás Pérez, Maicon, Vitor Hugo, Preciado pela ponta direita, o Bernard e o Cacierra. E aí, Toscano? Eu queria separar o time do Atlético em blocos. A gente muitas vezes falava do meio de campo do Atlético, ontem trouxemos alguns pontos de análise. Eu achei que nessa partida contra o Palmeiras, o meio de campo, por mais que não tenha ainda aquele primeiro volante, daqui a pouco nós vamos falar um pouco mais do Fred, vamos falar de algumas situações, depois entrou o Igor Gomes, mas eu achei que dentro do que o Atlético tem foi uma partida que funcionou e o Cissé entrou muito bem também. Você acha que mesmo nessa escassez de algumas peças, na escassez do primeiro volante, o Barba está achando soluções?
1: Eu penso que sim, não só pelo jogo de domingo e também porque a impressão que tem é que o Barba já compreendeu que não adianta também ele ficar pedindo.
2: Sim.
1: Né? Me lembra um ex-treinador com passagem recente pelo Atlético, que foi campeão.
0: Compatriota dele, inclusive.
1: Não, o anterior.
0: Ah, tá.
1: Né?
0: Vocês estavam no compatriota.
1: Assim, que a cada vitória, né? Beleza. Quando a gente tá fazendo o que dá e tal. Perdi, aí eu preciso.
0: Sabe imitar ele?
1: Eu acho que
2: igualzinho.
1: Eu já falei pra diretoria, eu preciso disso. Acho que o Barba entendeu, olha. Ou então alguém chegou pra ele. Não adianta você ficar publicamente pedindo, a gente sabe e tal. É isso que você vai ter que fazer. Se ele tá certo ou não, ele fez o correto. Questionamentos vão ter trocentos. Eu, particularmente, estranhei quando vi a escalação por que o Coelho não entrou jogando.
0: Uhum. Né?
1: Mas lesão, acabou dando certo.
0: Foi ela.
1: E ele lesionou, né?
2: Isso. Aí,
1: então pronto, então tá explicado. O erro é meu, não é do Eduardo Mendes. Ué, isso não tá certo, Eduardo Mendes. E aí é uma questão de ajuste. E a gente, sem querer tirar mérito de ninguém. Mas cada vez mais eu me convenço que o futebol também tem peculiaridades. Tem dia que dá certo, tem dia que nada dá certo.
0: Antes de passar a palavra novamente para o nosso João Pedro Martins, 319-8299-2204, já está com mensagem chegando, com você aí recebendo o carinho da nossa audiência.
1: Claro.
0: 119.
1: E o Ronaldão, nosso popular capa aqui do Salgado Filho, próximo aqui aonde está a Rede Minas e a Rádio Confidência. Bom dia a todos. O Galo contrata atacante que não faz gol.
0: O Galo. Daqui a pouco eu vou perguntar também a vocês sobre isso. Pode ler mais duas?
1: Então vamos lá. Bom dia, meu nome é Paulo Afonso, eu sou de Barbacena e assisto todos os dias o programa.
0: Um abraço, obrigado.
1: Vamos salvar o nosso coelho. É o Paulo Afonso lá em Barbacena.
0: Daqui a pouco nós vamos falar do América
1: também. A gente tenta salvar, viu, Paulo? Agora o América também tem que fazer a parte dele. vamos dar um crédito, começou domingo. E o professor Eustáquio, Inácio da Silva, bom dia, bancada, grande abraço a todos, em especial ao Toscano, fica ansioso para o horário do programa, que é muito bom. Não mudem o estilo do programa.
0: Ah, obrigado.
1: É nós, formiga, é nós, vila, gosta demais. Ô, professor, a intenção é essa e, né... É dar esse clima de descontração, de tranquilidade. Afinal de contas, o futebol é a coisa mais importante das coisas menos importantes.
0: Com certeza. 11:10, reforçando então, 11:10 aqui em Belo Horizonte, na nossa Rádio Inconfidência, na nossa Rede Minas. João Pedro Martins, sobre essa questão do Atlético não ter o jogo agora no meio de semana. Uhum. O Atlético vai ter aí o Bragantino enfrentando a partida de volta contra o Sport em Cristal, o Red Bull Bragantino envolvido na Sul-Americana. Pode, inclusive, ser o adversário do Atlético, na Sul-Americana. Uhum. E aí tem o Juventude no fim de semana. Vai ter promoção, o Atlético querendo o apoio do torcedor na arena. Torcedor, vá, faça a sua parte para aí. É importante.
2: Como fez na última.
0: Como fez no jogo contra o Bahia, muito bem lembrado. Você acha que esse tempo para o Barba é interessante para ele poder trabalhar mais com jogadores, poder dar um descanso, poder também melhorar fisicamente a equipe, porque o jogo é importante. Mas esse batidão de quarta, domingo, terça, sábado, pode também, daqui para frente, ter um desgaste. Então, ontem os jogadores já tiveram um dia livre. Pode ser útil isso, né?
2: Com toda certeza, sim. Essa semana vai ser para o Barba analisar o elenco e ver quais valências que ele pode ter tirado das últimas duas partidas, que ele pode reaproveitar na próxima. Então, assim, igual ele mesmo disse, o primeiro tempo contra o Bahia foi um bom tempo. Uhum. O segundo tempo não foi. Então, tirar lições desses dois tempos. O jogo contra o Palmeiras, interessante também. Agora a questão é, o jogo é contra o Juventude. É um time que vai se defender. Palmeiras é um time que atacou. Bahia é um time que ataca. Um time que joga, que propõe. Então, assim, o Atlético vai ter que mudar um jeito de jogar também. Foi interessante ele ter testado essa formação com três zagueiros com o Lianco pela esquerda.
0: Uhum.
2: O Lianco fez bons jogos, boas partidas, apesar de contra o Palmeiras ele voltou a ser o Lianco de sempre, né? Que provoca, que...
0: Mas se ele jogar bem, provocar e não tomar cartão bobo, beleza, tá, é do jogo, é bom entrar na cabeça do adversário, às vezes o jogo mental faz parte.
2: Com certeza, concordo, de acordo.
0: O Paredes é muito bom nisso, o Depol também,
2: tá? Eu não vou entrar nesse... não falo. Agora, sobre questões ofensivas. Vitor Hugo é um jogadoraço de bola. Meio de campo do Atlético, ele... ofensivamente é absurdo, defensivamente cumpre um bom papel. Então, assim, a questão, da mesma forma que nosso grande ouvinte falou, que o Atlético contrata, não tem atacante que faz gol. É complicado, porque o Cassierra entrou, não consegue fazer um pivô, não consegue fazer uma jogada interessante de ataque. A gente vê que jogadores de funções diferentes conseguem fazer um papel melhor ofensivamente do que os próprios atacantes. O Bernard fez um bom jogo contra o Bahia. Então, assim, são boas posições, assim, não vou me estender demais para falar sobre isso, mas é uma semana importante para o Atlético tirar de lições. Então, assim, a gente espera que pelo menos melhor esteja, independente de como fosse, ganhar ou não, é questão do jogo. Mas o Atlético tem que estar melhor e o Barba está fazendo uma boa análise tática do elenco do próprio Atlético, assim, com as peças que foram ofertadas para ele.
0: 11:13, José Augusto Toscano, chegou a mensagem no 319-8299-2204, daqui a pouco também vou fazer mais uma pergunta para você, mas antes a mensagem.
1: Então vamos lá. Bom dia, pessoal.
0: Bom dia.
1: A vitória contra o Palmeiras foi muito importante. Vocês acham que podemos já ter uma esperança com esse time ou é cedo ainda? Quem nos pergunta é o Fabiano, em Luislândia, lá no norte de Minas. Um abraço para você, Fabiano. Muito obrigado pela sua atenção e a todo mundo aí de Luislândia. Eu acho cedo.
0: Eu acho que dá para ter esperança em Copas. E até, voltando ao assunto Copas, o Atlético hoje está nessa semana sem jogar. Teve folga ontem, volta aos trabalhos hoje.
1: A famosa semana cheia
0: que eles adoram falar. Mas, o Toscano, o Atlético vê o Juventude jogar hoje 7:30 contra o Avaí. Juventude joga em casa, é um time de Série B, está brigando para entrar ali naquele pelotão que vai para os playoffs, está na quinta posição, nesse momento está, mas quem sabe, dependendo de combinação de resultados, no meio desses jogos da Copa do Brasil, pode chegar ali ao grupo que vai direto, precisa vencer, evidentemente, hoje, o Avaí, que é um time que está na zona de rebaixamento, está nessa luta lá embaixo. Para você, isso dá uma vantagem extra para o Atlético, que na minha opinião já é favorito, e na minha opinião também é um time muito bem montado para Copas. Por que eu digo que é um time muito bem montado? Tem um time titular, e o Barba sabe fazer essas partidas como fez contra o Palmeiras, sabe jogar o jogo, vamos dizer assim.
1: Acho uma vantagem e acrescento a isso depois o deslocamento, né? Ele vai jogar hoje em Caxias do Sul, depois embarca, Caxias do Sul, não sei se o Juventude vai pegar voo direto, voo fretado, mas provavelmente não.
0: O Atlético deve.
1: É, aí vai até Porto Alegre, depois Porto Alegre, BH, é um desgaste, não resta dúvida. E o Atlético, como você disse, Pedro, é favorito. Até por uma questão meio matemática, se é que pode ser assim. Em 90% dos casos, o time da Série A é favorito sobre o time da Série B. Mesmo que o time da Série B faça um bom trabalho. E, pela boa campanha que faz a equipe de Caxias do Sul na Série B, pode ser, por favor, gente, pode ser que a prioridade dos jaconeiros, como são chamados lá... Os jogadores e torcedores do Caxias, do Juventude.
0: Você ia arrumar uma inimizade lá. Você não ia ser convidado para a festa da uva,
1: sem
0: viu?
1: Sem dúvida. É, pode ser que o Campeonato Brasileiro vire a prioridade. Principalmente para o segundo jogo. Se o Atlético antecipa, faz um bom placar sábado, tenho certeza que não, que o Juventude vai jogar para tentar reverter e tudo mais, mas a prioridade vai ser o brasileiro.
4: Só uma informação aqui, ô João, até mesmo para a gente poder falar um pouquinho de base, a gente pede oportunidade para alguns jogadores, o Atlético trouxe, por exemplo, o Cissé, é um jogador que veio do futebol da Guiné, mas é um jogador que tem idade de base. O Atlético, eu estou com o papel aqui para eu ler certinho, que o Atlético soltou comunicado que concluiu as negociações em definitivo com 3 jogadores do sub-20, o Rian Felipe, que foi para o Torreense de Portugal, o Igor Toledo do Portimonense, também de Portugal, e o Lucas Souza, que foi para o Al-Wasli dos Emirados Árabes. Mesmo questionado, o sub-20 do Atlético tendo essas negociações, é também importante para dar uma aliviada no caixa, né?
2: É, para poder ter essa circulação. O Atlético precisa, assim, eu acredito, Pedro, que o Atlético precisa usar mais a base. Da mesma forma que logo mais a gente vai falar do Cruzeiro, a base, ela precisa apresentar resultados, assim. A base, ela foi feita muito menos para ganhar e muito mais para ser útil para o time principal. Então, assim, o Atlético precisa aproveitar mais, até porque o Atlético tem posições dentro do time principal que precisa de jogador. Então, assim, é melhor do que contratar um jogador nota 6, nota 7, usa um cara da base que talvez seja nota 5, que pode evoluir, é novo. Então, assim, mas é interessante vender também, fazer um fluxo de caixa ali. O Atlético está priorizando agora tentar trazer jogadores de fora. Eu acho interessante usar o pessoal da base, Pedro.
1: Eu só fico um pouco preocupado, vamos usar o termo. É que parece que a base para os clubes brasileiros, mas como nós estamos falando do Atlético, tem como objetivo primordial
2: venda.
1: Em segundo plano, venda. E em terceiro plano, a comercialização,
0: né? Em quarto plano, a negociação.
1: E aí depois avaliar aqueles que podem. Talvez, e aqui eu não vou ser puritano e falar que não. Talvez mesclar um pouco, né, gente? Até porque eu não sou especialista em finanças. Mas se você dá a chance e o garoto consegue um certo destaque, isso aumenta o poder de venda.
4: Exato. 11:18, o nosso Flavilense aqui está no WhatsApp 319-8299-2204. Bom dia, amigos. Ontem não deu para ver o programa, fui à casa da velhinha e voltei tarde. Seria possível passar o gol do time mais querido de Minas Gerais? Ainda não vi o gol do Vila Nova em cima do Valério. Quem o Vila pega agora? O Vila pega a equipe do Aimorés e nós vamos mostrar mais pra frente no programa se o gol viu, ô Flavinense. Então, um abraço pra você, pedido seu é ordem. A gente vai reprisar os gols do módulo 2 pra você, nosso telespectador. Pra quem tá no rádio aí, realmente, a gente relata, mas daqui a pouco, então, vamos trazer 11:18. Vamos falar também do Cruzeiro, que daqui a pouco apresenta o Zé Lucas, nosso Rodrigo Arruda e também o Gabriel Arlindo. Os dois estão lá na Toca da Raposa 2. Entram ao vivo conosco, 11:19. A gente vai para o intervalo rapidinho. A gente vai no pé e volta no outro.
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0: 11h21, de volta com primeiras, 319-8299-2204. A gente está esperando sua mensagem, porque agora o assunto é o Cruzeiro. Vamos falar de Sinisterra, que vai precisar operar, vai ficar de fora. Periga ficar de fora o restante da temporada, o PEC já operou, também precisa de substituto. Mas antes desses substitutos, hoje tem apresentação, esteve relacionado no último jogo contra o Botafogo, no domingo, Zé Lucas já tem a camisa número 5 e hoje oficialmente apresentado na Toca da Raposa 2. Assunto pra eles. Sabe quem, Toscano?
1: Quem? Quem?
0: Sabe quem, João?
2: Quem será que ser?
0: Pois é. Nosso Rodrigo Arruda, o nosso Gabriel Arlindo, os dois estão lá na Toca da Raposa 2. Muito bom dia a vocês. Como é que tá o clima aí? Como é que tá essa expectativa por essa apresentação do Zé Lucas? Mais uma vez, bem-vindos ao Primeiras, tanto na Rede Minas como na Rádio Confidência. E dupla.
3: Muito bom dia, Pedro Rocha, bom dia, Mestre Toscano, bom dia, João, e bom dia, é claro, para todos os nossos telespectadores aqui do Primeiras Esportivas, tanto na Rede Minas quanto na Rádio Inconfidência. Exatamente, estamos aqui na porta da Toca da Raposa hoje para a coletiva de apresentação do Zé Lucas, o volante aí, o camisa de número 5 que veio contratado junto ao Sport. Ele que é um dos maiores prospectos, uma das maiores promessas aí do futebol brasileiro, foi capitão da seleção de base, seleção sub-17, também teve aí jogos pela seleção sub-20 e ele vindo nessa negociação junto ao Sport, uma negociação que envolveu muitas coisas, não é isso, Rodrigo?
4: Muito bom dia, Gabriel Arlindo, bom dia, Pedro Rocha, José Augusto Toscano, João Pedro Martins e, claro, os nossos ouvintes da Rádio Inconfidência, do Gigante do Ar e também da nossa Rede Minas. Pois é, envolveu muitos trâmites, né? Vamos dizer assim, porque o Cruzeiro adquiriu o jovem volante, a jovem promessa do Sport, por cerca aí de um pouco mais de 25 milhões de reais. E o Cruzeiro também cedeu dois jogadores por empréstimos ao Sport até o final desse ano de 2026. São eles o volante Murilo Hickman, jovem garoto do Cruzeiro, e também o atacante que não se firmou aí com o Arthur Jorge nessa temporada, o Chico da Costa. Chico da Costa, de 31 anos, e o jovem garoto Murilo Hickman, aí da base do Cruzeiro. O Murilo Hickman, o Cruzeiro cedeu com esse empréstimo 35% do direito do jogador para o Sport. Então, aí, resumindo essa negociação, foi no valor de 25 milhões de reais, 25,4 milhões, e por 60% do direito do jogador. 20% ficou com o Sport para uma venda futura e os outros 20% são do jogador. Então, aí, o jovem garoto vem para o Cruzeiro com o empréstimo desses dois jogadores. Agora ele vai ser apresentado hoje a partir da 1h aqui na Toca da Raposa 2.
3: E o detalhe é que, como o nosso Pedro Rocha disse, né, ele vai ser apresentado oficialmente hoje, mas por conta aí de um brilhante trabalho, quando a gente tem que elogiar também, né, de parte da diretoria do Cruzeiro, para poder regularizar o Zé Lucas já a tempo do jogo contra o Botafogo. Então ele chegou aqui na Toca da Raposa 20, 24 horas antes do confronto contra o Botafogo no Mineirão, e aí todo o jurídico, né, todo o departamento de futebol do Cruzeiro trabalhou para que o Zé Lucas já esteja regularizado no BID para o confronto contra o Botafogo. O Cruzeiro, infelizmente, saiu derrotado, né, por 1-0, e neste jogo o Zé Lucas esteve num banco de reservas já regularizado junto à CBF, porém o técnico Arthur Jorge optou por não utilizá-lo. Ele foi até perguntado sobre isso em entrevista coletiva, né, naquela coletiva que o treinador é de praxe, já que dá no final do jogo, e ele mesmo disse que o Zé Lucas elogiou, né, o trabalho da diretoria por ter efetivado já o Zé Lucas a tempo para este confronto, mas que optou por não utilizar o camisa de número 5 pelo contexto do jogo não ser favorável ele para o atleta, né, já que o Cruzeiro estava sendo derrotado, o Arthur Jorge optou por refrescar a equipe aí com peças mais ofensivas, e essas peças ofensivas que estão dando o que falar no Cruzeiro, porque já que também tem a lesão do Gabriel Peck, que já foi confirmada, mais um atleta lesionado agora com a lesão de Sinisterra, mas enfim, isso é assunto para daqui a pouco a gente volta para poder falar sobre este ataque do Cruzeiro, o que, que o Cruzeiro fará no mercado agora sem Sinisterra, sem Gabriel Peck, por um bom tempo devido a lesões. Já já a gente volta para trazer detalhes para vocês sobre essa negociação, será que tem ponta chegando no Cruzeiro? Enfim, é daqui a pouco, fique conosco.
0: Perfeito, então, Gabriel Arlindo, Rodrigo Arruda, então, aí, na Toca da Raposa 2. Daqui a pouco também vamos falar de Módulo 2 Mineiro. Vamos falar um pouquinho mais do Cruzeiro. Eles voltam, inclusive, para entrar nesse debate do ponto. Antes, 319-299-2204, José Augusto Toscano.
1: O nosso querido João Batista, lá em Gramado, no Rio Grande do Sul. Bom dia, amigos. O Cruzeiro antes precisava de dois pontas. Com a lesão do Sinisterra, precisamos de três. Hoje, só temos o Caio Jorge de atacante confiável. Opinião do João Batista, em Gramado, no Rio Grande do Sul.
0: Um abraço para o João Batista. Antes de discutirmos um pouco essa situação, vamos ouvir e ver, evidentemente, o Arthur Jorge sobre até uma pergunta muito interessante que nosso amigo Rafa Nobre do Tempo fez sobre a situação de modular as expectativas do Cruzeiro na temporada. Arthur Jorge, então, agora no seu Primeiras Esportivas.
2: Depende um bocadinho daquilo que me possam ter e me apresentar para a minha realidade. Obviamente que eu quero sempre o melhor para o clube. Quero, e foi esse o esforço que fizemos na altura para podermos reforçar a equipa, e reforçamos num primeiro momento com o PEC, depois com o Gabriel, que foi aquele que veio no fundo tapar uma saída do Caíque. Agora chegou o Zé Lucas. Portanto, tudo isto é importante para nós podermos ter

0: vamos conseguir fazer. E nesta altura não é fácil. Não é fácil por aquilo que é a necessidade de algum investimento, a necessidade de encontrar jogadores disponíveis para poder vir. Portanto, isto é tudo uma janela de oportunidade que nós temos que avaliar e perceber até onde podemos ir e de que forma é que nós conseguimos. Portanto, isto não há de ser o maior mal, não há de ser um problema que nós vamos criar aqui dentro, mas sabemos que temos necessidade nesta altura, face àquilo que têm sido as baixas, de poder encontrar alguma solução e alguma alternativa. E vamos trabalhar nesse sentido, temos gente capaz para poder fazer isso e é isso que vamos fazer.
1: Está aí o Arthur Jorge, 11:29, Arthur Jorge, 319-8299-2204, antes de entrarmos na discussão do Cruzeiro.
2: Bom dia, Toscano. Bom dia, Pedro. Bom dia, Zé. Desculpe. Ué, chama de Zé. Zé João Zé. Pedro. E demais da equipe. Eu sou Antônio Marcos, estou em Itabira, ouvindo pelo AM, eu e a minha namorada Luciana. E o meu tio Geraldo, que não esperava a vitória do Galo sobre o Palmeiras.
1: Surpreende?
2: Eu acho que ninguém esperava a vitória do Geraldo. Abraço, abraço, Antônio Marcos.
1: Pode ler mais uma, mestre?
2: Bom dia, é o Cristiano de Contagem, o grilo da van. O grilo da van é ótimo. Estive no Mineirão assistindo o jogo do Cruzeiro. Não dá mais pro Bruno Rodrigues. Ele é jogador da Série B. Tá feito o registro aqui do grilo da van, pois o nosso querido Cristiano.
1: Vamos lá então, porque se o grilo da van pediu essa discussão também, vamos discutir antes de falarmos mais de outras situações do Cruzeiro. Cruzeiro que joga na quinta, Curitiba, 9:30 da noite, jogo muito difícil. Coloca pra gente na tela, Abraão, o conteúdo que a gente preparou aí com as opções ofensivas do Cruzeiro, sem o Sinisterra e sem o Gabriel Peck. Aí a gente avalia se são satisfatórias ou não. Nessa tela nós temos 5. O Ryan Lelis, o Kaique Kenji, o Kenny Arroio, o Caio Jorge, o Nezer Villarreal. O que nós vamos fazer? Você acha o Lelis, João, jogador merecedor desse espaço, um jogador Cruzeiro, tem que dar mais oportunidades?
3: Com certeza, Pedro. Assim, eu vou tocar num assunto que eu acho até importante, que, assim, o Lelis, o Kenji, você perguntou do Lelis, então eu vou responder do Lelis.
1: Isso.
3: É um jogador que já se provou que tem valências boas ofensivas no sub-20, no sub-17. O Lelis é um jogador com boas opções técnicas e táticas que ele pode ajudar ofensivamente. E assim, a gente pode olhar que quem está disputando vaga com ele é o Wanderson. Então, por aí, eu acho que o Lelis tem mais...
1: Não antecipa a parte do debate.
3: Ah, tá. Então,
1: porque nós vamos passar todas.
3: Merece.
1: Merece, comparado com os outros.
3: Exato. Viu?
1: Não podia perder a deixa. Não, 31. Tá, José Augusto Toscano, sobre Kaique Kenji. Até teve uma situação física, não foi relacionado para o jogo contra a equipe do Botafogo, mas é um jogador que você confiaria mais do que os outros que têm sido utilizados?
2: Até porque quando teve oportunidade, deu resultado. Lembrando, não só para ele, Kaique Queijo, mas para todos os jovens, que torcedor, imprensa, dirigente tem que ter paciência. Sim. Mas o Kaique Queijo daria sim, já provou que tem qualidade.
1: O Arroio, eu acho que no contexto atual, e olha que eu estou falando isso porque eu já falei em outras ocasiões, para mim, num elenco mais bem montado, o Arroio, João, seria um reserva de luxo. Gosto do futebol do Arroio, mas ainda vejo características que ele possa se desenvolver. Se a gente tivesse o famoso Sinisterra hipotético, que eu já falei aqui várias vezes, Sinisterra sem lesões, e o Gabriel Peck não tivesse lesionado, para mim o Arroio era o reserva imediato dos dois. Nesse contexto de agora, para mim, o Arroio é titular absoluto nesse time. E para você?
3: Com as infelizes lesões que aconteceram um jogo depois do outro, o Arroio é não só a única, como a melhor opção que a gente tem agora para as pontas. E engraçado que o Arroio tem praticamente a mesma idade que o Kenji, né?
1: Coisa de 15 dias de diferença.
3: Então, é porque ele parece que o pessoal, na cabeça, que ele é um jogador mais rodado e tal. Uhum. Até pode ser porque já jogou em time profissional em outros clubes. Mas de idade, assim, é um jogador que o Cruzeiro tem que trabalhar mais, mas é um bom jogador. Bom jogador.
1: José Augusto Toscano, Caio Jorge, acho que por mais que tenha sido questionado naquele jogo contra o Botafogo, é inegável, é o principal referente do ataque do Cruzeiro, então ele tá porque é uma das opções ofensivas, mas a pergunta que eu te faço é outra. Caio Jorge apenas como 9, ou você acredita que pode mudar um esquema de jogo? Talvez ele com o Neyser de segundo atacante, dependendo do contexto, aí o Arthur Jorge precisaria mudar a ideia tática. O que você faria?
2: Eu vejo que o Caio Jorge

0: tem que assumir o protagonismo que lhe é obrigado, tá? Presta atenção, Caio Jorge. Você, Gerson e Matheus Pereira são uma espinha dorsal desse meio aí, e do ataque do Cruzeiro. E em especial na ausência dos dois ou de um, como foi domingo, você tem que dar algo mais pela sua qualidade, pela sua capacidade, pelo seu talento. E um bom jogador, para mim, é aquele que consegue se adaptar, seja dentro do contexto da partida ou num conceito de jogo, a outras possibilidades. Então, ele tem talento, qualidade e competência para isso. Para mim, é o 9 clássico, mas com a movimentação melhor. Só chama um pouco mais a responsabilidade para si. É porque eu tô chorando daquele gol que você perdeu, viu, Caio Jorge?
1: João Pedro Martins, Neyser Villarreal poderia ser utilizado em outra função que não como reserva imediato do Caio Jorge, aí como atacante de mais velocidade, até mesmo pela condição física que ele tem. Também deve ser desfalque contra o Coritiba por causa de desgaste. Mas você tentaria o Neyser pelo lado de campo ou não? Você acredita que ele tem que ser o reserva imediato do Caio Jorge?
2: Eu acredito que ele tem que ser o reserva imediato do Caio Jorge com todo mundo disponível. Como não tem todo mundo disponível, eu acho válido o teste, até justamente por essa questão que você disse dele ser um jogador de velocidade, um jogador que consegue chegar bem na linha de fundo, um jogador que precisa ser um pouco mais atento, um pouco mais cuidadoso na finalização. Então, é um baita jogador, assim, uhum. Um jogador que o Cruzeiro trouxe para evoluir também, para trabalhar um pouco, mas é um jogador que pode ser testado nas pontas, a gente sabe, né? Vai que dá certo.
0: Perfeito. Dentro dessa linha, Pedro, deixa eu te interromper, porque veio uma pergunta aqui do nosso ouvinte que eu vou passar para você.
1: À vontade.
0: Pergunta bastante pertinente, é de novo o nosso querido Fabiano lá em Luislândia. Quem é mais completo, Arroio ou Alaminda? O que você acha?
1: Eu acho por pouco o Arroio, mas são dois jogadores que precisam de paciência do torcedor. Eu gosto do estilo dos dois, mas é aquela coisa, são jogadores que precisam ser trabalhados. No Cruzeiro ele assume uma responsabilidade que o Minda não tem que assumir no Atlético, porque tem o Cuejo. E olha que o Cruzeiro tem mais peças que o Atlético. Se a gente for pegar elenco por elenco, a gente sempre fala que o elenco do Cruzeiro tem mais peças que o do Atlético. Mas pelo fato de ter o Cuejo, que é um jogador que não dá para você tirar do time do Atlético, pela entrega, pela dedicação que ele tem e também pelo bom futebol que o Bernard vem apresentando, o Arroio tem possibilidade de ter mais minutos. São dois jogadores em evolução e em desenvolvimento, mas eu confesso que eu acho o Arroio melhor. Aí é uma questão de gosto pessoal. Vamos então para a próxima tela, para a próxima cartela de jogadores, vamos dizer assim, o próximo grupo de jogadores, porque tem... Vou começar pelo Juan Gabriel, que na imagem, para quem está na TV, é o último. Para quem está no rádio, a gente tem que detalhar isso. O Juan Gabriel, que pode... Para alguns jogar pelo lado de campo, ou para outros jogar na função do Matheus Pereira, mais centralizado. Merece mais minutos o Juan Gabriel, Toscano?
0: Acho que está no mesmo patamar do Kaique Kenji e também do outro lá, me esqueci.
2: Lelis.
0: Do Lelis. Tem que ter, gente. Tem que ter sequência.
2: Tem que dar minutagem.
0: Tem que dar minutagem, merece, sim.
1: O Marquinhos, João Pedro Martins, você acha que desses três que o torcedor criticou bastante... Wanderson, Marquinhos e Bruno Rodrigues. Daqui a pouco nós vamos falar do Wanderson e do Bruno Rodrigues. Você acha que pelo que ele apresentou até hoje, foi o que menos jogou dos três na temporada, é importante a gente ressaltar isso. Mas pelo que ele apresentou domingo, no contexto de ausências, pode compor ou você acha que é um jogador que não dá?
2: Então, Pedro, eu acho que nessa sua pergunta você apresentou dois momentos diferentes. Uhum. Primeiro você falou até hoje, tá? Dos três, até hoje, quem... me decepcionou, quem mostrou menos até hoje foi o Marquinhos.
1: Uhum.
2: Agora, pelo que mostrou domingo, é outra questão. Dos três, o Marquinhos foi o que mais jogou. O Marquinhos deixou o Caio Jorge na cara do gol, foi ele que quase deu assistência, né? Se o Caio Jorge conseguisse caprichar na finalização. O Marquinhos fez boas tramas ofensivas, boas triangulações, chegou na linha de fundo, cruzou para trás. O Marquinhos foi um jogador, voltou dessa Copa do Mundo, pelo menos nesse jogo, um jogador que pode ter mostrado boas valências, principalmente naquela área do meio campo ali. É um jogador rápido, um jogador que pode mostrar um futebol melhor pelo que mostrou domingo. Agora, pela temporada, eu acho que dos três, o Marquinhos é facilmente... Já foi testado de lateral, de ponta, de tudo, então é complicado. Eu acho que já deu também. Se for para colocar os moleques da base, eu prefiro.
1: José Augusto Toscano, Wanderson. Wanderson que é um jogador... que é obediente taticamente, mas domingo, até mesmo por chances desperdiçadas, pela questão de finalização, muitos torcedores ficaram na bronca. E aí?
0: Às vezes é preciso desobedecer, né?
1: É
0: duro ter que ouvir um pai assumir isso, mas tem hora que é bom desobedecer.
1: Se o Bernardo estiver assistindo...
0: Tomara que não. Mas... engraçado, o Wanderson é um jogador que eu vejo com potencial legal, acho que tinha chance de ser um jogador importante para o Cruzeiro, mas lamentavelmente acho que ele atingiu o patamar dele, que infelizmente eu talvez o superestimei. Não dá, eu acho que até para a própria êxito da carreira dele, eu acho que dar uma sequência na carreira seria interessante. Não sei se agora dá mais, né?
1: Só daria para ir para fora do Brasil ou para um time fora. De Série B. Se muitas vezes, sei lá, o negócio do Chico... Tem dupla nacionalidade, ou se no negócio do Chico da Costa não dá certo, ele vai para o esporte, num contexto assim. Bruno Rodrigues, João Pedro Martins, para finalizar.
2: Bruno Rodrigues voltou da Copa irreconhecível, né? Voltou claramente... mais pesado, né? Não tô na fisiologia do Cruzeiro para poder saber como é que tá a questão de peso de fato dele, mas ele voltou bem mais cheio, assim. Então, Bruno Rodrigues é um cara que infelizmente teve que lidar com muitas lesões no Palmeiras, voltou na expectativa de tentar fazer um bom ano, igual ele fez em 2023, mas está devendo bastante. O jogo de domingo foi inacreditável.
1: Perfeito. José Augusto Toscano, 319-8299-2204, reforçando 319-8299-2204. Mais uma mensagem, a gente vai para o intervalo, porque tem mais participação lá da Toca também. Beleza. Com o nosso Gabriel Arlindo e com o Rodrigo Arruda.
0: O José Francisco, do bairro Castelo, aqui em Belo Horizonte, uma pergunta que eu passo para você. Marquinhos, Wanderson e Bruno não vai ganhar de ninguém. E se eu fosse o técnico, colocaria o Jonathan Jesus de volante?
1: Não é uma ideia, mas precisa ser treinado. Precisa ser treinado, assim como o Vigalba. São dois jogadores que poderiam fazer saída de bola, mas precisa de treinamento. Você tinha um recado para passar aí?
2: Sobre essa questão do Jonathan Jesus, era interessante até trazer o Zé Lucas, né? Então, acho que, enfim. Mas o recado que eu trouxe foi uma anotação que eu fiz do jogo do Botafogo contra o Cruzeiro. Do técnico Frank Carvalho, que era o auxiliar do Arthur Jorge. No jogo, o Franklin veio com o Guinho na volância e o Justino na zaga. São jogadores da base do Botafogo.
1: Sim.
2: E durante o jogo ele colocou o Kadir Barra, que é panamenho e estava jogando no Sub-20.
1: Sim.
2: E o Cauã Toledo, que também é do Sub-20, que estava jogando, que veio de um time do
1: Esse
2: interior.
1: Esse corre, viu?
2: Corre
1: ele
2: demais.
1: Ele não mostrou muita habilidade, inclusive, mas ele mostrou velocidade.
2: Muitos desses moleques aqui foram campeões Sub-20 do Carioca, do Botafogo. Então, assim, dentro do próprio Cruzeiro, O próprio Japa e o próprio Kaique estrearam em um clássico na Arena MRV. O Arthur Jorge, ele, eu acho que ele precisa...
1: E trocou de técnico, né? Saiu o Mairon César, que aliás foi campeão da Copa São Paulo, e agora veio o Pedro Duarte, que é um técnico português.
2: Então, assim, eu acredito que o Arthur Jorge precisa se inspirar um pouco no seu antigo auxiliar.
0: O pupilo.
2: E, cara, colocar os moleques...
1: Arriscar mais.
2: Porque, assim, ficar confiando em Wanderson, Marquinhos, Bruno Rodrigues, que já tiveram trocentas chances para poder mostrar que poderiam ajudar e não conseguem, e os moleques da base estão com sede da própria carreira, assim, eles querem mostrar para poder se provar para si próprio e para a própria família. Então, assim, é o mínimo que o Cruzeiro pode fazer, é colocar os moleques.
1: Perfeito, a gente vai para mais um intervalo, 11h41, daqui a pouco, a gente está esperando sua mensagem, e também mais Rodrigo Arruda e Gabriel Arlindo, direto da Toca da Raposa 2, a gente vai no pé e volta no outro.
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0: 11h44, de volta com o último bloco do Primeiras Esportivas. O nosso VAR tá falando aqui, eu vou chamar lá então o Gabriel Arlindo. O sinal deles deu uma rateada, então 319-8299-2204, Toscano.
1: Olha, muito obrigado aqui à audiência, aos telespectadores, aos ouvintes. O nosso querido Vitor Dias, sempre participando, ele está dizendo aqui, um prazer estar mais uma vez falando com vocês. O banco do Cruzeiro é bom demais, bom para jogar fora. Um salve aqui para o pessoal de Aracaju, em especial para a namorada dele, a Ana Júlia. Ana Júlia, fala com esse moço aí que a gente agradece demais
0: a audiência
1: dele. Mas, cara de nossa, vocês estão em Aracaju, esquece isso,
0: gente. Esquece.
1: Um abraço ao Vitor, à Ana Júlia. Aracaju, um lugar maravilhoso.
0: Lindo. Podemos já chamar agora, meu vó? Ainda não, ainda estamos sem sinal. Então, José Augusto Toscano, pode ler mais uma aí.
1: Leandro, do Tropical, em Contagem. Estou em casa no horário do almoço, aqui acompanhando a programação na TV. Analisando o fim do primeiro turno, qual dos times mineiros tem mais oportunidades de ir para a Libertadores 2027? Aproveita e manda um abração para o meu filho, o Ryan, Brian, e para minha esposa, Raquel, que eu amo demais. Valeu, obrigado. Abraço para todos vocês. Deus abençoe sempre.
0: Amém.
1: Leandro,
0: amém.
1: Um abraço. Com o fim do primeiro turno, na avaliação deles, Pedro, quem você acha que tem mais oportunidade para a Libertadores 27?
0: Eu acho que os dois têm oportunidade, os dois têm chance. Seja por Copa, seja pelo Brasileiro. Mas o Atlético precisava de mais solidez no elenco e o Cruzeiro precisa de contratações. Para você, João?
2: Para mim também. Eu acho que o Brasileirão tá virando quase igual a eliminatórias, né?
0: É.
2: Todo mundo tá indo para Libertadores.
0: Legal. Tem a Copa do Brasil agora legal, também.
2: É. Então, assim, os dois têm grandes chances, tá? É bem parelho.
1: Abraço ao Leandro, então, à esposa Raquel e ao Ryan Brian. Abraço, obrigado.
0: Abraço a vocês. Meu VAR vai avisar aqui quando puder chamar os meninos lá na Toca da Raposa 2.
1: Ferveu, então ferveu.
0: Ferveu. Antes, vamos falar do Atlético que entra em campo hoje contra a Ponte Preta, jogo às 7h30 da noite. O Atlético, João Toscano, que pode se aproximar, inclusive, do grupo que vai para o playoff.
2: Sim.
0: Uma vitória hoje seria fundamental. Pode terminar essa rodada na oitava posição. Coloca pra gente até então, 7h30 da noite, lá no Moisés Lucarelli. Tem palpite pra você, José Augusto?
1: Olha, tem. Eu vou torcer pro nosso querido...
0: Esquadrão.
1: Esquadrão, 1-0, porque é bom pra ele e porque mantém o América fora da lanterna, que
0: exato,
1: já é um
0: começo, ponto, né? Importantíssimo que você trouxe.
1: 1-0 pro Atlético.
0: E pra você, João?
2: Eu acho que Eu vou de 2-0, porque o Atlético é um time...
0: Otimista, hein?
2: O Atlético é um time bem organizado, assim, da mesma forma que pode chegar entre os seis que passam para a Série A, tem que ficar de olho, porque qualquer derrota também aproxima ele da zona.
0: Uhum.
2: Então é bom para o time São João del Rei, bom para a América, então a vitória é bom para todo mundo.
0: 39... Agora sim, já ia falar para ler mais mensagens, 11h47, Rodrigo Arruda, Gabriel Arlindo, como é que tá o clima aí na Toca? E trazendo alguns nomes, teve gente falando em Wesley, teve gente falando em Arthur Gomes de volta, e aí, o que é que temos desses possíveis pontas pro Cruzeiro? Uma coisa é fato, deve ser um jogador sem muitos investimentos, né?
3: Existe a possibilidade do Penta, do Caio de Penta, que é mal. Agora, a gente vai mais uma
0: coisa. É a nossa conexão, Arlindo. Pode ir, pode ir.
4: Nosso Pedro Rocha, José Augusto Toscano, João Martins e, é claro, a toda a nossa audiência aqui no Primeiras Esportivas. E realmente, a ponta do Cruzeiro agora é o debate, né? Porque o Cruzeiro já havia perdido o Gabriel Peck bem na estreia, né? Depois daquela entrada dura, entrada covarde aí do Vitor Gabriel em cima do Gabriel Peck. Ele que acabou fraturando a tíbia, vai ter que passar. Já passou por cirurgia, na realidade, né? Então, o prazo é mais ou menos uns 3, 4 meses com o Gabriel Peck estando fora. O Cruzeiro, lembrando que nessa janela de transferências, vendeu também o Christian, que já estreou fazendo gol lá no Krasnodar. Então as opções para ponta baixaram ainda mais depois que no jogo contra o Botafogo ainda teve mais uma lesão, não é isso, Rodrigo?
5: Pois é, Gabriel Arlindo, teve mais uma lesão. O ponta esquerda, Luiz Sinisterra, caiu no campo sozinho num lance ali que ele estava indo para o ataque, indo em direção ao gol do Botafogo. Ele caiu sozinho, sentiu a perna e, pelo que a gente pôde apurar aqui de fora da toca, para ficar mais fácil para o nosso ouvinte telespectador entender, o osso dele, o músculo dele descolou do osso. Esse aí então é o problema do Luiz Sinisterra, vai ter que fazer cirurgia. O tempo de recuperação também é grande, pelo que a gente vem apurando. É um jogador que provavelmente não vai atuar mais nesse ano de 2026, então aí é mais um problema para esse ataque do Cruzeiro. Um ataque do Cruzeiro que ainda é muito... Os números são muito, muito ruins, né? O Marquinhos, o Bruno Rodrigues e também o Wanderson, juntando, não tem 5 gols com a camisa do Cruzeiro. Então, é uma preocupação ainda, e o Cruzeiro vai ao mercado para trazer pelo menos mais 2 pontas, não é isso, Arlindo?
4: Exatamente, exatamente como o Rodrigo disse, o Cruzeiro não trabalhava com essa hipótese, já que confiava no Luiz Sinisterra se recuperando, estando fisicamente apto neste semestre, também confiava que o Gabriel Peck fosse esse ponta direita titular, né? Então o Sinisterra na esquerda e o Peck na direita, ambos perdendo essa grande parte da temporada, né? O Sinisterra devendo voltar só na temporada que vem. Então o Cruzeiro agora vai ao mercado sim para poder buscar ao menos um ponto nessa janela. A prioridade é, como o Rodrigo disse, 2, mas pelo menos 1 deve chegar. E aí, para trazer a atualização aí de mercado também, foi dada primeiro a informação pelo Samuel Venâncio, dando aí os créditos, também confirmada pelo Daniel Abreu, aí colega nosso também da HG Play, que o Cruzeiro retomou as negociações por Wesley, o ponta aí do Al Nassr, que já havia sido apalavrado aí com o Cruzeiro, só que o Cruzeiro acabou desistindo da negociação depois que, de certa maneira, o empresário do jogador colocou ele ali em leilão, né? Teve interesse do Corinthians, do Grêmio, e o Cruzeiro saiu, né, da negociação depois deste leilão, de certa maneira. Agora o Cruzeiro está interessado novamente no jogador e as conversas voltaram. Então tem chances aí do Wesley, ponta do Al Nassr, desembarcar no Cruzeiro. Além disso, o Cruzeiro ainda busca no mercado pelo menos um volante, porque o Zé Lucas foi tido como uma oportunidade de mercado, mas o Cruzeiro ainda trabalha para tentar a contratação de um volante, Rodrigo.
5: É isso, o Cruzeiro trabalha com a expectativa aí de trazer mais um volante. Só para atualizar os nossos ouvintes e telespectadores, o Zé Lucas irá utilizar a camisa número 5, camisa essa que estava, número esse que estava sendo utilizado pelo Wallace. O Wallace agora não é jogador do Cruzeiro, ele está atuando pelo Vitória, inclusive entrou em campo no último jogo do Vitória. O Vitória não conseguiu sair com um triunfo contra o Remo. O Cruzeiro agora trabalha com essa... com essa vinda de mais um volante, como bem disse o Gabriel Arlindo, e também trabalha aí para tentar trazer 2 pontas, um como empréstimo e outro como contratação em definitivo. Resta saber agora, depois dessa retomada de conversa com Wesley, jovem garoto de 21 anos, como será os moldes dessa contratação. Um empréstimo mesmo? Deve abaixar o valor agora do empréstimo? Então, porque ele fez essa manobra para tentar ir para o Corinthians, só que o Corinthians está sofrendo muito com o transfer ban, e agora o Cruzeiro vai retomar essa conversa com ele. Os dirigentes do Cruzeiro parece que não guardaram mágoa com o jogador nem com o empresário, porque agora está precisando aí de pelo menos 2 pontas, e um deles que volta aí na pauta do Cruzeiro é o jovem atacante Wesley, de 21 anos, então um jogador que pode pintar aí no Cruzeiro para esse restante da temporada. Vale lembrar que a janela de transferências ainda está aberta, vai até setembro, então o Cruzeiro, querendo ou não, é um pouco de senso de urgência para trazer? É, porque os que estão no clube não estão aí correspondendo dentro de campo. Tem uma certa urgência, mas o Cruzeiro ainda tem um tempo para trabalhar até o fechamento da janela, que só irá acontecer em dezembro.
4: Exatamente, e para você que quer escutar um pouco do que o Zé Lucas disse, quer saber como é que foi essa coletiva, acompanhe a Rede Minas hoje no Esportes pelo Ar, a partir das 8 horas, que a gente trará aí todos os detalhes desta coletiva. Daqui a pouquinho a toca sendo aberta aqui para nós da imprensa, para podermos acompanhar a coletiva de Zé Lucas, tá certo? Então, para você que quer conferir, acompanhe a gente no Esportes pelo Ar, a partir das 8 horas. Um grande abraço!
0: abraço para vocês, 11h53, bom trabalho para vocês, rapazes. Um nome que até teve um levantamento dos colegas do GE, alguns nomes que não completaram 12 jogos. Alguns falaram em Everton Cebolinha, eu confesso que eu não traria, mas o Joaquim Correa do Botafogo eu acho interessante, eu acho bom jogador. 11h53, 39-8299-2204. Antes de falarmos de módulo 2 Mineiro, tem mensagem, né, Toscano?
1: O Alan Leonardo está dizendo que, nos cumprimentando, o Arthur Jorge, felizmente tem algumas opções para o elenco do Cruzeiro, mas tem que saber fazer isso. E ele diz que o Sinisterra agora é desfalque para os próximos jogos. Vocês têm alguma atualização sobre Quintero? Jogadores que o meu Galo estaria de olho, o Quintero e o Nicolas Fonseca. Quem pergunta é o Leandro do Tropical em Contagem, Leandro Motoboy.
0: Ô Leandro, sobre o Quintero, realmente é um jogador que tem muito mercado no mercado sul-americano, foi só sondagem que a gente ouviu, que foi oferecido ao Atlético, mas nada de avançado. Quanto ao Nicolás Fonseca, é uma negociação um pouco mais complexa, mas assim que a gente tiver atualizações, a gente vai trazer aqui na sua Rede Minas e também na sua rádio em confidência.
1: E o Lilico está cumprimentando a gente.
0: Um abraço pro Lilico. 11h54, vamos falar de módulo 2 Mineiro? Flavilense pediu, vamos rever os gols. Então,
1: aí,
0: enquanto
1: Flavilense
0: for passando aí os gols, a gente vai comentar, porque os jogos já foram definidos, inclusive os jogos de ida para esse fim de semana já foram definidos pela Federação Mineira de Futebol. Enquanto vemos, para quem está na TV, os gols, inclusive o golaço do Gustavo Aguiar no Democrata 2, Patrocinense 1. Os jogos então definidos, daqui a pouco nós vamos colocar na tela para vocês aí também o empate do Boa Esporte com o Aimorés, que colocou o Aimorés em uma das semifinais, e aí o belo gol do Vila Nova, o gol do Gabriel Falcão, fazendo então contra a equipe do Valério Doce, belo gol inclusive. Semifinais, jogos no domingo os dois, 16h no Castor Cifuentes, o Vila Nova recebe o Aimorés, está aí na tela. E o Mamoré recebe, neste domingo, às 4h15, 15 minutos de diferença, lá no Bernardo Rubim de Queiroz, na belíssima Patos de Minas, recebe o Democrata de Sete Lagoas. E no fim de semana, que vem, no sábado, 8 de agosto, os dois jogos de volta. A Imores recebe o Vila às 15h, lá no Paulo Pasqualino, isso no dia 8 de agosto. E no dia 8 de agosto também, às 16h, o Democrata recebe o Mamoré lá na Arena do Jacaré, ou seja, todas as emoções do módulo 2, você já sabe, né, Toscano? Onde você acompanha?
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0: Perfeito. 11h56, João, você tem 30 segundos para dar um recado para quem que você quiser, porque a gente tem um minuto para acabar o programa.
2: Que isso aí.
0: Para quem que você quiser, sei lá, quer cobrar dinheiro de alguém, pode mandar.
2: Que isso, não, mandar um abraço, que eu não tive a oportunidade de mandar um abraço para meu amigo Vitor Dias, aí para a namorada dele, Ana Júlia, para o pai dele, o Kimen Rosas, para a mãe dele, Dona Áurea. Um abraço especial, benção pai, benção mãe, para meus grandes...
0: Perfeito,
2: papai,
0: bacana.
2: Para minha avó, para minha tia Leda, para meus tios, um grande abraço para todo mundo que está acompanhando, para os nossos queridos ouvintes que sempre participam aí com a gente. Um abraço para todo mundo, pro pessoal que...
0: Pra Xuxa também?
2: Exato, pro Pelé, pra
1: Xuxa. Tá na excursão, você vai, né?
0: Você vai na excursão da Xuxa?
2: Na excursão da Xuxa? É. Vou tá vendo as possibilidades de pacote aí pra comprar.
0: 11h57, Toscano, quem tá na nossa equipe técnica hoje?
1: Nossos queridos Rodrigo Carlos Ferreira, Tânia Alves, Renata Toledo, Wellington Martins, Dagmar Fonseca, além do nosso querido Rodrigues.
0: Do Abraão.
1: A Sarinha tá lá?
0: Não, a Sarinha já foi. Ô, Toscano, então muito obrigado.
1: Um abraço.
0: Você, obrigado, João. Amanhã.
2: Valeu, mestre.
0: Amanhã a gente está de volta aqui na tela da Rede Minas, nas ondas do Gigante do Ar, 11h57. Você fica agora com o Jornal Minas, primeira edição, com a Andresa Brito. Um abraço, fiquem com Deus e até amanhã.

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1: Bom dia, ouvinte Confidência. Ótima terça-feira. Destaque para a rodovia Fernão Dias, no sentido Belo Horizonte. Ainda está com fila. Reflexo de ocorrência entre duas carretas, um caminhão e um carro lá perto da Serra de Igarapé. Lentidão de 7 quilômetros. Quem chega de viagem pode insistir com paciência e atenção ou pegar o desvio lá em Itaguara, em direção a Brumadinho. Na saída para São Paulo, a rodovia Fernão Dias está livre. Quando vem a virada de temperatura, o corpo sente, o nariz reclama e até a dor de cabeça pode vir no pacote. Então pede medley, porque o tempo muda, mas o padrão medley continua. Josiele Lemos para a Rádio Inconfidência.
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4: Encontro Jornal Minas, primeira edição no ar pela Rede Minas e também pela Rádio Inconfidência. Hoje é terça-feira, dia 28 de julho de 2026. Eu sou Andresa Brito e te faço companhia na edição de hoje. Vamos comigo ver o que é destaque em nosso estado. Dia Mundial de Luta contra as Hepatites Virais. Infecções silenciosas são desafio para acesso ao diagnóstico. Mais opções de pagamento. Plataforma oficial do transporte coletivo de Belo Horizonte ganha atualização. Menos descarte, mais oportunidades. Curso oferecido pela UFMG quer capacitar catadores para o reaproveitamento de eletrônicos. Floração dos IPs. Saiba como as mudanças no clima podem influenciar o comportamento dessas espécies.
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0: começa a edição de hoje falando de saúde, porque hoje é Dia Mundial de Luta contra as Hepatites Virais, que são infecções que atingem o fígado, causando alterações que podem ser leves, moderadas ou graves. Na maioria das vezes, são infecções silenciosas, ou seja, não apresentam sintomas. E isso traz um grande desafio para a realização do diagnóstico. Quem chega agora ao vivo para conversar com a gente sobre esse assunto é Nayara Gonçalves. Nayara, uma boa tarde para você. Boa tarde também para o Dr. Rodrigo. Conta um pouquinho para a gente da importância dessa data para a gente alertar a população.
1: Boa tarde a todos que nos assistem. Nós estamos aqui sim com o Dr. Rodrigo, que vai falar com a gente sobre a importância não só dessa data, Andresa, mas também sobre a prevenção, sobre os testes, os tratamentos. Doutor, eu queria começar perguntando para o senhor, boa tarde.
2: Boa tarde.
1: Por que essas doenças são consideradas silenciosas? Por que a hepatite é considerada uma doença silenciosa?
3: Sim, nós estamos hoje aqui comemorando ou valorizando o Dia Internacional de Combate, Prevenção e Diagnóstico das Hepatites Virais. Principalmente as hepatites crônicas, causadas pelos vírus B e vírus C, que são doenças adquiridas via contato pessoal ou contato sanguíneo e que manifestam mínimos sintomas, leves alterações laboratoriais e evoluem lentamente em direção a problemas no fígado graves, como a cirrose e o câncer de fígado.
1: Como que a pessoa faz para descobrir se tem ou não a hepatite?
3: Geralmente, o diagnóstico é feito com a valorização de alterações laboratoriais simples em exames comuns e com testes rápidos em postos de saúde. A sintomatologia que leva ao diagnóstico geralmente está envolvida com pacientes que já têm cirrose hepática avançada, e aí já é um diagnóstico muito tardio para que a gente possa ter um controle das complicações no futuro.
1: Falando em diagnóstico, quais são os tratamentos disponíveis?
3: Certo. A hepatite B e hepatite C têm hoje disponível tratamento no SUS, descentralizado. Você adquire essa medicação em SAIS CTAs, que são Centro de Tratamento e Aconselhamento, sem efeitos colaterais, altamente toleráveis, altamente eficientes e rápido.
1: Andresa, eu vou devolver para você, mas eu gostaria de deixar um alerta. A gente estava conversando aqui antes de entrar ao vivo, que esses casos, eles poderiam ser facilmente descobertos através de um teste rápido, como o doutor falou, em um centro de saúde. Então, o conselho é que as pessoas procurem saber, procure o centro de saúde para fazer esse acompanhamento e esse diagnóstico ou não dessas doenças que são silenciosas, mas podem ser letais. Eu volto com você no estúdio.
0: Muito obrigada, Nayara Gonçalves. Obrigada também ao Dr. Rodrigo Cambraia. Mudando de assunto, a gente fala sobre o aplicativo BH Bus Mais, que é a plataforma oficial do transporte coletivo de Belo Horizonte, que acaba de ganhar uma atualização. A partir de agora, os usuários podem realizar recargas dos cartões BH Bus e adquirir QR Codes utilizando as carteiras digitais Google Pay e Apple Pay. Quem traz mais informações é a repórter Pamela Dias.
4: A novidade torna o pagamento mais rápido, prático e seguro, permitindo que o usuário utilize o cartão de crédito já cadastrado no celular, sem precisar informar os dados a cada nova operação. Com a atualização, o limite de cada recarga feita por meio das carteiras digitais passa de R$ 50 para R$ 100. Além disso, os usuários poderão realizar mais de uma recarga por dia, desde que cada operação respeite o limite de R$ 100. O valor mínimo para recarga continua sendo R$ 1 e o máximo permitido é de R$ 650. Segundo o Transfácil, a mudança reforça o processo de modernização dos serviços digitais e busca oferecer mais comodidade aos passageiros. O BH Bus também disponibiliza consultas de saldo, histórico de utilização, compras de créditos, emissão de QR Codes, informações sobre linhas, pontos de embarque e planejamentos de rotas.
0: E esta tarifas de pedágio da BR-381 vão ficar mais caras a partir da próxima semana. O reajuste de quase 4,5% passa a valer a partir da zero hora do dia 6 de agosto, quinta-feira que vem. O aumento está previsto no contrato de concessão e considera a recomposição inflacionária pelo IPCA, além de outros fatores contratuais. A concessionária Nova 381 administra cerca de 300 quilômetros da BR-381. O trecho, que passa por 21 cidades, inicia em Belo Horizonte, no entroncamento com a BR-262, e vai até o entroncamento com a BR-116, em Governador Valadares, no Vale do Rio Doce. E ainda falando sobre transporte, muitos motoristas reclamam que têm dificuldades para estacionar em vagas de rotativos em Belo Horizonte porque não dominam como usar os aplicativos de celular. Mas mesmo com o sistema todo sendo digital, ainda é possível comprar o crédito em uma banca de revista na hora de estacionar. Também é preciso ficar atento para evitar pequenos erros que podem gerar multas. Quem explica pra gente é o repórter Sulimar Silva.
2: Belo Horizonte conta com cerca de 22 mil vagas de estacionamento rotativo utilizadas por mais de 110 mil condutores no sistema de rotatividade. Diferente do antigo faixa azul em papel, o uso do rotativo agora é totalmente digital e deve ser ativado por aplicativo. O valor atual é de R$ 5,61 por período. Apesar disso, muitos motoristas ainda enfrentam dificuldades com o sistema e acabam sendo penalizados. Para evitar dor de cabeça, na hora de estacionar, o especialista em trânsito, Alisson Coimbra, detalha como a população pode se proteger dos erros mais comuns.
5: Sempre que você fizer a contratação do seu horário de estacionamento, faça um print da tela para que você tenha a comprovação de que dentro desse horário o valor cobrado ele foi creditado e sempre fica atento. Vai permanecer por mais tempo? Não deixe para fazer pela última hora, ou seja, sempre haver uma renovação dentro da possibilidade. Uma vez que você documenta, assim que chegar algum auto de infração, alguma notificação, a prova já está muito certa. Infelizmente, o ônus da prova ele cabe a nosso cidadão. A gente sempre tem que imaginar que é necessário guardar todos os comprovantes para que uma eventual contestação a gente não pague duas vezes e tenha mais desgaste por um serviço que é primordial para a nossa mobilidade.
2: Estacionar sem ativar corretamente o rotativo é considerado infração grave. Além da penalidade financeira, o motorista também recebe 5 pontos na carteira de habilitação. As autoridades reforçam que é importante conferir a sinalização do local e verificar se o processo de ativação foi concluído corretamente no aplicativo antes de deixar o veículo estacionado. O gerente de estacionamentos e logística urbana da BH Trans, Sérgio Rocha, explica que os créditos podem ser comprados livremente e garante que o preço será sempre o mesmo.
6: Nós temos 8 aplicativos hoje. São 8 empresas que fazem a comercialização do crédito. Eles compram o crédito na mão da BH Trans e vendem para o usuário final. O usuário tem a liberdade de escolher o aplicativo que ele achar melhor. Os créditos, eles podem ser comprados pelo celular ou também tem bancas de jornal que vendem. Tá? Então fica a critério do proprietário do veículo escolher qual a modalidade que ele quer utilizar. Se for pelo aplicativo, ele vai comprar primeiro os créditos, vai guardar o estoque de créditos que ele comprou no aplicativo, pode ser até um, não tem problema. Vai guardar no aplicativo e vai pagar na hora que comprar. E os créditos ficam guardados lá. À medida que ele for ativando ao estacionar, vai diminuindo o estoque dele.
2: Mas nem todo mundo está satisfeito com a implementação da compra dos créditos do rotativo através dos aplicativos. O Marco Túlio é guardador e lavador de carros na região hospitalar de Belo Horizonte e lamenta que a prefeitura da capital ainda não disponibilizou uma forma de venda para quem trabalha nas vias da cidade.
7: O faixa azul para mim era muito melhor porque a gente comprava na banca de revista e revendia, e hoje o aplicativo não tem como. A gente perde muito cliente aí, que não tem como eu lavar carro, porque a pessoa que não põe o aplicativo, aí quando a fiscalização chega, aí, eles metem a caneta.
0: Sobre a questão dos guardadores de carro, a BH Trans informou que o sistema de rotativo foi feito para democratizar o uso de vagas de estacionamento e que atende a essa demanda. Minas Gerais responde por cerca de 70% das exportações brasileiras de café. Esse destaque do nosso produto nacional e internacional é tema do programa Opinião Minas. A entrevistada é a Priscila Lins, gerente de agronegócio e artesanato do Sebrae Minas. Ela explica o que é necessário para garantir que um café seja reconhecido como especial. Vamos acompanhar.
8: Você não planta o café especial, você planta café e uma parte da sua produção, desde que você cuide bastante dela, ela será especial, né? E todo cuidado na produção e no beneficiamento faz toda a diferença para um café ser bom. Ele não pode ter uma torra muito escura, que essa torra escura ela esconde os defeitos ou as qualidades do café. Os baristas hoje estão extremamente capacitados para fazer esse café ser bom na xícara, porque o café também é interessante, né? O produtor pode ter cuidado dele o tempo todo, ter feito um café maravilhoso e especial, mas pode estragar na torrefação ou na xícara. Então, o café, para ser bom, ele tem que ser cuidado de ponta a ponta.
0: 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Vamos para o intervalo? A seguir, como as mudanças climáticas estão influenciando a floração dos ipês. Agora, quem acompanha o jornal pela Rede Minas, confere imagens da nossa capital, do nosso drone, que está percorrendo a Praça do Papa. Agora faz 26 graus em Belo Horizonte e daqui a pouco eu volto com todos os detalhes da previsão do tempo. A meio-dia e 12 minutinhos, voltamos já já.
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0: Estamos de volta com o Jornal Minas, ao vivo pela Rede Minas e também pela Rádio Inconfidência, agora meio-dia e 15 minutos. Aumentar a renda dos catadores e diminuir o descarte de materiais no meio ambiente. Esse é o objetivo do curso Recicla 1, desenvolvido pela Escola de Engenharia da UFMG em Belo Horizonte. Especialistas estão ensinando membros de cooperativas da capital a reaproveitar peças de informática e outros eletrônicos descartados como lixo. O objetivo é reutilizá-los em outras máquinas ou vendê-los para reposição. A reportagem é de Sulimar Silva.
2: Sabe aquele aparelho eletrônico que você tem em casa e não usa mais? Ele acaba se tornando obsoleto e não sabemos muito o que fazer para descartá-lo de forma correta para preservar o meio ambiente, não é? Pensando na questão ambiental e também na capacitação das cooperativas de reciclagem, o projeto Recicla On acontece na UFMG até o fim desta semana. Muito mais que uma atitude de preservação ambiental, o projeto Recicla On é também uma orientação de educação financeira para as cooperativas de manufaturamento de produtos eletrônicos. O Douglas é da cooperativa Mãos Dadas e vê no curso uma oportunidade de obter, além de conhecimento, mais renda no manejo sustentável dos aparelhos eletrônicos.
16: Esse curso é o equipamento que a gente vendíamos para a sucata, a valores muito baixos. Temos aqui a possibilidade de fazer o conserto e de por exemplo, um quilo de sucata que a gente vende esses materiais, sucata eletrônica, entre 5, 10 reais, já subir para preços de equipamentos mesmo, por exemplo, um próprio computador, de conseguir, ao invés de vender no quilo, vender um aparelho, né, 500, 700 reais, muito melhor.
2: O professor Walter Aquio é do Instituto GEA, que é a entidade sem fins lucrativos que, em parceria com a UFMG, está ministrando as aulas para as cooperativas de Belo Horizonte e da região metropolitana. Ele falou que o curso vai aumentar o ganho financeiro dos catadores, além de preservar o meio ambiente com o reaproveitamento de materiais potencialmente poluentes.
17: O descarte incorreto dos eletrônicos, que possuem muitos metais tóxicos, né, como chumbo, níquel, cádmio, que são um risco tanto para a pessoa que está lá desmontando e quebrando, mas também para o terreno, para toda a população em volta, para os córregos de água, né, da cidade. Então, tem essa questão do problema da contaminação. Além disso, quando a gente está fazendo a remanufatura, a gente consegue também atrasar um pouco a necessidade de tirar matéria-prima da natureza, né? Então, falei que esses metais são escassos, são raros, e quanto menos a gente tirar da natureza, mais a gente colocar nesse ciclo fechado, mais a gente economiza de ter que derrubar e desgastar uma área para poder garimpar esses metais de novo, né? Então, você consegue fechar o ciclo da economia e manter a possibilidade de consumo para as novas gerações também.
0: Legal demais, né? O curso é exclusivo para representantes de associações que já haviam feito a matrícula. E na última semana das férias escolares, ainda dá tempo de aproveitar a programação especial na Biblioteca Infanto-Juvenil da Prefeitura de Belo Horizonte. Quem tem as informações para a gente é a repórter Pamela Dias.
18: A iniciativa busca ampliar o acesso à cultura durante o período de recesso escolar, com eventos distribuídos por todas as regiões da capital. Aqui ao meu lado, Daniela Chaves, coordenadora da Biblioteca Pública Infantil e Juvenil de Belo Horizonte. Daniela, seja muito bem-vinda. Eu gostaria que você comentasse com a gente qual que é a importância dessa programação aqui na Biblioteca Pública.
19: Bom, nós pensamos em uma programação onde as crianças possam estar na biblioteca, no espaço aconchegante, e possam ressignificar o seu encontro com os livros e com a literatura. Então, a gente pensou em contações de histórias, oficinas, jogos e brincadeiras, onde elas possam, junto com a gente, estar aqui aproveitando as férias. E nós temos atividades todos os dias, de manhã à tarde, às 10, às 14 e às 16 horas.
18: É necessário fazer algum tipo de inscrição para poder participar da programação aqui da biblioteca?
19: Não, a programação ela é aberta, então é só chegar e participar.
18: Para além das crianças e dos jovens, os pais e responsáveis também podem vir participar dessas atividades?
19: Sim, a programação ela é especial para crianças e adolescentes e jovens, mas a gente mantém a nossa programação permanente, que é para pessoas de todas as idades.
18: E qual que é a mensagem que você deixa tanto para os jovens, tanto para os pais e responsáveis, né, que buscam aí uma atividade, um divertimento com os filhos nesse período de férias, e para que venham, né, aqui na biblioteca aproveitar essas atividades liberadas pela prefeitura?
19: A gente espera que as pessoas venham aqui conhecer as histórias, as narrativas, que possam brincar, se divertir, ler e aprender com a gente.
0: Agora vamos de previsão do tempo. A terça-feira segue com tempo estável e quente em Minas Gerais. O predomínio de céu claro com poucas nuvens favorece o aumento das temperaturas ao longo do dia. Índices críticos de umidade relativa do ar, abaixo de 30% à tarde, são esperados apenas no norte e oeste mineiro. Agora a gente confere as temperaturas. Em Caratinga, mínima de 14, máxima de 27 graus. Em Lavras, mínima de 13 e máxima de 28. Em Sete Lagoas, mínima de 15 e máxima de 29 graus. Agora em Belo Horizonte, mínima de 14 e máxima de 29 graus. Os telespectadores que acompanham o jornal pela tela da Rede Minas conferem agora imagens do nosso céu de Belo Horizonte, mostradas aí pelo drone, pelo Fred Oliveira. A gente vê um céu bastante claro, sem nuvens, bastante azul, como os telespectadores podem ver, sem nuvens. E a gente vai ter uma tarde aí de temperaturas mais a menos, e agora a gente fala sobre outro assunto que tem a ver também com o clima, que é o seguinte: Belo Horizonte possui mais de 43 mil IPs cadastrados na prefeitura. A floração ocorre durante o período de estiagem, tempo seco que vai de junho até outubro. As cores das flores seguem um calendário natural, porém os efeitos climáticos podem alterar esse cronograma. Confira na reportagem de Carolina Lamonier.
20: Está aberta a temporada colorida de Belo Horizonte. É a chegada da floração dos ipês.
21: Aqui na nossa região, nosso clima, né, de Mata Atlântica, nós temos uma floração mais escalonada, né? Então nós temos aí uma sucessão de cores que embeleza muito a cidade. Então a gente começa lá no finalzinho do outono, maio, começando já o inverno. E a gente inicia pelo ipê, que é o Androanthus, né, que é o gênero. O IP famoso, o IP roxo, a gente vai seguindo, né? Vem o rosa lá para julho, agosto, vai até setembro. Em setembro a gente tem uma explosão dos IPs amarelos, que vai ali até outubro. E fechando aí, né? Fechando o inverno, chegando na primavera, a gente vem com os IPs brancos.
20: Neste ano, a presença do El Niño pode ter impactado o ciclo natural das árvores. Segundo a bióloga, alterações no padrão de chuva e na temperatura anteciparam floradas.
21: E a planta, ela é um fator vivo, mas ela interage com os fatores não vivos, né? Que é o que? A luz, a temperatura, o solo, os nutrientes. Então, esses recursos que a planta utiliza, eles são fatores essenciais para que ela consiga ter o sucesso reprodutivo dela.
20: A previsão para 2026 é que o fenômeno climático permaneça forte e continue trazendo mudanças mesmo depois da temporada de IPs.
22: As condições que o El Niño forte ou muito forte vai começar a ter efeitos aqui é mais relacionados ao final do inverno e início da primavera. Quais são esses efeitos em Minas Gerais? No geral, são efeitos de aumento na frequência e na intensidade de ondas de calor. Então, aumenta a probabilidade de a gente ter ondas de calor mais intensas e mais com uma frequência maior, e também de irregularidade no início da estação chuvosa.
20: Beleza? Que aguça a curiosidade dos visitantes. Por isso, vale lembrar que é proibido cortar ou danificar IP sem autorização, principalmente o amarelo. Desde 1988, é protegido por lei. Se tem vontade de ter um em casa, saiba que o processo precisa passar pela prefeitura.
23: O munícipe que deseja ter um IP na porta da sua casa, ela pode solicitar pelo portal de serviços da prefeitura, acessando o portal de serviços pela internet e solicitando o plantio da espécie desejada. Ao fazer a solicitação, será indicado um técnico a campo que fará observação do ponto de plantio solicitado e as condições desse ponto de plantio. Então serão observados, por exemplo, interferências com fiação, largura de calçada, condição da calçada, tipo de solo, pavimento, e fará a indicação da espécie mais adequada para o local.
0: É isso por hoje. Outras notícias às 18h30 da noite no JM2. Você pode acompanhar o jornal também ao vivo pelo aplicativo Minas Play. O telespectador da Rede Minas fica agora com o programa Minas em Ação com o Ronerson Pinheiro, trazendo as principais notícias sobre segurança pública do Estado. O ouvinte da Rádio Inconfidência acompanha a Revista da Tarde com Débora Rajão. Uma ótima tarde para você, eu te espero amanhã ao meio-dia. E o telespectador da Rede Minas fica agora com imagens da nossa Serra do Curral. Eu te espero amanhã ao meio-dia em ponto. Tchauzinho e uma ótima tarde.

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4: Boa tarde, ouvinte Inconfidência. Tem destaque agora para a MG10 com lentidão no sentido Aeroporto Internacional em Confins, passando ali por Vespasiano, na altura do bairro Jardim da Glória, por causa de trabalhos na pista, um pouco depois do entroncamento com a MG-424. Apesar da fila não ser muito grande, se quiser, ouvinte, tem a Marginal como rota alternativa. No sentido capital, também tem pé no freio na MG-10, na região do bairro Caieiras, em Vespasiano, um pouco depois.

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1: Olá, uma ótima tarde. Está no ar a partir de agora o Revista da Tarde, o seu programa de variedades. Bem-vindo você que nos ouve pela M880, gigante do ar, pelas ondas curtas de 6.010 e 15.190 kHz e também pela FM 100,9, a brasileiríssima. Eu, Débora Rajão, agradeço a sua audiência e conto com você ligadinho comigo até as 2 da tarde nesta terça-feira, 28 de julho de 2026. E hoje vamos trazer aqui informação e muita música bacana para você. Tudo isso e muito mais agora no Revista da Tarde, que está só começando. Fique ligado. Nos trabalhos técnicos, Paulo César Furtado, assistência de estúdios é da Renata Toledo, programação musical do Wilson De Luca e a produção executiva do Vladimir Penido. Começamos o programa de hoje tocando para você Skank, Balada do Amor Inabalável.

0: Parte de Mim, de autoria dela. Antes, Sérgio Brito e Roberto Menescal, o Barquinho do Menescal e Ronaldo Boscoli. Abrindo revista da tarde de hoje, Skank, Balada do Amor Inabalável, de Samuel Rosa e Fausto Fawcett. Agora, 12:41.
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0: E agora, informação para você. No dia 30 de julho, às 7:30 da noite, o Teatro de Bolso do Sesc Paládio recebe o Sonora Cena, Festival Internacional de Compositoras, com apoio da União Brasileira de Compositores. O objetivo é fortalecer o cenário musical feminino, promovendo a equidade de gênero e o empoderamento artístico, acadêmico, profissional e econômico das criadoras. O evento contará com uma programação especial que celebra a criatividade e a produção científica feminina. Entre as atrações confirmadas estão as pesquisadoras Isabela Bretz, Demus, Elisa de Sena e Fernanda Takai, além das cantoras Titane e Augusta Barna. A entrada é gratuita, com retirada de ingressos pela plataforma Simpla. Mais informações no site portalbelohorizonte.com.br. Lembrando que o Teatro de Bolso do Sesc Paládio fica na Rua Rio de Janeiro, 1046. E agora, mais música chegando para você. Vamos ouvir Cláudio Nucci.

0: acabou de ouvir Melim, Possessiva. A composição é do Rodrigo e Gabi Melim. Gilsons, com participação de Narcisinho, Bem Me Quer, do Gilsons. Antes, Tribalistas, Carnaval, a composição do grupo. Abrindo o bloco, Cláudio Nucci, Sapato Velho, de Mu Carvalho, Cláudio Nucci e Paulinho Tapajós. Agora, 12:57, você vai conferir o Repórter em Confidência.
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3: Boa tarde. Nesta terça-feira, será finalizada a 20ª rodada da Série B, com a equipe mineira entrando em campo. O Atlético viaja até Campinas para enfrentar a Ponte Preta, atual lanterna do campeonato, no estádio Moisés Lucarelli, 7:30 da noite. A equipe de São João del Rei ocupa a 12ª colocação do campeonato com 27 pontos e, caso vença, pode subir até 4 posições na tabela. Também 7:30 da noite, o Juventude recebe o Avaí, em Caxias do Sul, no estádio Alfredo Jaconi. E 9:30 da noite, Fortaleza e Botafogo, de São Paulo, se enfrentam em Fortaleza, na Arena Castelão. Falando de Cruzeiro, a equipe celeste confirmou que o atacante colombiano Luiz Sinisterra passará por uma cirurgia na coxa nos próximos dias, devido à lesão sofrida na partida contra o Botafogo na última rodada do Campeonato Brasileiro. Devido à gravidade da lesão, a estimativa é de que o prazo de recuperação seja de 5 a 6 meses, podendo voltar antes, caso a melhora seja muito positiva. A equipe mineira, que já perdeu para o restante da temporada a contratação dessa janela, Gabriel Peck, agora perde mais um jogador da posição e deve ir ao mercado para uma reposição. Reportagem João Pedro Martins.
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4: Atualizando agora para você, ouvinte em Confidência, a situação da rodovia Fernão Dias ainda com lentidão no sentido BH, passando ali pela Serra de Igarapé em Brumadinho. Mais cedo teve o tombamento de uma carreta que interditou totalmente a pista na altura do quilômetro 512, trecho parcialmente liberado, mas ainda com retenção. No sentido São Paulo, neste ponto, não vejo dificuldades na rodovia Fernão Dias. Gary Lee e Alex Lifeson celebram 50 anos de Rush 50 Something Tour, 1 de fevereiro de 2027, estádio Mineirão, Belo Horizonte. Garanta já seu ingresso. Diego Costa para a Rádio Inconfidência.
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Estamos de volta, muito obrigada pela sua sintonia nesta tarde gostosa de terça-feira. Vamos juntinhos até as duas com muita música bacana aqui, uma programação bem legal aqui de música popular brasileira para você. Agora você ouve o encontro, confere aqui o encontro do Alceu Valença e Orquestra Ouro Preto.

0: Atenção especial pro pessoal do balcão ali,
1: que tava mandando, tava assim os caras.

0: Você ouviu Zélia Dunca me revelar de autoria dela, Paulo Miklos, para dizer adeus, de autoria do Paulo Miklos. Antes, Tiago York e Marina Sena fizeram De Todas as Coisas, do Tiago York. E abrindo o bloco ao Seu Valença e Orquestra Ouro Preto, La Belle de Jour e Girassol. Composição do Alceu Valença. Agora 1:19.
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0: E a exposição A Cor convida o público a desacelerar e olhar e viver as cores como experiência transformadora, não apenas como pintura, mas como presença que ocupa o espaço, atravessa o corpo e a percepção. Um percurso cromático que começa no branco e se revela aos poucos como um arco-íris em formação. Com curadoria de Romero Pimenta, a mostra reúne grandes nomes da arte que atravessam o moderno e o contemporâneo, como Adriana Varejão, Amílcar de Castro, Ascânio MMM, Manabu Mabi, Rivani, e também Jaider Esbel, Pedro Neves, entre outros. É, e tudo isso acontece, gente, no Museu Inimar de Paula, que fica localizado na Rua da Bahia, 1201, no centro de Belo Horizonte. Então, todos aí convidados para conferir esta exposição, que fica em cartaz até o dia 30. E agora, 1:20 e mais música chegando para você, A Cor do Som.

0: 1:28. Boa tarde.
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0: Você conferiu no Feito em Minas, Gabriel Guerra, A Vida Tem Dessas Coisas, do Hit Bernardo Vilhena. Antes, Marina Lima, Difícil, de Antônio Cícero e Marina, e abrindo o bloco, A Cor do Som, Abri a Porta, de Gilberto Gil e Dominguinhos. Agora 1:32, vamos para um breve intervalo e voltamos já já.
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8: A música como ponto de encontro entre pessoas, paisagens e memórias. Essa é a proposta da plataforma Sumidouro em Cena, iniciativa que passa a reunir uma programação cultural permanente no entorno do Parque Estadual do Sumidouro, em Minas Gerais. O produtor, Eduardo Sana, fala um pouco mais sobre a programação.
9: A plataforma Sumidouro em Cena promove no dia 1º de agosto o Sumidouro Duo Jam, Duelo de Guitarras, evento gratuito que transforma a histórica Casa Fernão Dias em um palco para a celebração da guitarra e da música instrumental.

0: O casarão, que abrigou o primeiro assentamento dos bandeirantes em Minas Gerais, recebe uma programação voltada a músicos, estudantes e admiradores do blues. A agenda começa com workshops ministrados pelos guitarristas Neto Rockefeller e Piero Grande. Após as oficinas, os músicos sobem ao palco para um duelo de guitarras, seguido de uma jam session aberta com banda. O encerramento fica por conta da Rap Fit Jazz Band, banda mineira consagrada que revista clássicos do jazz e do blues.
1: Valeu, Eduardo! O Sumidouro do OJAM é no dia 1º de agosto, sábado, na Casa Fernão Dias, a partir das 7 da noite. Toda a programação é gratuita, com retirada de ingressos no Simpla. Mais informações no Instagram, Festival Sumidouro em Cena. Eu sou o Pedro Henrique Vieira e essa foi mais uma edição do Plug. Nos trabalhos técnicos, Washington Bittencourt.
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3: Estamos de volta e eu, Débora Rajão, agradeço você ligado comigo nesta tarde de terça-feira. Seja muito bem-vindo aqui à nossa Revista da Tarde. Agora a gente vai tocar para você Lulu Santos.

Essa foi Adriana Calcanhoto, Fico Assim Sem Você, de Abdula Cacá Moraes. Tim Maia, O Descobridor dos Sete Mares, de Gilson Michel. Abrindo a sequência, Lulu Santos, Avisa os Navegantes, a música do Lulu. Agora 1h47 e vamos para o último bloco desta tarde. Começamos com A Voar, Ludo Real, composição do grupo.

Você acabou de ouvir Crioulo Pérola Negra de Luiz Melodia e antes A Voar, Tudo Real de A Voar. Agora 1h53 e termina aqui o Revista da Tarde desta terça-feira, 28 de julho. Eu, Débora Rajão, agradeço muito você que ficou ligado comigo. Agradeço ainda o nosso operador de áudio responsável pelos trabalhos técnicos, Paulo César Furtado, a Renata Toledo, assistente de estúdios, o Wilson De Lucas, programador musical, e o produtor executivo Vladimir Penido. Você fica agora com o Repórter em Confidência, depois tem o Bazar Maravilha na comunicação do Tuti Maravilha. Eu volto com você amanhã a partir das 11 com o melhor do MPB na FM, ao meio-dia e 30 com Revista da Tarde em Rede. Você fica agora, então, já falei, né, com o Repórter em Confidência. A gente encerra aqui oferecendo para você que ficou ligadinho comigo 14 Bis, Nova Manhã, música do Flávio Venturini, em parceria com Tavinho Moura e Vermelho.

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2: Olá. O IBGE divulgou hoje a prévia da inflação de julho. O IPCA 15 ficou em 0,06%, resultado 0,35 ponto percentual abaixo da taxa de junho. A desaceleração do índice foi motivada pelos alimentos, com redução de 1,14% na alimentação no domicílio. Destaque para as quedas do tomate, batata inglesa e do café moído. Do outro lado da balança, no grupo Habitação, a energia elétrica residencial subiu 3,03%, sendo o principal impacto individual no resultado do mês. No ano, o IPCA 15 acumula alta de 3,51% e em 12 meses de 4,52%, próximo ao centro da meta estabelecida pelo Conselho Monetário Nacional. E quem ainda não se vacinou contra o papilomavírus humano, o HPV, tem até o dia 31 de dezembro para atualizar a caderneta de vacinação. A indicação é para jovens e adolescentes de 15 a 19 anos que ainda não receberam a dose da vacina, que é de graça. As famílias devem consultar a caderneta de vacinação ou o aplicativo Meu SUS Digital para conferir se a dose foi registrada. Em caso negativo, basta procurar uma unidade básica de saúde ou outro ponto de vacinação do SUS. O HPV é uma infecção sexualmente transmissível mais comum no mundo. Uma pesquisa mostra que a vacinação diminuiu a prevalência dos principais tipos do vírus. Confira com o repórter Diego Brião.
3: A prevalência dos principais tipos de HPV, vírus sexualmente transmissível que afeta a pele e as mucosas, caiu quase a metade no Brasil após a vacinação. Isto é o que aponta um estudo sobre a eficácia do imunizante. O levantamento foi realizado pelo Hospital Moinhos de Vento, da cidade de Porto Alegre, no estado do Rio Grande do Sul, em parceria com o Ministério da Saúde. Os dados coletados nos anos de 2016 e de 2017 mostram que 14,98% dos participantes já tinham sido infectados por pelo menos um dos quatro tipos cobertos pela vacina. Já nas amostras coletadas entre 2020 e 2023, esta proporção ficou em 7,95%. Na primeira fase, foram analisadas amostras de mais de 6 mil participantes não vacinados de ambos os sexos. Já na segunda fase, foram mais de 10 mil participantes vacinados e não vacinados. As amostras foram coletadas em unidades de saúde. Nos dois períodos, o foco foram jovens de 16 a 25 anos de idade. Da agência Rádio Web, Diego Abreão.
2: Até sábado, dia 1º de agosto, o Parque de Exposições da Gameleira, região oeste de Belo Horizonte, recebe a 43ª edição da Exposição Nacional do Cavalo Manga Larga Marchador. O evento reúne, durante 15 dias, cerca de 1.500 animais e centenas de expositores de diferentes regiões do país, além de apresentações esportivas. Fazem parte da programação palestras técnicas com temas voltados ao manejo e bem-estar dos animais e à gestão das propriedades. Em 2026, a Exposição Nacional do Cavalo Manga Larga Marchador registrou um crescimento de cerca de 9% no número de expositores. Repórter em Confidência, redação Renato Silveira, apresentação Tarcísio Lopes.
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1: Tá na hora, tá na hora, tá na hora de brincar. Xuxa voltou a fazer show, você viu, né? Toda linda, 62 anos, fez um showzaço em São Paulo, fim de semana, vai repetir o show. O Flávio Henrique, Zé Lu e Velize vão pro show, já compraram ingresso e tudo. Que bom, né, gente? Ver Xuxa no palco cantando. Tá na hora, tá na hora, tá na hora de brincar. E ela tá inteiraça, tá?
2: Por mim? Zé Lu, tá até organizando a caravana, né, Zé Lu?
1: Zé Lu tá organizando, ele e Velize.
2: Mal podemos.
1: Estão organizando a caravana pra assistir Xuxa.
2: Podemos esperar. Agora, mas vai ser baile de carnaval ou vai ser show da Xuxa?
1: Show da Xuxa. Ah, tá, e show mesmo, eu, cara, com uma mise-en-scène maravilhoso, muitas lâmpadas LED, figurino maravilhoso, bailarinos.
2: Marlene Matos vai ser convidada?
1: Pois é, isso que eu pensei. É. Eu acho que esse rancor...
2: Que dúvida importantíssima.
1: Pois é, não, mas eu fiquei pensando, Flávio Henrique, as pessoas às vezes não sabem perdoar. E devia perdoar, né? Mas eu acho que Xuxa não quer ver essa Marlene Matos nem de ouro.
2: Uma nem a outra, né?
1: Acho que nem pintada de ouro.
2: Não, tem... E essas histórias de rancores que duram a vida toda aí.
1: E profissional, né? Uma história de rancor que envolve grana, né?
2: Não, até então, é complicado. Romances, né? Filmes, né? A gente tá cansado de ver essas histórias aí.
1: É. Agora, a Xuxa tá inteiraça. Parabéns pra ela, viu? 62 anos cantando, dançando, coreografia certinha, corpo maravilhoso. Tá toda linda. Zé Lu vai gostar. Zé Lu tá louco pra chegar o fim de semana pra assistir o show de Xuxa. E ela não vem a BH. A agenda dela é o Brasil inteiro, mas não vem a BH. Ela vinha por causa do Zé Lu e Velize. Mas como eles vão lá, ela fala, ah, então eu vou não. É, vou em BH.
2: Ou seja, algumas notícias ruins tem a parte boa também.
1: Tem,
2: né?
1: Tudo tem dois lados.
2: quase tudo.
1: Galera, tá começando. Já sentiu, né? A hora do recreio do Rádio Mineiro. Bazar Maravilha. Esse programa de rádio que eu criei e apresento há 38 anos. E amanhã a gente comemora 39 anos. Eba, Eva, programa especial amanhã, dois convidados mais do que especiais. Fique ligado, amanhã é dia de festa. Agora, festa mesmo para os ouvintes, a gente vai deixar para o ano que vem, tá bom? Quando a gente comemorar 40 anos, se a gente estiver aqui ainda, aí a gente comemora. Combinado? Hoje, dia 28 de julho de 2026, terça-feira, 14 horas, 5 minutinhos, signo de Leão, lua crescente. Amanhã é lua cheia, no dia do nosso aniversário, amanhã é lua cheia. Estamos falando de Belo Horizonte, BH, Minas Gerais, capital de Minas Gerais, sudeste do Brasil, América do Sul, planeta Terra, e a temperatura aonde nós estamos agora é de 27 graus. Tempo limpo, céu azul e a sensação térmica de 27 graus. Boa tarde para todo mundo e para o mundo todo. Amanhã, 39 aninhos do programa Eba Eba. E no programa de hoje vai ter um papo com Aliexei Viana. Aliexei Viana está produzindo a sexta edição do Tabuleiro Jazz Festival, que acontece agora, a partir de amanhã até o dia 2, até o final de semana, lá nos distritos de Tabuleiro, que fica em Conceição do Mato Dentro, e é um distrito maravilhoso, tem uma cachoeira maravilhosa. Você conhece Tabuleiro?
2: Eu conheço Conceição, é Tabuleiro.
1: Tabuleiro
2: não foi não.
1: É, colado. Sim, é. Coladíssimo. É um lugar lindo. Lindo, lindo, lindo. E acontece esse festival de jazz, que vai ter homenagem para Lô Borges, Tavinho Moura e Ralph Towner. Aguarde, você vai saber tudo daqui a um minutinho com o violonista maravilhoso Aliexei Viana, que está aí de gerente do festival. E ele mora fora do Brasil, né? Ele mora em Basel, que fica...
2: Suíça.
1: Suíça, exatamente. E aí todo ano ele vem de férias e produz esse festival, que é maravilhoso, em Tabuleiro, ali pertinho de Conceição do Mato Dentro. Quantas horas de carro, hein, Flávio? Daqui a Conceição, uma hora e meia, duas?
2: Não, é mais... Porque a estrada não, acho que dá umas 3:30, eu acho.
1: É?
2: Segundo Débora. Débora é da Terra, né?
1: Uhum.
2: Acho que dá umas 3:30.
1: Perfeito. E hoje também a gente conversa com a escritora Tereza Monteiro. E ela está lançando um livro sobre o Fernando Sabino, querido escritor belo horizontino, Fernando Sabino, contando a história dele, a passagem pelo Rio de Janeiro. E ela faz o lançamento no sábado, a partir das 11 da manhã, na livraria Quixote, Rua Fernandes Tourinho, 274, Savassi. E hoje ela manda recadinho pra gente daqui a pouco. Também no programa de hoje, uma baiana cantando Chico César e uma baiana arretada aniversariando hoje. Também no programa de hoje, um acústico de 1999 de Arrepiar. Também no programa de hoje, os atos casuais do músico Thiago Timbrado. Nós vamos lançar esse single dele daqui um minutinho. Também no programa de hoje, Dudu e Rodrigo, nova dupla. Você já ouviu falar? Não é nova, não. Na verdade, eles fizeram dupla, fizeram um disco, o Rodrigo é carioca, né? E o Dudu é daqui. Aguarde, você vai saber quem são eles e fazem um samba maravilhoso. Tudo isso e outras cocitas até as 16h. Meu nome é Tuti Maravilha, mas você pode me chamar hoje, até a meia-noite, de Zé Rapadura. Eu, às vezes, sou duro, mas, no fundo, sou doce. Tá entendendo? Rapadura é isso, né? É dura, mas é doce. Então, fique ligado, você vai entender porquê do Rapadura daqui um minutinho. E boa tarde agora pro nosso produtor. Ontem, todo mundo perguntando, olha, Zé Lu chegou aqui, falou, cadê Flávio Henrique? Cadê Flávio Henrique? Ele me perguntou umas 5 vezes. E eu falava com ele, ele tá depilando. Ele não entendia, entendeu? Eu falei, Zé Lu, ele tá depilando. Não, eu quero ver ele, porque o Zé Lu tava de férias, voltou ontem. Tem um tempão que eu não vejo ele, tô com saudade. Ficou fazendo birra, sabia?
2: Eu imagino. Ontem eu tava em Entre Rios de Minas, comemorando o aniversário da Sheila, minha namorada. Entre Rios, aqui pertinho, perto de Congonhas, perto de Lafayette também, né, Zé Lu? Inclusive eu fui de ônibus. Passei lá na sua terra, lá na rodoviária de Lafayette, que Zé Lu é bem que pertinho, né?
1: Zé Lu foi agora nas férias em Lafayette, pra estar a saudade dele.
2: Eu tinha umas horas na casa e fui comemorar aniversário de Sheila ontem.
1: Beleza.
2: Né? Na verdade, o aniversário dela foi ontem, a gente comemorou no sábado, né? Uma festinha e o aniversário foi ontem.
1: Mas a depilação ficou ótima, né?
2: Eu fiz aquela que você fez mesmo, né? Triângulo
1: das Bermudas.
2: Recomendo pra todo mundo.
1: Seja bem-vindo, Flávio Henrique. E olha, Flávio Henrique, eu trouxe hoje frase para colorir essa tarde. E você sabe muito bem, mais do que todos, de quem são essas frases, ok? Vou falar duas frases, você vai me responder quem falou isso. Abre aspas. Um tempo que refaz o que desfez. E a outra frase é: eu descartava os dias em que não te vi.
2: De quem? As duas são do mestre Chico Buarque, né?
1: Chico Buarque.
2: Essa aí deu pra conhecer.
1: Claro. Né? Maravilha, né, cara? Eu ontem fiquei ouvindo Todo Sentimento. A primeira frase é da música, né? Todo Sentimento, parceria dele com Cristóvão Bastos. E a segunda, essa frase linda que ele disse, né? E eu descartava os dias em que não te vi. Olha que maravilha, cara. E essa é a valsa brasileira com a parceria com Edu Lobo. Viva os três. Viva o Edu, viva Chico, viva Cristóvão Bastos. Pronto, falei. Flávio, sabe quem vai me imitar? Ligou dizer o nome que vai me imitar? Adivinha, não acreditei.
2: Quem vai te imitar?
1: É. Vai me imitar totalmente.
2: Ligou falando que vai te imitar?
1: É, e eu não acreditei porque ele é tão famoso que eu falei, meu Deus do céu. Que é isso? Adivinha quem? É. Me ligou só pra falar isso.
2: Quem?
1: É, quem vai me imitar?
2: É muito famoso?
1: Muito famoso, muito mesmo, com força.
2: É. Virgínia Fonseca, aquela influência lá. Você falou muito famoso, né?
1: Ela tá de férias com o Vinícius voltado, já que você levantou a lebre.
2: Por mim, dois. Maldita hora que eu levantei a lebre. Por mim, dois.
1: Eu vi ontem no Instagram os dois lá na praia. Onde é que eles estão? Na Jamaica, eu acho. Não sei onde. De férias, tá? Só te informando que eles voltaram. Gente, é impressionante. Essa,
2: três.
1: Outro dia eu cheguei na rádio perguntando quem era a Virgínia, que eu não sabia quem era. Aí você me explicou quem era, lembra? E agora, ultimamente, também, toda hora eu vejo notícias que não tem ideia quem é quem, cara. É porque os BBB da vida.
2: Não, os BBB e os que não tem talento pra nada ficam famosos, também, né? Antigamente você tinha que ter talento, ser muito bom em alguma coisa pra ser famoso. Claro. Hoje em dia não precisa. É. Aliás, se você não for bom em nada, a chance de você ser muito famoso é muito grande. E não é inveja, não é nada, não, porque é verdade.
1: Né? Fica famoso no minuto, né? É aquela frase que outro dia a gente falou aqui, né? Pare de criar imbecil, imbecil virar celebridade, que vira celebridade. E a pessoa é de uma imbecilidade, né? Meu Deus do céu, que mundo é esse? Que mundo é esse? Agora, Flávio, esse famoso que me ligou falando, vou te imitar, sabe quem é? Rei Roberto Carlos.
2: É mesmo? Você tá podendo então,
1: o rei,
2: né?
1: Me ligou. Eu falei, gente, Cazu já foi embora. Cazu, que era assessora de imprensa dele, minha amiga querida, ela já virou estrela, mas ele guardou meu telefone.
2: Guardou,
1: E aí ligou pra mim, falou, olha, eu peguei o telefone com a Ivone Cazu antes dela virar estrela, e eu só queria te falar, Tuti, que eu vou tirar a vesícula. Vai me imitar.
2: Tá bom.
1: Falei, tá bom.
2: Não, e do jeito que as coisas andam, se o Roberto Carlos pegar Amazonas aqui e for apertar a Praça 7, é perigoso o pessoal não reconhecer ele, não, viu?
1: Serioso,
2: aí eu acho que as coisas estão indo.
1: Ô, Flávio, hoje você vai, chegou e já vai para o aniversário hoje à noite da cidade de São José da Lagoa Tapada. São José da Lagoa Tapada. Você vai no aniversário, falei que você vai, tá? Fica onde?
2: São José da Lagoa Tapada?
1: É.
2: Nossa, nunca, mais uma que eu nunca ouvi falar.
1: É. São José da Lagoa Tapada. Cidades brasileiras. Onde fica? Chuta.
2: Vou chutar na Bahia.
1: Exatamente. Errado.
2: Vou chutar em Santa Catarina.
1: Exatamente errado.
2: Vou chutar então no Ceará.
1: Exatamente errado. Paraíba.
2: Olha,
1: fica na Paraíba. Bateu na trave. 67 anos de fundação. 462 quilômetros de João Pessoa. Capital da Paraíba. Possui 7 mil habitantes. E o começo surgiu a cidade de uma fazenda do padre Isidro Gomes de Sá, onde ele construiu uma capela. E ao redor dessa capela, imediatamente várias casas foram sendo construídas, e aí nasceu o lugarejo. E o nome, a princípio, o primeiro nome era, como era uma pequena vila, o primeiro nome, eles olharam em volta e falaram assim, o que que tem aqui? Oiticica, aquela árvore bonita. Aí tinha várias oiticica. Aí eles falaram, vai chamar Oiticica. Ficou por um tempo com o nome de Oiticica, e depois o nome passou a Oiticicatuba. Não me pergunte por quê, tá? Aumentaram o nome, mas depois virou São José da Lagoa Tapada, em homenagem ao padroeiro da capela, que o padre Isidro, lembra do padre Isidro?
2: Sim,
1: Zizi.
2: E aí falar isso, você não sabia do pedido dele,
1: padre Zizi.
2: Todo mundo sabia.
1: Isidro.
2: O conhecia dessa forma, né?
1: É. E aí, por causa dele, a capelinha dele, aí deram o nome, o sítio dele chamava Lagoa Tapada, aí pegaram São José, que era o padroeiro, e colocaram o nome da cidade de São José da Lagoa Tapada. E a Lagoa Tapada tem história. Fizeram um aterro, taparam um aterro, que era uma lagoa, no sítio Lagoa Tapada. Por isso tem esse nome, o sítio, a fazenda, e onde originou o nome do lugar. Quer dizer, a lagoa linda, foram lá, taparam.
2: Taparam, né?
1: Você acredita? Olha só. E a cidade tem um detalhe interessante, cara. Tem muita, muita cana de açúcar, e aí a cana-de-açúcar passou a ser a responsável pelas rendas econômicas da cidade, com a produção de... Zé Rapadura perguntando.
2: De doce. De melado.
1: Rapadura.
2: Rapadura mesmo?
1: Rapadura, cana-de-açúcar. Rapadura. E aí a cidade vive da venda e fabricação
2: de rapadura.
1: Lá na Paraíba. E quem nasce em São José da Lagoa Tapada é o quê mesmo? Dou de uma, saiu fumaça, gente.
2: São José, né?
1: Agora da orelha.
2: São José ou São João? Confundo os dois.
1: São José.
2: São José da Lagoa Tapada.
1: É.
2: Seria só tapadense, não?
1: Não.
2: Não. Lagoa Tapadense.
1: Não.
2: São João Tapadense.
1: Não.
2: Nossa senhora.
1: Enquanto ele pensa, eu quero informar você, ouvinte.
2: Lagoense. Lagoinha.
1: Sempre fala aniversário de uma cidade brasileira, porque o Bazar Maravilha é transmitido para toda a América do Sul pelo rádio, pelo Dion 880 AM. Como é que você falou?
2: São José Lagoense.
1: Errou.
2: Não.
1: Não.
2: Eu acho que não vou saber, vou ficar te devendo.
1: São Joense.
2: Joense só.
1: São Joense.
2: Nossa,
1: tem o São, tá?
2: Então esqueceram São a Lagoa Joense. Tapada aí no Gentil.
1: É, a Lagoa Tapada.
2: Ia ficar muito esquisito também na Lagoa Tapadense, né? Tapadense, né?
1: Ficou muito estranho, né?
2: Uhum.
1: Agora, o Flávio, você que chegou tão animado, conta pra gente o que você trouxe de bom para os ouvintes nessa terça-feira para sortear para os ouvintes.
2: Hoje nós teremos um kit com discos e livros, teremos o CD Pé de Sonho, aí pra criançada.
1: Pra criançada,
2: do grupo
1: lindo.
2: Infantil.
1: Do Weber Lopes.
2: Isso, do Giovanni Sassá. Também teremos o CD Erva Doce, do Gabriel Satter, do violeiro, mais recente trabalho dele. Também teremos o livro 40 anos entre silêncios e sonhos, da Malu Prachedes, um livro que ela fez coletando as melhores entrevistas dela. Ela trabalhou no Estado de Minas, em outros veículos também. Tem entrevistas com um monte de artistas, né, de pessoas públicas aqui de Belo Horizonte e do Brasil também. E um romance da autora mineira Marcela Dantes, o romance João Maria Matilde. A Marcela Dantes, das principais escritoras da atualidade, já foi finalista do Jabuti e do Prêmio São Paulo de Literatura, que são os dois prêmios literários mais importantes no nosso país. Tem 3 ou 4 romances lançados, se não me engano, e esse é um deles, o romance João Maria Matilde. O romance acompanha Matilde, que ela achava que o pai era desconhecido, o pai é um português e deixa uma herança pra ela, ela vai pra Portugal e acontece um monte de coisa que eu não vou contar, senão você não vai ler o
1: livro,
2: tá bom? Mas o livro é a crítica é super elogiado pela crítica, tá bom?
1: Cadê os ingressos? O povo tá fazendo show mais não?
2: É, hoje até um momento, eu só recebi o ingresso que eu vou sortear na sexta-feira, porque ele vai casar com uma coisa que a gente vai fazer na sexta. Mas os outros ainda...
1: Não conte,
2: ainda
1: segredo.
2: Tá, isso, é.
1: Beleza.
2: Tá bom?
1: Produtores, pode mandar ingressos dos shows, tá? Dos espetáculos pra gente sortear pros nossos ouvintes. E Flávio Henrique, a pergunta, não sei se você já me respondeu, mas vou perguntar de novo. A pergunta, como amanhã é nosso aniversário de programa, 39 anos, pergunta hoje é simples e direta. Você vai escolher a letra A, letra B ou letra C. É uma pesquisa data maravilha. A pergunta é, como você descobriu esse programa de rádio Bazar Maravilha? Letra A, através de toque de amigos, familiares, alguém te deu toque. Letra B, achei sozinho, fuçando o rádio, caí na 100,9 ou 880 e passei a seguir. Letra C. Foi outra forma que eu achei o Bazar. Aí você conta outra forma. Você já falou pra mim, como é que foi que você ouviu, a primeira vez que você ouviu? Quando você entrou pra rádio?
2: Não, eu era ouvinte da... Na faculdade, eu ouvia muito o Bazar e o programa do Elias, o Feira Moderna.
1: Eu
2: ouvia o Feira Moderna de manhã e o Bazar à tarde. É. Mas eu já ouvi o Bazar antes, porque na faculdade, a Inconfidência ficou a minha predileta, mas antes da faculdade, quando era jovem, pequeno lá em Barbacena, pequeno lá em Barbacena, uns 14, 15, uns 15, 16, 17 anos mais ou menos, fazia parte de um grupo de jovens lá da igreja e os mais velhos ouviam Inconfidência. Ah, tem uma rádio legal, vocês estão ouvindo só pagode, só ouvindo axé, ouvindo só coisa ruim, tem música boa em rádio, ouve Inconfidência. Eu comecei a ouvir Inconfidência, um dia sintonizei no Bazar, na coincidência, assim, e já ouvi o Bazar e outros programas, né, da Inconfidência. A AM eu já ouvia antes, porque por causa do meu pai, jogo de futebol. Então, eu era pequenininho, já ouvia a AM. Lembro do Vilibaldo Alves, José Otávio Pena, não era? Que era o nome do narrador, entre outros.
1: Já era
2: narrador. Mas a FM eu comecei a escutar com uns 15, 16 anos, por causa desse grupo. E
1: beleza.
2: Entre os programas, o Bazar. Mas,
1: coitado,
2: mas assim,
1: né, Zé Lu? Desde 15 anos.
2: Mas que eu fiquei fã da Inconfidência, e Inconfidência fez parte da minha vida mesmo, diariamente, foi na época da faculdade.
1: Eu tenho dó dessas pessoas. Tá ouvindo desde
2: também,
1: os 15 anos,
2: também
1: gente.
2: Tem.
1: Igual a Flávia Henrique, você citou aí o Jairo. Jairo vai receber uma homenagem bacana sábado agora no Galo, sabia?
2: Isso, homenagearam no jogo passado 4 cronistas esportivos importantes,
1: Dilibaldo,
2: atleticanos, né?
1: Jairo.
2: Não, foram 4 semana passada e vão ser 4 agora, né? Semana passada foram o Januário
1: Carneiro,
2: Vili Gonzer. Não, acho que não vou lembrar os 4, não. Agora na próxima vai ser o seu Jairo.
1: Bacana, merecidamente.
2: Mais uns 3, não vou de cabeça.
1: Merecidamente. Aí nosso ouvinte Cristiano Rodrigues dando toque aqui. Xuxa, vem a Belo Horizonte, tá? Vocês pediram tanto. Que delícia.
2: Tá vendo? Você fala o algoritmo, ouve, já providenciaram o show dela aqui em Belo Horizonte.
1: Você sabe que eu tenho vontade de ir? É tanta performance maravilhosa que dá vontade de ver e ir lá no camarim e falar, Xuxa, você lembra de mim? Claro que ela não vai lembrar.
2: Vocês
1: né?
2: apresentaram
1: trabalhei
2: um baile de carnaval juntos, né? Ou mais de um?
1: Fizemos mais de um.
2: Mais de um.
1: Fizemos também Galo e Pique, Réveillon, tá? Então ela vem a Belo Horizonte, tá? Você que estava triste aí, que a Xuxa, ela está fazendo seu último voo da nave, é o nome do show dela. Ela vai se apresentar aqui no dia 14 de novembro, na Arena MRV, lá do Galo. Dia 14 de novembro. Obrigado aí, Cristiano Rodrigues, que deu toque aqui, nosso ouvinte. Então a pergunta é essa, galera: como você descobriu esse programa, o Bazar Maravilha? Letra A, através de toques de amigos, familiares. Letra B, achei sozinho, fuçando o rádio. E letra C, foi de outro jeito. Aí você conta o jeito que foi que você descobriu o Bazar Maravilha. Responda no zap 982-99-1282. Coloque o nome completo, por favor, para você concorrer hoje aos CDs e ao romance livros também. E um único ouvinte vai ganhar os CDs e os livros.
2: Isso.
1: Ok? Então participe, repetindo, o zap é 982-99-1282. Estou curioso para saber como você descobriu esse programa de rádio que já está comemorando 39 anos amanhã. Flávio Henrique, 14 horas 23 minutinhos. Tem algum toque cultural acontecendo? Tem não tem ingresso nem nada?
2: Tem aqui, Orquestra Sinfônica e Coral Lírico de Minas Gerais. Não, quarta-feira.
1: É de ingresso para sortear para os ouvintes.
2: Eles estão com o concerto Grandes Cenas da Ópera Romântica e estão recebendo a Eliane Coelho, que é uma soprano conhecida internacionalmente. E como o nome do concerto já entrega, são cenas de óperas, né, do período romântico do século XIX e da humanidade. Então, entre outros, cenas de óperas do brasileiro Carlos Gomes e do Giuseppe Verdi, né, que é o mais conhecido mundialmente. Apresentação única nessa quarta-feira, 8 da noite, Grande Teatro do Palácio das Artes, Avenida Afonso Pena, 1537, ingressos R$30 inteira, 15,60, tá bom? Acho que o resto eu vou estar a partir de amanhã, né? Porque dá para outros dias, tá bom?
1: Beleza, valeu, Flávio.
2: Valeu.
1: Até amanhã. Seja bem-vindo.
2: Valeu.
1: E vamos começar hoje com versões gravadas por Fernanda Takai. E alô, alô, Nova Lima. Sábado agora, às 7 da noite, Fernanda Takai faz show de graça dentro do Festival Fartura em Nova Lima. Alô, alô, Nova Lima. Vamos ouvi-la cantando versões. Fernanda Takai. Solta, Zé Lu, por favor.

0: Fernanda tá cá aí cantando, gravando versões. Ela fez aí Depois que o Sol Brilhar, que é do Ian Thyssen, numa versão, sabe de quem? Zélia Duncan fez a versão. Zélia foi professora de inglês, saca tudo. E antes, Fernanda Takai fez Ritmo da Chuva, que é do John Gummoy, numa versão do Demetrius. E lembrando a você que tem show de Fernanda Takai no sábado agora, às 19 horas, 7 da noite, em Nova Lima. Vai acontecer o Festival Fartura em Nova Lima, e aí vai ter show de Fernanda Takai sábado, às 7 da noite, de grátis, 0800. Eba, eba. 14 horas, 32 minutinhos. Vamos para um pequeno intervalo e eu volto já, já.
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0: Eba, eba, lançamento de livro sábado agora, dia 1º de agosto, a partir das 11 horas da manhã, na Livraria Quixote, ali na Savassi, na Rua Fernandes Tourinho, 274. E quem vai mandar um recado pra gente é a escritora Tereza Montero, não tem o I, é Montero, e ela escreveu um livro sobre o nosso querido e escritor mineiro belo-horizontino Fernando Sabino. Então vamos ouvir o recadinho da Tereza Montero.

0: Fala, Tereza.
1: Oi, Tuti. Prazer estar aqui no seu programa. Eu sou a professora, pesquisadora Tereza Monteiro. E eu vou lançar o Rio de Fernando Sabino no dia 1º de agosto, aí em BH, na livraria Quixote, lá na Savassi, 11 horas da manhã. Eu vou estar também com o Bernardo Sabino, que é presidente do Instituto Fernando Sabino, e nós vamos bater um bate-papo, tá, com o público. O Rio de Fernando Sabino é um guia que conduz o leitor por 16 caminhos sabinianos entre os anos 40 e 2000. São 56 anos do Fernando Sabino no Rio de Janeiro. E, apesar dele ter nascido em Belo Horizonte, né, ele viveu uma parte do tempo da vida dele no Rio. Então eu espero vocês todos lá, dia 1º de agosto, às 11 da manhã, Livraria Quixote, na Savassi. Abraço!
0: Abraço para você também, Tereza Monteiro, lançando o livro sobre Fernando Sabino, sábado agora, galera, sábado às 11 da manhã, e ela vai fazer um bate-papo com Bernardo Sabino, filhote, filho do Fernando Sabino. Bernardo esteve aqui outro dia, e aí a Tereza escreveu um livro sobre o pai dele, falando aí, revelando o lado carioca, né, do Fernando Sabino. Anotou aí, sábado, dia 1º de agosto, a partir das 11 da manhã, com a presença da autora, e tudo isso acontece na Livraria Quixote, Rua Fernandes Tourinho, 274, na Savassi. Beijos, Tereza Monteiro. Obrigado aí pelo recadinho. E a pergunta de hoje é: como amanhã é nosso aniversário, o programa amanhã comemora 39 anos, com duas presenças aqui no estúdio maravilhosas, aguarde. E a pergunta de hoje é: como você descobriu o programa Bazar Maravilha? Letra A, através de toque de amigos, familiares. Letra B, achei sozinho, fuçando o rádio. Eu sou fuçador total. Eu, quando eu viajo para outro lugar, outra cidade, outro país, eu vou direto, pergunto no hotel. Na portaria eu já pergunto: no quarto tem rádio? Aí eles falam: tem. Falei: obrigado. E aí eu ligo imediatamente, quero saber como funciona, o que toca na rádio daquela cidade. E aí é o tal do fuçar, né? E aí você descobre um programa legal, e a letra B é essa. Eu achei o Bazar Maravilha sozinho, fuçando no rádio. Fuçando é bom, né? Até para falar é bom, né? Fuçando, fuçando. E a letra C, outra forma, outro jeito, aí você conta pra gente. Chegando aqui o Sandro Márcio da Silva, dizendo: Tuti, eu conheci o programa nos finais de 1999, início dos anos 2000, através de uma entrevista sua na TV Minas, no Brasil das Gerais. E você tinha uma programação de pedir música, tinha que te ligar. Fim de ano era o concurso de muitos livros e CDs diversos, e eu tive a oportunidade de ganhar a camiseta dos 25 anos. É o Sandro Márcio da Silva. Ô Sandro, obrigado aí, brigadíssimo. Eu comentei sobre o programa, né, na televisão, ele estava assistindo o programa e começou a nos ouvir por aí. Obrigado. Chegando aqui o Tiago Barro, dizendo: Tuti, foi fuçando. Eu estava dirigindo no centro de BH, fuçando o rádio no engarrafamento e caí no bazar. Isso só faz 6 anos. Fico triste por não ter conhecido antes. Oh, valeu, Tiago Barros, pelas palavras aí carinhosas. E você, como você descobriu esse programa de rádio? Alguém te deu toque? Você descobriu sozinho? Como foi? Conte pra gente no nosso zap 98299-1282. Enquanto isso, vamos ouvir uma baiana arretada cantando um compositor arretado. Vamos ouvir a baiana cantando Chico César. Surpresa! Solta aí, Zé Lu.

0: Maria Bethânia cantando Chico César. Ela fez aí Chavante, do álbum Meus Quintais, que ela lançou em 2014. E antes ela fez Estado de Poesia. Ela fala poesia, que é do Chico César, gravação ao vivo do show Carta de Amor. E abrimos com Dona do Dom, do Chico César, do show Maricotinha. Salve, salve, Chico César. Salve, salve, Bethânia. E agora a hora do acústico. E acústico de 1999. Um acústico de arrepiar maravilhoso, com um violão maravilhoso do Renato Piau. Sabe de quem é o acústico? Do querido, saudoso Melô. Luiz Melodia.
1: Tirando o seu...
0: Não tirando o seu não, Zé.
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0: Zé Lu, chega. Ele não estava ali na hora que eu estava falando, ele não prestou atenção. Chega, Zé Lu, chega mais. Agora sim. Vamos ouvir então um acústico lançado em 1999. Luiz Melodia.

0: do Renato Piau. Ele inclusive trouxe esse show na época aqui em BH. Salve, salve, saudade, Luiz Melodia. Perguntinha de hoje, como amanhã é nosso aniversário do programa, eu quero saber como você descobriu o Bazar Maravilha. Letra A, através de toques de amigos, familiares. Letra B, achei sozinho, fuçando o rádio. Letra C, de outro jeito. Aí você conta qual foi o jeito. Chegando aqui a Simone Carvalho, dizendo: Tuti, olá Tuti, o aplicativo que ouço rádio fez a sugestão da Rádio Inconfidência. Coloquei e estava no Bazar Maravilha. Você estava entrevistando Léo Jaime. Não deixei mais de ouvir. Gostei tanto que te procurei no Facebook e no Instagram. Beijos, Simone Carvalho, de Itiruçu, na Bahia. Ê, Bahia! Ô, Simone Carvalho, obrigado aí pela audiência na Bahia. Obrigado mesmo. Chegando mais um aqui. Gente, as pessoas estão falando maravilhas aqui pra gente. Chegando aqui agora, achando aqui quem será. Achei, que eu anoto aqui. Todo mundo respondendo que... pulou, é porque vai chegando gente, né? Aí pula, você tá entendendo? A história é essa, peraí. Achei aqui, cadê? Aqui. Achei. Boa tarde, Tuti, equipe do Bazar. Letra B. A letra B é fuçou o rádio e achou. Quando foi o aniversário do programa no Palácio das Artes, eu estava lá. Amo vocês, é Maria do Rosário, Rosarinha. Falou, Rosarinha, obrigado aí pela audiência. Chegando mais um aqui, cadê ele? Achou nada. Pulou. Chegando aqui o Vanderlei, dizendo: minha irmã adorava MPB e seu namorado na época. Tocava violão, namorado da irmã dele. Lembro-me que na nossa rua as pessoas reuniam para cantar as músicas da MPB da década de 70 e 80. Então eu ouvia a Rádio Inconfidência no carro e também em casa. Era um ambiente muito gostoso e daí o programa do Tuti veio no embalo dessa minha jornada e gosto musical. Eba, grande abraço a todos e todas. Vanderlei Sebastião de Freitas, o Delay. O Delay, obrigado aí pela participação e pela audiência, brigadíssimo. Chegando mais um aqui, quem será? Vai pulando, as pessoas estão entrando aqui, aí vai pulando aqui. Para aí, achei. Boa tarde, Tuti e ouvintes de Fino Trato. Meu nome é Fabiana Elizabeth da Silva. Sou de BH, letra B, fuçando o rádio. Eu estava fuçando e, de repente, escutei Pedro Camargo Mariano cantando Encontros. Uma capela, a música a capela espetacular. Fiquei de boca aberta. Eu sempre fui fã da Elis, mas não sabia que o filhote dela estava cantando. Foi você quem me contou. Na época, o Bazar estava fazendo 10 anos. Nunca mais te larguei. KKKKK. Beijos. É a Fabiana Elizabeth da Silva. Ô, Fabiana, obrigado aí pelas palavras carinhosas. Brigadíssimo. Chegando mais um aqui. Chegando mais um, pá, sumiu, pulou. Daqui a pouco eu acho, são 15 horas, um minutinho. Vamos para um pequeno intervalo e voltamos já com a baixinha.
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0: 15 horas e um minutinho.
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0: Chegando aqui, respondendo a perguntinha de hoje, a nossa ouvinte Ivanilda Wagmaker. É isso mesmo? Se pronunciei errado, desculpa. E ela dizendo: Tuti, boa tarde. Eu tinha entre 13 e 14 anos e sempre escutei a Rádio Confidência, mas ouvia sempre pela manhã. Aí estava ouvindo à tarde e ouvi você com um papo bacana. Pronto, de lá pra cá não parei mais. São 37 anos. KKKKK. Uau! Vai pro céu, Ivanilda. Vai pro céu com ar-condicionado, tá? Obrigado aí pelas palavras carinhosas. E agora a hora sagrada, a hora da baixinha. E hoje eu ofereço as duas gravações. Inclusive, eu programei duas gravações falando da Bahia, porque hoje é aniversário de uma baiana arretada, uma baiana chamada Daniela Mercury, que vai cantar pra gente daqui a pouco, tá bom? Mas antes, para Daniela Mercury, eu ofereço duas gravações com ela.
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14: Faltou.

Hoje ela veio de Ari Barroso. Ela fez aí do Ari e do Luiz Peixoto Na Batucada da Vida. O arranjo é de César Camargo Mariano. E antes ela fez Na Baixa do Sapateiro, também do Ari Barroso. E ela diz, né, ele diz na letra: encontrei um moreno mais folgado da Bahia. Você já viveu isso? Já foi na Bahia? E hoje é aniversário de Daniela Mercury. Eu ofereço as duas gravações, por isso que eu programei falando da Bahia, para Daniela Mercury, que está aniversariando hoje, e vamos ouvi-la agora cantando. E se não me engano, participa da gravação a tia Carmen Miranda, um pedacinho. Com vocês, aniversariante do dia, Daniela Mercury.

0: Viva Carmen Miranda!
1: E viva Dorival Caymmi, o dono da música! Ouvimos aí Daniela Mercury fazendo uma mixagem com tia Carmen Miranda. Fizeram aí O Que É Que a Baiana Tem, que é do Dorival Caymmi, participação da banda De Boca. E hoje é aniversário de Daniela Mercury. Daniela, um beijo, parabéns para você. Eu conheci Daniela no show de Beto Guedes. Beto, que ele diz 50 anos, eu apresentei o show, Palácio das Artes, fiquei conhecendo Daniela de pertinho. E ela me levou pro camarim dela durante o show inteiro. Quando ela ficou sabendo que eu morei com Dona Elis Regina, pronto. Ela falou: não, Tuti, vai pro meu camarim, vem. Me levou à força. Ficamos no camarim contando histórias, ela perguntando. Beijos, Daniela Mercury. Parabéns para você nessa data querida. E agora, som novo. Single do músico Tiago Timbrado. O Tiago é da banda, participa também da banda Quarto, e ele acaba de gravar um single e nós vamos ouvir agora. Agora no Bazar, Tiago Timbrado, que é também da banda Quarto, mas a música é dele, ele tocou os instrumentos e vamos ouvi-la agora. Solta aí, Zé Lu, por favor, Tirando o Selo.
2: Tirando o Selo.

Thiago Timbrado é o nome dele. Ele faz parte da banda Quarto, mas esse single é só ele. E ele fez aí dele Atos Casuais. Obrigado, Preto, que é baterista da banda Quarto, que mandou o single pra mim. Brigadíssimo. Um beijo aí para o Thiago Timbrado. Mas a maravilha é assim, cara. A gente toca boa música brasileira de ontem, de hoje. Quiçá, quiçá, quiçá, de amanhã, quem sabe? Perguntinha de hoje: como você descobriu esse programa de rádio que comemora amanhã 39 aninhos? E olha, amanhã a gente vai fazer o programa com dois convidados maravilhosos. Aguarde, aguarde. Amanhã o Bazar comemora 39 aninhos. Chegando aqui o ouvinte Charles Pierre, dizendo: boa tarde, Tuti e maravilhindos. Sobre enquete, letra C, que é outro jeito. Tuti, como vou lembrar? Tenho mais de 38 anos que descobri o Bazar. A percepção da memória já está no modo hibernação. Só sei que nada sei, mas o pouco que sei que estamos juntos e misturados há quase 4 décadas. Mais tempo com o Bazar do que extraconjugal. Uma eterna gratidão e privilégios. Charles Pierre, de Saint-Joaquim de Bicas, é São José de Bicas, né? Aqui em Minas Gerais. Obrigado aí pelas palavras, Charles Pierre. Brigadíssimo mesmo. Um abraço. Continue nos ouvindo. Obrigado. Chegando aqui o Flávio Salles, do Rio de Janeiro. Achei fuçando, porque no Rio, a última, Rio de Janeiro, a última rádio que só tocava música brasileira foi vendida. Procurei na internet, achei os programas temáticos de fim de noite e aí mudei minha tarde quando descobri Tuti e o Bazar Maravilha. Amo poder responder suas perguntas e a vontade de voltar a BH só aumenta. Interagir é muito bom. Abraço radiofônico, Tuti. Flávio Salles, do Rio de Janeiro. Falou, Flávio. Obrigado aí pelas palavras. Chegando o Rodrigo Pires, dizendo: boa tarde, Tuti com 3 T's. Conheci o Bazar há uns 23 anos. Fuçando o rádio também. E foi paixão a primeira fuçada. Gostei. Paixão a primeira fuçada. Obrigado por existir nesse universo maravilhoso. Viva o Bazar. Rodrigo Pires. Falou, Rodrigo. Obrigado pelas palavras. E agora, ô Zé Lu. Zé Lu tá aí? Zé Lu chegou de férias. Ô Zé Lu, eu quero samba. Sem samba não dá. E eu quero samba com dois, tá? Uma dupla, tá? Dudu Nicásio e Rodrigo Braga.

0: Eba, ouvimos aí do Duni Cássio e Rodrigo Braga. Rodrigo é carioca e eles têm um trabalho lindo. Esse trabalho deles é um disco chamado Dois do Samba, que eles lançaram em 2008. O do Duni Cássio, que é mineiro, e o Rodrigo Braga, carioca. E o disco inteiro é delicioso, as letras maravilhosas. E esse disco foi gravado, a base dele foi gravado no estúdio em Vila Isabel, Rio de Janeiro, tá entendendo? Você ouviu aí do Duni Cássio e Rodrigo Braga, fizeram deles Nem Amarrado. Eu gosto quando fala, vai virar delegado, né? É bom demais, e safado, né? E antes eles fizeram Samba Morena, também deles, do Duni Cássio e do Rodrigo Braga. 15 horas 32 minutinhos, vamos agora para um pequeno intervalo e voltamos já, já.
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0: Quer fazer alguma coisa, nós vamos fazer, tá ali, Exeviana. Já voltando aqui no ar, olha que prazer, estou recebendo violonista maravilhoso, amigo nosso do Bazar há 300 anos, violonista que vive fora do Brasil. Quantos anos você está lá na Suíça? 18 anos, eu estou te devendo uma visita. Eu passei na esquina da Suíça, a gente falou, eu estava num trem indo para onde? Não lembro.

0: para Berlim, para...
1: Não,
0: eu estava indo para a Alemanha, eu estava indo para Heidelberg.
1: Pô, Heidelberg é pertinho.
0: Pois né? É, aí a gente falou, lembra?
1: Sim, lembro.
0: Passa por aqui, eu falei, vou passar. Mas não deu, cara, a esquina virou, próxima. Peguei outra avenida e a vida foi. É. Alex e Viana, que prazer te receber, você sabe,
1: prazer
0: sempre. E com esse projeto maravilhoso que você produz, que está na sexta edição, que é o Tabuleiro Jazz Festival, que acontece esse ano, inclusive com japonesa, italiana, olha o chique que está, japonesa, homenagem a Lô Borges, lindo isso, a Tavinho, ai, Tavinho Moura, e qual que é o outro, meu?
1: O Ralph Towner.
0: Que maravilha! Tudo isso, gente, acontecendo. Quer dizer, ele que me falou que já começou há 6 meses atrás a pré-produção, né?
1: Claro.
0: Agora, que programação maravilhosa!
1: Bonita, né?
0: Tá bonita.
1: Eu tô muito feliz, tô muito feliz.
0: E começa que dia mesmo, que horas? Vai ser assim, abril.
1: Então, começa com o concerto dos irmãos Assad, do Sérgio Odair Assad, na quinta-feira, agora dia 30. Às 8 da noite, 8:30 da noite?
0: Acho que eu tô com a cola aqui, deixa eu achar. A cola é um livro, mas achei aqui. É 8 da noite, 20
1: às
0: horas.
1: Às 8 da noite, na Igreja Matriz de Conceição do Mato Dentro.
0: Ok, logo depois tem o trio.
1: Tem o trio em Uno, que é um trio de uma saxofonista italiana que vive na França, com um violonista brasileiro e um violoncelista também brasileiro. O violonista é de Goiás e o violoncelista é do Rio Grande do Sul, mas eu acho que eles se encontraram na Europa a princípio. Hoje eu acho que um deles já está vivendo no Brasil de novo, mas é um trio muito lindo que
0: e mistura o erudito com o popular, né?
1: Mais pro popular mesmo, mas com instrumento mais típico de música erudita, né? Com o violoncelo. Mas é mais uma coisa mais popular mesmo.
0: E no repertório tem a música brasileira. Ó, falamos juntinho. Coral, você viu o coral? Aliex, tá, começamos então com os irmãos Assad, maravilhosos, tocando. Depois o trio In Uno. E no dia seguinte?
1: No dia seguinte tem o show da Paula Santoro com o Pablo Castro, em homenagem ao Lô Borges. E o show da Luísa Mitre.
0: Quinteto Luísa Mitre, do piano Luísa, e mais os irmãos, parentes, tio, aderente, todo mundo junto.
1: A irmã vibrafonista toca nesse quinteto, mas o resto eu acho que não é parente, não.
0: Sexta-feira, aí já é no palco principal.
1: Isso. A partir de sexta é tudo em tabuleiro.
0: E a programação toda gratuita, né? Vamos
1: tudo
0: lembrar
1: gratuito,
0: ao nosso ouvinte. E agora me explica, eu até perguntei o Flávio na abertura do programa hoje, a gente ficou em dúvida. Quanto tempo de carro, de BH até Tabuleiro?
1: Então, até Conceição, depende muito do trânsito, né, naquela estrada, mas até Conceição dá para fazer em 3 horas.
0: 3 horas, direto.
1: E de Conceição a Tabuleiro, a estrada era pior quando a gente começou o festival em 2018.
0: Melhorou um pouco?
1: Ano passado já estava tudo pavimentado, até Tabuleiro está meia horinha a mais.
0: Agora me fala da cachoeira, que um ouvinte, eu fui falar da cachoeira, linda, a última vez que eu fui lá, fui na cachoeira.
1: Estava interditada?
0: Está interditada, é verdade?
1: Ela reabriu, acho que uma semana atrás, e agora, anteontem, eu acho, eu tive uma notícia de que foi fechada de novo.
0: Porque caiu um pedaço, né, parece.
1: É, mas isso já tem
0: segundo
1: mais tempo,
0: ouvinte,
1: né? Então agora, isso que aconteceu agora, bem recente, eu tô ainda desinformado.
0: É,
1: não sei exatamente
0: chegou
1: o que
0: lá,
1: tá acontecendo.
0: Né?
1: É.
0: Ai, tomara que não. Tomara que aquela cachoeira, tudo de bom,
1: lindíssima,
0: né, cara?
1: Lindíssima, né?
0: Lindíssima.
1: Mas tem outras lá também.
0: Tem
1: não
0: outras.
1: É a única, não. Ela é o cartão postal, mas tem várias cachoeiras ali na região.
0: Tem o nome do local, é o nome da cachoeira, né?
1: Claro.
0: E aí no sábado, o que, que vai acontecer sábado a partir das 7 da noite?
1: Então, sábado é o show, primeiro o show do Tavinho Moura, com banda, que é uma coisa rara. O Tavinho costuma sempre tocar informações mais pequenininhas, né? Dessa vez eu pedi que ele fizesse uma coisa com banda, assim, porque ele é o grande homenageado do festival. A gente, a cada ano, desde o segundo ano do festival, a gente homenageia um músico, geralmente instrumentista, importante para o desenvolvimento da música de Minas
0: dos anos 60 para cá. Já tem japonesa e italiana, tem que ter Tavinho Moura.
1: Tem.
0: Desculpa, eu estou numa tosse, tá? Desde ontem. Mas, aliás, aí essa homenagem, ele faz o show e recebe a homenagem.
1: Ele
0: palco.
1: Recebe o prêmio Carlos Brandão, né? Que...
0: Ah, pois é, me fala desse prêmio, Carlos Brandão.
1: Sim. O Carlinhos foi o idealizador do festival, foi quem teve essa ideia lá
0: que
1: atrás.
0: É de lá, de Conceição?
1: Não, ele é de Belo Horizonte, ele é um publicitário de Belo Horizonte que, por volta de 2005, comprou uma casinha lá no Tabuleiro.
0: Ah, pronto, apaixonou.
1: É, e ele trabalhava no festival de violão, ele era publicitário, trabalhou no festival de violão que eu fazia aqui com o Juarez e o Fernando.
0: Uhum.
1: E na época ele me convidou para passar um fim de semana lá na casinha dele. E eu fui com a minha esposa, que na época ainda era minha namorada, e um outro amigo, e lá pra 15ª cerveja, ele falou. Ele trabalhava no pop rock em Belo Horizonte.
0: Você que o nome, eu tô com o nome tá na cabeça.
1: É, aí ele falou: não, eu gosto muito desses festivais em Belo Horizonte, festival de violão é muito legal, eu também gostava muito do pop rock, mas eu queria mesmo era fazer um festival aqui.
0: Pronto.
1: Aí, isso foi 2006. Muitos anos se passaram, eu tava em turnê com o grupo do Stefan Kuhlmann aqui em Belo Horizonte. Ele apareceu num concerto e falou: ó, preciso conversar com você e tal. A gente saiu pra jantar. Ele falou: entrou um prefeito agora lá que comprou aquela ideia do festival. Eu já tinha até esquecido da ideia, não me lembrava. E aí, a gente, então, começou a trabalhar em 2016 para fazer em 2017, aquele ano acabou não rolando, mas aí fizemos 2018, foi um estrondo.
0: Uhum.
1: A gente ficou super cansado e combinou que ia fazer bienal.
0: Uhum.
1: E aí no ano seguinte a população, a comunidade fez um abaixo assinado para a prefeitura.
0: Olha,
1: exigindo que o evento fosse anual.
0: Que maravilha.
1: Aí virou anual, nós fizemos 2019 e em seguida veio a pandemia. Ele faleceu justamente nessa época.
0: Ai,
1: e a batata
0: COVID.
1: Quente sobrou na minha mão.
0: E aí é uma homenagem a ele, o prêmio, né, que você criou.
1: Sim, porque foi ele o idealizador da coisa toda. No primeiro ano que nós instituímos o prêmio, que ainda não tinha o nome dele,
0: uhum.
1: O homenageado foi o Toninho Horta. E a ideia foi dele, ele falou comigo: olha, escolhe alguém aí pra gente dar um prêmio.
0: É.
1: Aí foi o Toninho, e depois da pandemia teve o Wagner Tiso, o Nivaldo Ornelas. Ano passado foram 7
0: só
1: bateristas.
0: Só gente que não presta, gente. Só gente.
1: Ano passado foram 7 bateristas fundamentais, assim, da música de Minas Gerais. Começando do Valtinho, que foi professor do Nivaldo, e passando pelo Robertinho Silva, todos esses caras. E esse ano, então, a gente resolveu homenagear o Tavinho. Que é, eu diria, mais compositor do que instrumentista, mas é um compositor que compõe com o instrumento.
0: Muito.
1: A música dele parte do violão e da viola, né? E eu acho que é assim, repertório obrigatório pros músicos, estudantes de música. Todo mundo acaba esbarrando na música do Tavinho, porque é uma coisa assim, muito elaborada, muito sofisticada.
0: Não, né? E eu falo pra ele, eu falo: Tavinho, sua música tem gosto, cheiro, cor de Minas, cara. Não é? Ele
1: total.
0: Toca aquela viola, ele começa a tocar. Você fala, isso é mineiro.
1: Total.
0: Né? E ele é de Juiz de Fora, né?
1: É.
0: E vive aqui em BH há anos, né? E merecidamente, né, Alex?
1: Sim,
0: merecidamente.
1: Sim,
0: sim. Tavinho merece
1: tudo. Vai ser um
0: tudo.
1: Prazer tê-lo conosco.
0: E aí ele faz show no sábado, às 19 horas,
1: isso.
0: No palco principal,
1: isso,
0: lá em Tabuleiro.
1: Aí
0: às 8h30 tem entrega do prêmio, faz discurso, beija na boca. Ah, não, não beija na boca nessa hora, não. Depois que beija na boca. E aí tem um tributo ao Ralph.
1: Ao Ralph Towner, que o Ralph Towner, isso foi uma escolha muito pessoal minha. Porque o Ralph é uma das grandes influências musicais da minha vida, talvez a maior delas, assim, junto com o Sérgio Assad, que também vai estar presente, né?
0: Tipo ídolo seu, né?
1: Assim, mais que
0: aquele,
1: isso. Mais que
0: né?
1: isso. Realmente um norte que eu tive na minha, no meu desenvolvimento musical e instrumental, principalmente.
0: Opa.
1: Assim, sabe? E o Ralph, eu conheci a música do Ralph num disco do Egberto Gismonti, primeiro.
0: Uhum. Lembrando que ele é americano, multi-instrumentista.
1: Era.
0: Uhum.
1: Americano, multi-instrumentista, violonista,
0: fundou
1: pianista.
0: Fundou um grupo de jazz no Oregon.
1: No Oregon, exatamente.
0: Uhum.
1: E tocou em alguns discos, tocou num disco, aquele disco Sol do Meio-Dia, do Egberto Gismonti. Foi a primeira vez que eu ouvi o Oregon, que eu ouvi o Ralph. E a partir dali, tudo que tinha o selo SM eu comprava. E aí conheci a carreira solo do Ralph, conheci o Oregon. E acabei mais tarde, quando eu morava nos Estados Unidos, conhecendo pessoalmente o Paul McCandless, que era o oboísta do Oregon, e tocando com ele durante muito tempo. E aí ele me apresentou ao Ralph. E o Ralph se tornou, além desse ídolo que sempre foi, se tornou um amigo próximo. Amigo. E ele morou os últimos 30 anos na vida dele em Roma. E eu então passei a frequentar a casa
0: claro,
1: dele nos últimos 10, 15 anos.
0: Do lado.
1: É, e ele faleceu no começo desse ano.
0: Oh.
1: E deixou uma obra monumental, uma coisa assim fantástica. E eu queria muito fazer então um concerto só com o repertório dele. E aí convidei o Mark Walker, que é o baterista dos últimos 35 anos do Oregon,
0: uhum.
1: e a Maria Pia De Vito, que é essa cantora italiana, que também trabalhou muito com o Ralph, também uhum. era vizinha dele lá em Roma. E
0: a baixista?
1: A baixista é a Camila Rocha. E para complementar o grupo, eu trouxe o Carlos Ernest Dias,
0: que é o boy, é?
1: O único outro oboísta que eu conheço que também é improvisador, como uhum. é o Paul McCandless do Oregon.
0: E você, lá
1: e
0: no
1: eu,
0: violão.
1: E eu ali, quietinho no canto.
0: Agora,
1: eu
0: fiquei pensando, até vi a cena, você conhecendo ele, você fazendo esse trajeto de chegar no Ralph, você tremeu na hora que conheceu.
1: Muito, muito. A primeira vez que eu toquei, foi o Ralph estava tocando num festival em São Paulo, e ele deu uma aula nesse festival, era um festival de violão.
0: E você nem conhecia ele,
1: não.
0: Você só foi assistir.
1: Eu tinha 21 anos por aí, e eu peguei um ônibus em Belo Horizonte, eu e o Tabajara.
0: Tabajara Belo.
1: Nós pegamos um ônibus em BH, chegamos em São Paulo, assim, no mês de julho também. Devia estar assim, uns 3, 4 graus.
0: Isso,
1: e a gente foi direto pro teatro. A gente ficou hospedado na casa do Ronaldo Pelicano, mas nessa época.
0: Ronaldo, gente.
1: É, mas aí a gente só foi pra casa do Ronaldo depois, porque a aula do Ralph era primeiro evento do festival. A gente foi direto da rodoviária pro teatro, chegou lá, tava fechado. A gente ficou do lado de fora, passando um frio mortal. Quando minha mão já tava uma pedra de gelo, a gente entrou e o Ralph me botou pra tocar primeiro.
0: Ixi.
1: Então eu conheci ele nessas circunstâncias, em 1996.
0: Que maravilha, no momento único. A gente quando vai conhecer o ídolo. Eu lembro o Joe Pissarelli, cara, o dia que eu conheci.
1: Ah, é? Teve.
0: Ele veio fazer o Tudo é Jazz, em Ouro Preto,
1: sim.
0: Aí eu fui, que eu já era apaixonado com ele. Eu não conseguia falar, cara.
1: Que legal.
0: Não, mas e é um prazer também você pensar depois. Conheci, fiz foto, beijei, fiz tudo que eu podia fazer, entendeu?
1: E o Ralph, ele tem uma coisa do envolvimento com a música brasileira que é muito profundo, sabe? O primeiro instrumento dele era piano e ele só conheceu o violão, que acabou sendo o instrumento dele, aos 23 anos de idade. E foi, procurou saber, descobriu, na época tinha pouquíssimos professores nos Estados Unidos, ele foi estudar em Viena. E numa volta de Viena para os Estados Unidos, ele ouviu Bossa Nova pela primeira vez. Isso virou a cabeça dele. Sabe?
0: Claro.
1: Então ele é um cara, um compositor americano que vem da raiz do jazz mesmo, mas que acabou assim completamente modificado pelo som do Brasil. Sabe?
0: Agora, Liex, você que mora lá na Suíça, quantos anos? Você falou?
1: 18.
0: 118 anos. A nossa música continua encantando o mundo, não continua, cara?
1: É do que a gente tem de melhor, né?
0: É.
1: Nosso povo e a nossa música.
0: É, assim. Verdade. Falou tudo. Então vai ter esse tributo, Ralph, no sábado, às 9 da noite, no palco principal. E fechando, me fala, Amendola?
1: Amendola, é Blades. Amendola versus Blades.
0: Convidam
1: Natsu. O duo é um duo super original. Que é um órgão
0: americano. Americano.
1: Dois americanos, um órgão Hammond uhum. e uma bateria.
0: Olha.
1: Então vem daquela tradição dos trios de órgão nos Estados Unidos que não tinham contrabaixo. Né? O baixo é todo feito nos pedais do órgão e na mão esquerda do organista.
0: Olha.
1: Então eles tocam, eles têm esse duo e eles estão convidando esse saxofonista, que é um grande amigo meu também, saxofonista camaronês.
0: Camaronês, Natsu.
1: Que mora lá.
0: Com
1: o
0: nome
1: Suíça.
0: Você acha que é japonês, né? Natsu. Não,
1: Camaronês.
0: Isso é às 10 da noite, 10h45, palco principal de Tabuleiro.
1: Também.
0: E fechando domingo, no Teatro de Arena de Tabuleiro, começa de manhã.
1: Começa de manhã.
0: Às 10 da manhã. O que vai ter lá?
1: Tem a.
0: Caxi, Rajão e Orquestra.
1: Primeira orquestra de violões do Caxi.
0: Violões de Conceição do Mato Dentro.
1: Exatamente. E logo depois o show da Joana Queiroz com a Manami Kakudo, é isso o nome dela?
0: Isso, isso. Falei Manami certo. Kakudo, falou
1: que
0: certinho.
1: É uma multi-instrumentista japonesa que tem um duo com a Joana. A Joana é herdeira do Hermeto Pascoal,
0: uhum.
1: através da Orquestra Família do Itiberê. Ela era o braço direito do Itiberê
0: mesmo,
1: na orquestra.
0: É.
1: Uhum. E ela tem esse duo com essa japonesa que eu tô super. Eu ouvi online, assim, fiquei apaixonado. Tô super curioso para ver ao vivo.
0: Então, isso nós estamos falando de programação fechando no domingo, tá? Esse show delas às 11 horas da manhã.
1: É.
0: E aí, no palco principal, a partir de 13h30, 1h30 da tarde, a Maria Pia
1: de Maria Pia de Vito, com um show só de músicas do Chico Buarque. Ela está lançando agora o segundo disco dela com a obra do Chico já.
0: Olha,
1: e o Chico
0: maravilha.
1: Participou do disco, e ela canta... Escreveu as letras em napolitano, não é nem italiano, dialeto de Nápoles.
0: Chico deve ter. Ele conhece esse trabalho?
1: Ele canta no disco.
0: Ah, ele canta.
1: No primeiro não me lembro se ele canta, mas no segundo.
0: Porque o Chico, cá pra nós, um pedaço do coração dele é Itália,
1: sim,
0: né?
1: Sim, sim.
0: O tempo que ele viveu lá e tudo. Ah, que ótimo. Então, e o show, o título do show é
1: Buarquiana.
0: Buarquiana. É. Buarquiana. Com a Maria, a italiana Maria Pia De Vito, e o quarteto com o Roberto Taufik, o Eduardo Taufik e Darlan Marley.
1: É, são três músicos do Rio Grande do Norte, de Natal.
0: E fechando a família Continentino.
1: O Continentrio, convidando o Léo Amoedo, que é um super guitarrista uruguaio que mora no Brasil há um tempo. Ele fica meio entre o Brasil e os Estados Unidos. A última vez que eu soube estava em Los Angeles, agora parece que está no Brasil de novo. Toca com o Ivan Lins há muitos anos.
0: Uhum.
1: É um super guitarrista. Genial.
0: Que programação bacana, hein, Alex?
1: Tá bonito, sim.
0: Quem está nos ouvindo agora e quiser rever essa programação, saber um pouco mais, como é que faz? É site? Como é que é?
1: É, a gente tem o site,
0: o Instagram.
1: tabuleirojazzfestival.com.br.
2: Instagram.
1: E tem o Instagram, @tabuleirojazzfestival.
0: Perfeito, não tem erro. E Ariac, você trouxe o violão, faltando 8 minutos para acabar o programa, dá para tocar um pedacinho, ouvir você tocando?
1: Claro.
0: Eva, Eva. Gente, ele tá tirando a roupa, fazendo strip antes, vai ficar bom isso aqui, hein? Como é que é? Nayara, não é isso, Nayara?
2: Isso.
0: Nayara tá aqui, produtora, assessoria de imprensa. Beleza. Olha o violão do cara. Você tem quantos violões, Alex? Qual que revela?
1: Meio que já perdi a conta.
0: Vários. Esse é que viaja com você pro Brasil?
1: Esse é um violão que eu uso para tocar amplificado. Ele tem uma captação. Então, quando eu toco amplificado, tenho dois assim que eu toco mais. Mas ultimamente esse tem sido.
0: Beleza.
1: O principal.
0: Alex e Viana ao vivo no Bazar Maravilha, galera. Você vai fazer pra nós? Qual vai ser?
1: Poxa, será que eu posso tocar uma do Ralph?
0: Tem que ser brasileira, pode ser.
1: Tem que ser brasileira.
0: É, uma Brasil. Qual
1: então
0: que
1: eu vou tocar. Eu vou tocar uma do Garoto, então.
0: Ah, perfeito.
1: Tá? Lamentos do Morro.

0: Cara, você tem jeito de tocar violão? Você tem um jeitinho. Você aprendeu, Flávio Henrique? Flávio Henrique ficou babando aqui do lado. Aprendeu como é que é? Cara, Alex, que maravilha, cara. Impressionante. Obrigado. Agora eu fiquei pensando aqui, eu ouvindo daqui, eu tô na sua frente, Nayara ali do lado, Flávio aqui. Para nós, o som vem daí. Para você, vem de dentro de você, passa pelo violão, volta para você. Sabe essa coisa do... É um barato isso, né? E ele deita em cima do violão, gente. Ele deita, você viu? Ele deita. Alex, parabéns, querido. Obrigado, que violão maravilhoso. Agora, é aquela história, né? Que vocês sempre dizem, os violonistas e pianistas também... Tem que diariamente estudar e praticar, né? Não?
1: Total.
0: Eu tô
1: totalmente dentro do repertório do Ralph agora.
0: Pois, entendi, porque você vai tocar no show, né? Você já tá nessa preparação, nessa pré-show, né? Mas que maravilha. Garoto, gente, garoto, o brasileiro maravilhoso Aníbal Augusto Sardinha, conhecido como Garoto, essa que ele tocou é um choro instrumental dele. E o garoto foi um grande violonista também, né? Total. Salve, salve, garoto. Alex, faça o convite agora para o Tabuleiro Festival, que acontece a partir de quinta-feira, tô certo? Até domingo, lá em Tabuleiro, do ladinho de Conceição do Mato Dentro. Faça o convite.
1: Bom, vai ser um prazer ter todos vocês com a gente. Tá, a programação, como tu te falou, tá lindíssima.
0: Tá mesmo.
1: E...
0: maravilhosa.
1: E a comunidade, a população de Conceição é super acolhedora, então é sempre, todo ano é sempre um prazer enorme estar por lá e eu espero contar com muitos dos seus ouvintes, Tuti.
0: Já está contando, reconta também, tá? Agora, Alex, eu estava lendo aqui no e fiquei curioso, Manami Kakudo, que é a japonesa, o trabalho dela, ela transforma ruídos do cotidiano em texturas musicais. Cara, deve ser genial.
1: É muito bacana.
0: Uau, cara! E agora, jazz, essa palavra jazz, para ir fechando o papo, engloba tudo isso, não é, Alex?
1: Sim, eu acho que a gente às vezes pode cair na armadilha de achar que porque é uma palavra inglesa, que seria uma coisa assim meio colonialista, mas não é. Na verdade, a música ela vai muito além de fronteiras, de barreiras temporais, inclusive, sabe? Então, eu acho que o jazz ele tem raízes muito parecidas com as raízes da música brasileira, né? Ele tem raízes europeias e tem raízes africanas. E ele... A coisa da improvisação faz com que ele seja capaz de abraçar várias outras culturas.
0: Uhum.
1: Então, eu acho que já deixou de ser uma coisa norte-americana há muito tempo. Entendeu?
0: Há muito tempo. Porque os americanos foram os primeiros a jogar para o mundo.
1: De certa forma, talvez. Eles inventaram esse termo, né? Mas, na verdade, música

0: improvisada existe desde que música existe, né? Uhum. A coisa da notação musical vem muito depois.
1: É. E se existe um músico que sabe fazer isso muito bem, é o brasileiro.
0: Claro.
1: Claro, né? Claro, super, né?
0: Super. É, então é um festival de jazz, porque foi esse o nome que o Carlinhos deu, mas na verdade a gente tem várias outras coisas rolando, né? No concerto dos Assad, por exemplo, a gente escuta um pouco de música erudita, tem muita música brasileira, e no geral tem muita música brasileira, né?
1: Com
0: vários
1: certeza.
0: Dos nossos convidados.
1: Alex, obrigado pela visita.
0: Eu que agradeço.
1: Beijo lá em todos lá dos Tabuleiros, de Conceição do Mato Dentro. Até domingo é o festival. E olha o nosso ouvinte aqui, falando aqui agora, o Paulo Emílio, dizendo que ele adora o pastel da Tia Zá, em Conceição do Mato Dentro.
0: Olha.
1: E o festival também.
0: Olha!
1: Então, lembrando do pastel lá.
0: Legal.
1: Alex, brigadíssimo,
0: eu
1: querido.
0: Que agradeço,
1: parabéns. Tudo. Acabou o festival. Volta pra Europa.
0: É, eu fico mais uns dias aqui.
1: Fica mais uns dias, férias.
0: É, e aí dia depois... 8 eu vou embora.
1: E aí, ano que vem, volta com mais um.
0: Sim, festival. Se Deus quiser.
1: Beleza. Obrigado pela visita.
0: Eu que agradeço.
1: Nayara, querido. Obrigado, viu?
0: Valeu.
1: Beijo pra vocês.
0: Pra
1: você. Cara, fica aí que nós vamos tirar foto, tá bom?
0: É,
1: rapidinho.
0: Claro.
1: Só o sorteio aqui de hoje. Quem ganhou foi a Marlene Parreiras. Alô, alô, Marlene Parreiras. Flávio Henrique entra em contato com você pelo seu zap, ok? Grande beijo. Eu volto amanhã, a partir das 14h, comemorando 39 anos do programa, com duas presenças maravilhosas. Fique ligado.
0: Parabéns.
1: Fui, obrigado, obrigado. Fui.
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0: Boa tarde, Brasil. Boa tarde, boa tarde. Boa terça-feira. Vencemos a segunda, hein? Vamos até aos 5 minutos para 5 aqui na Rádio Inconfidência, Belo Horizonte, para o Brasil e o mundo. Ondas médias e curtas através da internet, através dos aplicativos de rádio, através do aplicativo oficial da Rádio Inconfidência. Está começando o delírio na mesa de áudio e programação musical. Está o PC, nosso DJ Paulo César. Produção Vladimir Penido e Maria Eduarda Lelis. Eu sou Everton Gontijo, agradeço muito sempre a sua audiência. Daqui a pouco, seu Onofre locutor oficial, seu Zé Aparecido e as suas mensagens através do WhatsApp. Vamos agora à parada de sucessos de todos os tempos.
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estamos de volta pela Rádio Inconfidência Belo Horizonte, na parada de sucessos de todos os tempos, Busquets, Jordi. Agora são 4 horas e 8 minutos. É o Delírio e Companhia, e o Mushiba está chegando.

0: boa tarde a todos. Deus abençoe, ilumine e proteja todos, principalmente os velhos e as crianças do vovô nosso, né? Então, mas, olha o Zuiudo aí, ó. Você tá bom, Zuiudo?
1: Tô bem.
2: Para de chamar ele de Zuiudo, é o Hernani, DJ Hernani Fusion.
1: Obrigado, Everton. Tudo bem? Nofre, obrigado também, viu?
0: Deus abençoa. Hoje trouxe maçã, não?
1: Hoje não trouxe nada.
0: Nada? Nem laranja, nem não, maçã?
1: Não, já comi um doce ali.
2: Beleza, Hernani. Seja bem-vindo. E as festas, estão paradas?
1: Ô, Everton. Tá. Rapaz, tô meio parado, sabe? Depois da pandemia, não sei se pelo fato de ter ficado 2 anos desligado, né?
2: Mas aconteceu
1: quando voltou,
2: com todo mundo.
1: Voltou muito diferente tudo, sabe? Voltou muito estranho e, infelizmente, não tenho feito muitos eventos, não.
2: Mudou o mundo, né?
1: Mudou
2: essa
1: demais.
2: Essa coisa da pandemia,
1: mudou,
2: né?
1: Mudou demais.
2: Tirou gente da praça, como diz o interior. Tirou muita gente da profissão, né? Outras foram inventadas.
1: Foi uma coisa meio radical demais, né?
2: Foi. Uma coisa que marcou. Vai ficar, né? Pra sempre, né? Negativamente, infelizmente. Muito bem, vamos aqui. Agora vem a voz de Sapo.

0: todos, boa tarde, muito obrigado PC, sempre pelo fundo musical. Moshiba, como vai?
1: Tudo bem, cachorro.
0: Hernani, como vai, meu amigo?
2: Tudo bem com o senhor?
0: Tudo bem. Atenção, Narigudo, como vai?
3: Vou bem, doutor.
0: Atenção, influenciadora abre barbearia nudista e choca vizinhos da região.
1: Sou de Deus, as pouca vergonha, continua, né? Imagina o caboclo sentado lá para cortar o cabelo com os trem tudo de fora. Ih! Né? Os tomates, né?
2: Nossa senhora!
1: Ele, na cadeira, tinha que ter que arrumar um papel pra pôr.
3: Esse sonoro só pensa no lado estranho da coisa.
0: É, o Moshiba sempre, ele é bala demais, né?
1: É o quê?
0: É bala.
1: Bala?
3: É mala, senhor. O senhor sabe que ele troca o M pelo B, né? Olha o seu Zé Aparecido chegando aí, ó.
4: Opa, opa! Opa, Nofre! Meu amigão!
1: Seu amigo, uma ova!
4: O Nofre, ele é zangado! Ele é... Senhor, tá bom?
2: Opa! Você tá bom? Como é que vai, senhor?
4: Eu vou bom, e você?
2: Eu tô bem, graças a Deus.
4: Então tá bom. Você tá de blusa, partola, tá frio lá?
2: Tá frio demais.
4: É o estúdio, né?
2: É.
4: Sou Paulo César, como é que vai as coisas?
5: Seu Zé, tudo certo?
4: Bom.
5: Tudo bom.
4: Hoje ainda não funciona lá não, viu? Nas moças, só amanhã.
5: É de quarta a sábado?
4: É quarta a sábado. Domingo tem, às vezes tem matinê durante o dia.
2: Opa!
4: Tudo bom, né?
3: Sou Zé Aparecido.
4: Sou Edson, tá tudo bom?
3: Tudo bem. Vamos às mensagens, locutor oficial.
0: Atenção, vamos lá. Olá, Everton, locutor oficial. A voz forte do gigante do ar, seu Onofre. Seu Zé, PC, é o Abate de Campinas. Abraço a vocês, queridos.
3: Um abraço, Amate. Obrigado pela audiência de sempre, pelo carinho. Tamo juntos. Mais uma, locutor.
0: É claro, realmente estamos aqui. O Cláudio, nosso amigo Cláudio. Boa tarde, Everton. Tudo beleza? Curti sua foto no Instagram do IP Roxo. Aqui em Passa Bem está começando a florir os amarelos. Um abraço aos ouvintes e a toda a galera aí do estúdio. Saudações. E também ao convidado.
3: Nosso convidado é o Hernani, trabalha aqui conosco. Aquelas fotos eu tirei na rua. Eu sempre, quando eu vejo um IP, uma coisa, uma árvore bonita, eu tiro foto, né?
2: Eu também, eu gosto.
3: E aí ninguém fica olhando assim, porque esse cara deve ser louco, né? Olhando a gente com o celular, tirando foto.
2: É legal, cara. A natureza é linda.
3: É verdade. E os IPs são especialmente bonitos, né?
2: Sem dúvida.
3: Abraço, meu amigo Cláudio, em Passa Bem.
4: Passa Bem, ele deve comer bem demais, né?
3: Passa Bem o nome da cidade, seu Zé.
4: Ah, bom.
3: Aqui, o Lobisomem já mandou mensagem, ó.
0: Boa tarde, seu Adolfo. Hoje eu só quero pedir sua bênção para meus filhos, Sandra, Vanessa, Juliana, Crislândia, Leila e Hudson. Todos adoram o senhor, é o Erli da bateria.
1: Ai, Erli, Deus abençoe a todos seus filhos, viu? E as filhas, né?
0: Oi, papai, como o senhor está? Tudo bem? Vai divertir com o José Aparecido? José é muito querido aqui.
1: Pra mim, importa-me lá.
0: Bênção, senhor Zé Aparecido. É o João da Solda.
4: Ah, Deus abençoe vocês. O Onofre, ele tem ciúme, bobo.
0: Muxibinha, bom café da manhã. Tire uma curiosidade de nós ouvintes. Como o senhor fez para entrar na Arca de Noé, sendo que eram um par para cada animal? Será que Noé traiu a mulher dele e entrou de mãos dadas com o senhor, o lobisomem?
1: Pastor, não vou nem responder, né? Porque é umas conversas bobas, né?
2: Atravessadas, né?
1: É, um trem bobo. Tomara que nosso senhor castiga você, cachorro, mexendo com coisa da Bíblia pra você ver onde você vai parar, viu?
2: Isso.
1: Cachorrão.
2: Puxa a orelha dele.
4: O nosso tá zangado. Ele tá sempre assim, né, bobo?
1: É porque você é bobo, aborrecido demais.
4: Essa mulher canta muito, né?
3: Canta muito, seu Zé.
4: É.
3: Annie Lennox, né? Do Eurythmics, lembra, Hernani?
2: Eurythmics. Dire Straits.
3: Como era o nome da revista, PC? Aquela que era Bis, né? A revista Bis, que trazia as bandas na capa, né? Que era bacana a revista,
5: Bis,
3: né?
5: Depois virou Show Bis.
3: Isso, meu irmão tinha coleção dessa. Fazia coleção dessa revista.
5: Eu devo ter umas 100 lá em casa.
3: Oh, que é isso?
5: Por aí.
3: 100? Caramba!
5: Tá difícil guardar.
3: E o primeiro número foi essa banda, o Rhythmics, a capa.
5: A primeira, infelizmente, não tem.
0: Atenção, atenção, atenção.
3: Fala, Lutô.
0: Buenas tardes, amigos do Delírio. Um abraço pro maior Moshiba do mundo. Se o Moshiba fosse uma árvore, que árvore ele seria? Seria com uma com espinho. Um abraço pro Hernani, ao Alexandre Reis, de BH.
2: Um abraço, Alexandre.
1: Eu não vou nem falar nada. Hoje eu tô mais calmo. Senão vou ter que xingar esse povo, né?
3: Calma, seu Nó, calma.
4: É. É música boa, né, Soete?
3: É música boa. Aliás, Sozé, a gente só toca música boa.
4: É de vera. Só música um bacana, né? Aí, ó. É uma mulher sacudida, né?
3: Agora não mais, né, Sozé? Já tá bem. Já tá idosa. Com 70 ela vai fumaça, né, Hernani?
2: Por aí, hein?
3: É, a gente tinha 20 e poucos na época, ela já era. Né, meio coroa.
0: Boa tarde, Everton e turma divertida. Estamos sempre na escuta aqui em Salto, no interior de São Paulo. Um abraço para todos e um especial abraço para o seu Odofre. É a Helena e o Jacir Diniz, em Salto, no interior de São Paulo. Viu, Moshiba?
1: Um abraço, Moshiba é sua mãe. Um abraço, tá vendo aí, ó? Eu fico até perco com os negócios.
2: Esse é o Peter Frampton.
1: Um abraço. É ele mesmo. Um abraço, Helena e Jacir.
5: Quando tinha cabelo.
3: É.
4: Sim.
2: Adoro Peter Frampton.
3: Para, Sozé. Eita, Sozé. Faz força, não adianta, né?
1: Ai.
0: Boa tarde, meninos do Delírio. Everton, sou ouvinte da Inconfidência desde a infância em Marliéria. Na época, o pão de açúcar ainda era cupim. Saudações, Celeste. Geraldo Moreira, do bairro União.
3: Geraldo, eu tô tão... Eu ia falar outra coisa, mas não pode. Eu tô tão bravo com esse negócio do Cruzeiro que não tô conseguindo nem ouvir mais falar. É, muito chateado com esse time, viu?
4: Olha, agora. Ai, errei, pô.
3: Muito bem. Ô, Sozé, dá um tempo, o senhor tá muito engraçadinho.
0: Boa tarde, Everton Gotinho, ouvintes e toda a trupe do Delírio e Companhia. Moshiba, sua bênção.
1: Vai tomar banho.
0: Há exatos 88 anos, na Batalha dos Angicos, o senhor foi o único sobrevivente do bando de Lampião. Tem saudades do cangaço?
1: Eu sei que deve ter saudade de outra coisa que parecida com esse nome, né?
0: Fiquei sabendo que o senhor ensinou o Lampião a dançar chachado. É verdade? É o Nilton Reis de Ponte Nova.
3: O Moshiba é este na foto em destaque. Ele mandou uma foto do bando aqui do Lampião e tem um caboclo ali, ó. Esse é o Lampião. Não, não é ele não, ele tá aqui no meio.
1: Não tem nada de cangaço, não.
2: Cangaço, seu Nofre?
1: É, o outro é outro nome, né?
2: Seu Nofre, vou ter que ir ali transitar.
1: Fazer o quê?
2: Transitar.
1: Ah, você vai trazer notícia do...
2: Vou trazer notícia do trânsito,
1: trânsito
2: pra vocês,
1: né? Então tá bom, depois você volta.
2: Eu volto.
5: Você é um transeunte?
2: Transeunte.
3: Muito bem, Hernani, até mais então.
2: É, querido, obrigado, viu, Everton.
3: Tamo juntos.
0: Boa tarde, amigos do Delírio. É, saber se vamos tomar café com pão de queijo. Como é que é o negócio?
3: Eu não tô entendendo, Edinho. Aqui tá assim, amigos do Delírio, Pepe Saberá. Será que é o Pepe Sabará? Bom, não entendi. Vamos tomar café com queijo? Eu entendi esse pedaço aqui.
1: Vamos, mas nunca não dá certo, né? Que você está longe, fico só na vontade, né?
0: Boa tarde, cambada. Moshiba, tudo certo? O Erli já te bajulou hoje?
1: Já, agora.
0: Locutor oficial, meu Bago Baster, tudo certo? Tudo bem, meu querido. Aquela sapecada hoje, doutor? Não, hoje falhou na hora do almoço. Que dia mesmo é o dia dos três reis magos? Eu esqueço essas datas. É, 6 de janeiro é o dia dos reis magos, não é? A bundinha, nada ainda, locutor? Não, nunca deu notícias mais. Hoje vi uns bicos, locutor, mas de longe, né? Zé Aparecido, dá aquela pala aí, pede o PC pra colocar um Dire Straits, aí o senhor vai descer hoje, seu Zé?
4: Não, hoje não, é só amanhã que tem, hoje é terça.
0: Abraço aí, moçada, é o Ricardo do Barreiro, seu Zé no Nova Cinta, abraços ao PC, sempre arrebentando aí nos BGs, né, PC?
2: Valeu.
3: O Ricardo.
4: É tudo locomoxa, né? Eu tinha uma vaca que chamava Moxa. Oh. Eu lembro dessa locomoxa, né?
3: Não é locomoxa, não. Locomotion. É muito difícil. Uai, o Edinho se colocou de novo aqui. Pepe saberá. Vamos tomar café com queijo, com pão de queijo. É o Pepe Sabará, é isso mesmo? Não tô entendendo. Ele vai mandar de novo aqui. Um abraço para a dona Delvair, em Conselheiro Mairim, que no Paraná, sempre ouvindo a gente. Uma ótima tarde. Deixa eu ver aqui. Boa tarde a todos, Everton. Fala com o seu Zé para não cantar na rua. Pode ser recolhido pelo SAMU. Zé Maria e Graça.
4: Ah, compreendi, não.
3: Então tá bom, seu Zé. Quantas horas aí, seu Zé?
4: No meu relógio aqui é 4h23.
3: Tá certo. Como diria aquele povo do interior, pode continuar pagando, viu? O relógio é bom.
6: Cucu, cucu.
4: É o quê?
6: Cucu, cucu.
3: Noite, ô bem. Donizete de Bela Vista de Minas mandou aqui uma mensagem. Deixa eu ver. Alô, seu Onofre. Ainda funciona em Aparecida do Norte. É assim, ó. Cidade maravilhosa. Boa tarde. Ele tá num orelhão. Olha lá, disse que tá funcionando, ó. Um abraço. E peça a nossa senhora por nós aí, viu, Donizete? Reza por nós aí. Um abração.
4: É, essa é a que chama Dire Straits. Eu não entendo nada, não, que é depressa, né?
0: Boa tarde, turma. Calor aqui no sul do estado. Seu Zé, as moças aqui trabalham de segunda a sábado. Abraços. Adoro todos vocês. Giovanni de Bueno Brandão e Minas Gerais.
3: Um abraço, Giovanni, em Bueno Brandão, Minas Gerais. Muito obrigado pelo carinho e pela audiência. Deixa eu ver o que é isso aqui. Estou na escuta. É, tem um áudio, né? E não tem como a gente abrir áudio. Deixa eu ver mais aqui. Uma boa tarde, Everton Contis, Vovô Nof, seu Zé Aparecido, PC, locutor oficial. Com a proteção de Deus a todos. Eduardo de Goiânia. Amém, Eduardo. Um abraço pra você. Amém, amém. Tudo de bom. Gostou da música, Souza?
4: É um rock, mas ele parece música caipira também.
0: Boa tarde, abençoada pra vocês, turma delirante que nos alegra, que alegra nossas tardes. A você, Everton, locutor oficial, seu Zé, a benção, seu nome pra mim, pra minha amada Rafaela e pra quem estiver na mesa. Hoje é o PC. Um forte abraço. Eurico José de Paula, do bairro Caivera, em Betim. Tamo junto, amanhã irei me internar para fazer a cirurgia.
1: Deus abençoe, vai dar tudo certo.
0: Um abraço para o Hernani também. Seu Onofre, não liga para esses caras. O senhor é uma ilustre pessoa.
1: Muito obrigado, um abraço, senhor, dona Rafaela, né? E a todos.
4: É, todos, né? Olha, essa música é boa.
0: Boa tarde, abraço a todos. É o Brandão, em Boca Raton, na Flórida. Sempre na escuta.
3: Muito obrigado, Brandão. Igualmente, um abraço pra você.
4: Vai falar forel, quer ver? Olha lá, falou forelas.
5: É mesmo, seu Zé?
4: Falou sim, forelas, um trem assim. Tell me the way it's so long.
3: João Bosco de Nova Lima. Tá dizendo, equipe em confidência, Delírio e Companhia. Quando dá pra ouvir, eu ouço. Beleza, muito obrigado então. Programa muito bom. Obrigado, João Bosco de Nova Lima.
4: Aí, ó. É uma mulher sacudida, né?
3: É, Diana Ross.
5: Madrinha do Michael.
3: É verdade.
5: Jackson.
3: Como é que é o negócio aqui? A Graça pediu pra tirar o nome Seu Zé. Ela é sua fã. Hoje eu acho que eu tô meio tapado, eu não tô entendendo nada que vocês estão falando. O que, que é isso? Tirar o nome? Como é que é isso, ô Zé Maria Canarinho? Explica aí.
4: Opa! I'm coming up! Dan, dan, dan. Caminão. Caminão. Que é isso, caminão?
3: Ah, seu Zé, por favor. Tem mais coisa pra fazer aqui. Vamos ver aqui, ó. Boa tarde a todos. Sim, vencemos a segunda. E hoje é terça. E o América está indo de malicuia para a terceira. É verdade, que o América parece que não tem mais jeito, né? Evaldo, de São João da Barra. São João é no Rio, né? E São Joaquim, também da Barra, é em São Paulo, né? Um abraço, Evaldo, São João da Barra. Para, seu Zé.
0: Boa tarde, Everton, em companhia do Delírio. Tudo de bom pra vocês. É o Venilton, o Bambu, em Betim. Um abraço, Bambu. Tudo de bom aí pra você, viu?
3: Deixa eu ver o que mais temos aqui. Boa tarde, Everton e companhia. Só isso, mas não tem um nome também. Boa tarde pra você também. Aqui tem fotos. Boa tarde, Everton. Duas fotos nossas de 2013, quando visitei a Rádio em Confidência. Ah, que bacana, que saudade bacana. É o Geraldo Campos, uma foto comigo e uma com um menino gordo. Nosso querido amigo, saudoso amigo. Geraldo, um grande abraço para você, muito obrigado.
7: Madonna.
3: Depois, venha nos visitar quando puder. Abração para você. O que é isso, Puxido? Eita... E ainda faz isso, né? Engasga depois.
0: Boa tarde, Everton. Deixa eu ver isso aqui. Não, isso aqui já foi agora, né?
3: Isso. Já tá na hora do comercial, né, PC? Então vamos a ele.

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1: Boa tarde. Trânsito lento agora no caminho para o centro de BH pelo túnel da Lagoinha em razão de ocorrência mais cedo. Detalhes sobre veículos envolvidos até o momento não foram divulgados, mas há reflexos de lentidão desde a Avenida Cristiano Machado, na região do bairro Concórdia. Motorista, se você quiser evitar esse congestionamento, pode seguir para a região central, passando pela rua Jacuí, mais à frente, por vias internas do bairro Floresta. 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Emerson Rodrigues para a Rádio Inconfidência.
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1: Agora sim, realmente, vamos aqui para os aniversariantes. Hoje é aniversário da cantora Daniela Mercury, a cantora baiana Daniela Mercury, do cantor e compositor Guilherme Arantes. O aniversário também da Sasha Meneghel, filha da Xuxa, e do cartunista Jim Davis. E o PC falou que é ele que fez o Garfield, não é isso, PC?
2: É, ele mesmo.
1: Ele nasceu em 1945.
2: Gato preguiçoso.
3: É verdade.
1: Ah, é? O senhor conhece?
3: Eu já vi ele. É um que fica deitado em riba de uma casa.
2: É um gato amarelo.
1: Hoje é o Dia Mundial do Combate à Hepatite. É o Dia Nacional do Combate ao Colesterol. É o Dia do Diretor Escolar. Um abraço a todos. O dia também do agricultor, essa figura, essa classe importantíssima para todos nós, não é? Para os nossos alimentos. Vem todos lá do campo, né, Buxiba? E o agricultor é o responsável por isso.
3: É verdade. E as pessoas não dão valor, né, aos agricultores.
4: Sua pincel. Isto, e acho que pode dar certo.
0: Para, seu Zé. Olha, o Zé Maria falou que é pro senhor parar de cantar e que a Graça falou que não.
4: Ah, então vou continuar cantando. E aí o que eu não digo. Ah, agora não sei mais também, Bel.
0: Vamos ver aqui, ó. Pessoal do Delírio e Companhia, boa tarde. Abraço, Everton Gontijo, pro senhor Onofre e pra toda essa turma que faz a gente rir até quando o boleto vence. Um grande abraço do Alstein, o Raposão de Betim, a todos. E continuem levando alegria para Minas Gerais e o mundo. Muito obrigado pelo incentivo, amigo. Obrigadão, um grande abraço para você. A gente fica sempre feliz de saber que pelo menos algumas pessoas a gente alcança nesse sentido, né? Muito obrigado.
4: É música bonita.
0: Toda música pro senhor é bonita, né, Sozinha? Mas já falei que tudo que a gente toca aqui é.

0: aí?
1: Como é que chama isso aí? Só falou César.
0: Seu Zé, aquele famoso Lenny Kravitz.
1: Ah, Lenny Kravitz?
0: É, essa música é de 2024. Mais recente, né? Honey.
1: É, eu

0: Never make you wake, que fala.
1: Vamos aqui, ó. Vamos pra mensagem, seu Zé. Só fica enrolando aí.
2: Boa tarde, Everton Coutinho. Tudo na Santa Paz. O Pedrinho. Deixa eu ver se eu posso falar isso aqui, né? Blá, blá, blá, blá, blá. Ah, ele tá falando do Sinisterra, né? Que joga 5 jogos e fica um parado. Um ano parado. Aliás, podia mandar uns 6 ali embora. Você concorda?
1: Concordo. Tem uma galera que podia ir embora. Mas o lance do Sinisterra, eles já sabiam desse histórico dele, né? De contusões, lesões. E contrataram. Ele não tem culpa, né? Ele é muito bom jogador, mas isso é, o custo-benefício é esse, né? Eu acredito que depois que ele que voltar a se recuperar, ele deve sair, né? O Cruzeiro tá difícil demais.
3: O Cruzeiro tá muito azarado, né? Como eles falam, tá com a bruxa tá solta.
1: Tá, o negócio tá feio lá, viu, PC?
0: Geraldo.
1: Para, seu Zé, agora acho que o senhor tá variando, né?
0: É, o Geraldo é meu amigo.
1: Ele não era seu irmão?
0: Ele é. Ele é meu irmão e meu amigo.
4: Às vezes ele já até não. Já foi pro saco, né?
1: Que isso, não.
2: Alguém avisa pro seu Zé que eu sou gabada com ele forever. Esse velho saliente. Boa tarde, Everton. Boa tarde, Delírio. A Barli do Florabar.
0: Ah, mulher, você fala esses trem, mas você não vem aqui, vem eu, né? Então eu acho que você não gosta de mim, não, boba.
1: Deixa eu ver isso aqui. Geraldinho de João Molevade. Boa tarde, Everton, PC e toda a turma delirante. O seu Zé canta muito. Deixa o velho cantar. O Forever não pode faltar. Abraço. Geraldinho de João Molevade. Pois é, o seu Zé, ele tem um negócio com esse tal de Forever.
0: É que toda música tem Forever, né?
1: É verdade, seu Zé.
0: Ah, tá. Deixa eu ver se o outro aqui.
1: Boa tarde. Ah, isso aqui não é pra nós. Já tá mandando mensagem pra hora do fazendeiro, né?
0: Sem ninguém de moleque.
1: E seu Zé já tomou uma branquinha hoje? Já, seu Zé?
0: Não, não bebi hoje ainda não. Eu vou sair com o locutor mais tarde. Nós vamos...
3: Seu Zé.
0: Oi.
3: Esse grupo vale uma nota preta.
0: Ah, quem que é esse rapaz?
3: Dólar.
1: Esse é o Dólar. Essa música é muito boa, né?
3: Valia, né? Acho que esse grupo já não existe mais.
1: É.
3: Anos 80. Ou até antes, parece.
2: Boa tarde, turma. Show. Estou aqui comendo uma porção de fígado sem giló, claro. E molhando a conversa. Lembrei de convidar...
5: Deu água na boca.
2: A turma... Para me acompanhar, tem uma branquinha pro seu Adolfo também. Abraço, é o Carlos Santana de Santa Luzia.
4: Ah, tá longe, a cachaça, não vou querer na mão figuinho, eu gosto, viu? Você gosta de figuinho, Paulo César?
3: Eu gosto. Não sou muito fã, mas eu acho legal às vezes.

0: Muito bem, vamos aqui. Cadê a. Ah, não, tem mais uma outra aqui, ó. Boa tarde, Everton, e a todos do Delírio e Companhia. E aos ouvintes, vocês estão bem? Deus abençoe a todos. Seu Onofre, o senhor é uma inteligência artificial disfarçada de mestre do delírio. É o Roberto de Brumadinho.
1: Um abraço, Roberto. Deus abençoe.
0: Muito bem, um abraço, Roberto. Muito obrigado.

0: Muito bem. O que temos agora? Vamos para a mensagem. A mensagem não, a notícia, locutor oficial.
1: Vamos lá então. Moshiba, já posso ir? Olha, a hora que você quiser, você, por mim você pode ir para onde você quiser, viu?
0: Vamos lá então. Cadê o negócio? Aqui, ó. O negócio é o seguinte, que a mulher, ela criou uma barbearia nudista e choca vizinhos na região.
1: Atenção, atenção, influenciadora Dani Mota, de 21 anos, está causando desconforto com a barbearia nudista em Florianópolis, Santa Catarina, depois de viralizar com o empreendimento e ultrapassar a marca de 1 milhão de seguidores. Ela contou que o crescimento do negócio também tem causado problemas fora do estabelecimento. Segundo Dani, a grande procura pelo espaço aumentou significativamente o movimento na região, despertando a curiosidade de visitantes e gerando reclamações de moradores da vizinhança. É claro, um povo pelado cortando cabelo. A influencer afirmou que a rotina do local mudou completamente desde que a barbearia ganhou repercussão nacional. Além dos tradicionais serviços de barba e cabelo, a influenciadora afirma que a barbearia nudista em Florianópolis oferece um atendimento personalizado voltado para quem busca conforto, privacidade e um momento de relaxamento. Os pacotes variam conforme os serviços contratados e o tempo de permanência, com preços entre R$3.000 e R$4.000. Dani também revelou que pretende expandir o negócio nos próximos meses, incluindo novos procedimentos estéticos como manicure, pedicure e outros cuidados de beleza.
2: Eu fico observando, imagina se a pessoa fazendo a unha, o outro tem que estar mais alto, né, sentado.
3: Que isso.
2: E fazendo a unha, a outra pessoa pelada.
1: Enquanto o empreendimento segue atraindo atração nas redes sociais, a empresária agora busca conciliar o sucesso do negócio com a convivência na região onde a barbearia está instalada.
0: Imagino, a vizinhança deve ficar muito brava, né?
4: É verdade. Pelando, nu, com a mão no bolso. Nu, com a mão no bolso.
0: Vamos aqui. Everton, hoje é aniversário do Osmar Santos, 77 anos, de um dos maiores locutores esportivos de todos os tempos. Concordo, chamado de o pai da matéria, né? Grande Osmar Santos. É um cara super inteligente, né? Mas é uma fatalidade, né? Me tira logo a voz do cara. Uma velocidade, uma dicção fantástica, raciocínio rápido. Grande Osmar Santos. É o Newton Reis Hermenegildo que mandou. Um abraço, Newton Reis.
4: É, Newton Reis, né? De onde que ele é?
0: Ponte Nova.
4: Ah, de Ponte Nova.
1: Boa tarde, turma do Delírio. Vocês alegram a nossa tarde. É o Levino de Capão Bonito, São Paulo.
0: Ô, Levino, muito obrigado. Um abração pra você. Obrigado pela audiência e pelo carinho. Tamo juntos. Agora faltam 14 minutos para 5. Deixa eu ver aqui. O Geraldinho João Malevade mandou outra mensagem. Sugestão. Será Demis Roussos Forever and Ever?
4: É Forever e o quê?
0: Forever Endeavor.
4: Ah, eu gostei do nome da sugestão do Geraldinho, viu? Obrigado, meu Geraldinho. E João Molevade, um abraço pra você.
0: Deixa eu ver o que é isso aqui. Boa tarde, Everton, e a todos do Delírio e Companhia. Essa aqui já foi, né? Roberto de Brumadinho.
4: Ah, mas essa aí é pra acabar com os piqui de Goiás.
0: Então, o nome dessa é Forever Endeavor.
4: É um gordão barbudo?
0: Ele mesmo, já morreu.
4: Peraí. Ever and ever, forever and ever.
0: abraço, Zé.
1: Boa tarde, boa tarde, turma do Delírio e companhia. Sou o Carlos Roberto, da cidade de Belo Vale. Vou participar sempre. Fiquem todos com Deus.
0: Muito obrigado, Carlos Roberto, de Belo Vale. Um abraço para você. Amém. Nossa, não tem jeito, né? Imagination. Já vai morrer sufocado aí, Zé. Para com isso.
4: A voz dele é forte, né?
0: Muito forte.
4: E as mulheres cantando, né?
3: Seu Zé, Imagination é outra banda.
4: Ah, é? É três caboclos, não é?
2: É.
1: Boa tarde, delirantes. O Sozé é um tenor. Moisés de Sabará.
0: Moisés, o Sozé é um terror, isso sim. Um abraço, Moisés. Aí a banda Imagination. Just an Illusion.
4: Ah, conheço ela. Era uma música pesada, né, Paulo César?
3: Oh, sim.
4: É bonita.
0: O senhor é o melhor, seu Zé. Seu Edson, deixa o seu Zé cantar.
4: É, não, ele não quer be... Eu tenho gasguinho. Ele não quer deixar. Vocês ficam tudo com inveja de mim, viu? Só Ricardo.
0: Ouve a música aí, seu Zé, ó. Salve, salve, boa tarde, turma. Agora que o Cruzeiro tá desfalcado e o tal do treme-treme se machucou, está ainda mais difícil passar pelo meu time na Libertadores. Mushiba, é verdade que você agora só quer saber de andar com essa garotada que gosta de farmar aura?
2: Não sei o que, que é isso, já escutei falar, não sei o que, que é isso não. Eu pensei que era fumar alguma coisa.
0: Abraços e até mais ver. Cássio Coutinho, de Boa Vista, Roraima.
2: Não sei o que, que é isso, depois o senhor explica, viu?
4: Ilusão, né?
0: Mais mensagens aqui, ó. Não param de chegar. Boa tarde, turma. Sou Onofre. A maioria das pessoas da cidade debocham dos homens do campo, principalmente as mulheres. Será que elas sabem de que é feito o papel? Aí pegou pesado, hein, Geraldo? Do bairro União. Um abraço pra você.
2: É, eles fazem pouco caso do povo do interior, do mato, né? Se não fosse os caboclos lá plantando pra nós comer, né? Não tinha comida, né?
0: É verdade, seu Norte. O homem do campo é importantíssimo, né? E a maioria das pessoas não quer ficar mais, né, no campo, quer mudar pra cidade e tal. Aí o bicho vai pegando.
4: É, a música bacana. Ah, parou.
0: Desliga esse rádio, seu Zé.
4: Eu já baixei o volume, né?
0: Muito bem, deixa eu ver o que temos mais aqui. Bom, então é isso. Geraldinho agradecendo aqui, né? Porque ele tinha sugerido o Forever and Ever do Demis Russos.
4: Gotta hold on you.
3: Seu Zé tá afinado mesmo.
4: Estou cantando em inglês agora. Quem quiser contratar.
0: Ah, que lindo, hein, seu Zé?
4: Eles cantam forte, né?
1: Atenção, como foi sua aula de inglês? Ah, muito boa. O que você aprendeu? Que até em outra língua eu continuo sem entender algumas pessoas. Você acredita em destino? Acredito. Então por que usa GPS? Porque o destino sabe onde fica, eu não.
0: Muito bem. Deixa eu ver o que temos aqui. É verdade que no Brasil não temos terremotos? Não há registros de vários terremotos e abalos em território brasileiro, apesar do país não estar em cima de nenhuma falha tectônica. A maior parte dos fenômenos acontece na região norte. É, ainda bem, né? Graças a Deus. O relógio do seu corpo gosta de rotina? Dormir e acordar sempre em horários parecidos ajuda o cérebro a regular melhor o sono, o humor e até o apetite. Seu relógio biológico adora pontualidade, diferente daquele amigo que sempre diz: estou chegando, daqui a pouco eu tô aí. Muito bem, vamos fechando aqui o boteco. Opa!
2: Sai pra lá, não vai entrar aqui não.
5: Ei, de onde era aí?
2: Ah, vai tomar banho.
0: Muito bem, muito obrigado, PC. Na mesa de áudio,
3: valeu,
0: de programação.
3: Everton.
0: Até amanhã, PC. Um
3: abraço pra você também, pra galera toda aí.
0: Amanhã você tá de folga.
3: Ah, até quinta-feira, então, gente.
0: Então, até quinta. Um abração, muito obrigado. Obrigado ao Vladimir Penido, Maria Eduarda Leles. Obrigado, Brasil. Daqui a pouco, Tessia Gonçalves com a Hora do Fazendeiro. Valeu!

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2: Na Serra de Igarapé, uma faixa da rodovia Fernão Dias, no sentido Belo Horizonte, foi liberada na altura do quilômetro 515, local onde, na manhã de hoje, uma carreta bitrem tombou e chegou a interditar totalmente o trânsito. Neste momento, com uma faixa liberada, o congestionamento é de aproximadamente 2 quilômetros. Motorista, calma e atenção redobrada nesse trecho. Já na saída para São Paulo, trânsito sem problemas para quem passa pela rodovia Fernão Dias, na região metropolitana de BH. 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Emerson Rodrigues para a Rádio Inconfidência.
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1: Boa tarde, amiga, amigo ouvinte da Rádio Inconfidência, AM880, o gigante do ar. Está começando a Hora do Fazendeiro. Muito sertanejo raiz por aqui, notícias sobre meio rural e prestação de serviço. Que honra, que alegria estar aqui com você mais uma vez. Eu sou a Tessia Gonçalves, muito obrigada pela sua audiência. Conto com você em até às 18h30 da noite desta terça-feira, 28 de julho de 2026. Paulo César Furtado está aqui com a gente nos trabalhos técnicos e na assistência do estúdio Gabriel Basílio. Vamos juntos então ouvir o nosso Hora do Fazendeiro. Vem com a gente, são 5h01. Confira os nossos destaques.
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1: 32 trabalhadores são resgatados de fazenda em Minas por estarem submetidos a condições análogas à escravidão. E Expocacer registra avanço de 60% na colheita de café da safra 2026-2027. Estas e outras notícias e muito mais aqui no nosso Hora do Fazendeiro, que está apenas começando, que você ouve também pelo site inconfidencia.com.br, aplicativo Rádio Inconfidência Oficial e também pelas nossas ondas curtas de 19 e 49 metros. E a sua participação é sempre muito bem-vinda. Anote aí o nosso WhatsApp, é o 319-8276-2663. 319-8276-2663. Telefone fixo 31-3254-3441. 31-3254-3441. Uma excelente terça-feira para você, então, aqui com a gente. Venha fazer parte da família Inconfidência. Aliás, tem muitos que já fazem, participam todos os dias e a gente fica sempre muito, muito feliz. E hoje é dia de homenagear, sabe quem? O agricultor. Dia do agricultor. Parabéns a todos estes profissionais que cultivam frutas, hortaliças, vegetais, um dos principais motores da economia nacional, essenciais para o nosso sustento. Parabéns a todos os agricultores, parabéns aos homens do campo. E por isso a gente já começa com uma homenagem, agradecendo toda a nossa gratidão. A gente começa com César e Paulinho, obrigado ao homem do campo.

0: Vida no Campo, de Juraildes da Cruz, com Pena Branca e Chavantinho. Você ouviu também Tonico e Tinoco, Doutor da Agricultura. Léo Canhoto e Robertinho, Meu Irmão da Roça. E a primeira foi Obrigado ao Homem do Campo, com César e Paulinho. 5 horas 15 minutos.
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0: Uma operação de fiscalização resgatou 32 trabalhadores em condições análogas à escravidão durante a colheita de café em uma fazenda de Perdizes, no Alto Paranaíba. Gustavo Abreu tem mais informações.
2: 32 trabalhadores foram resgatados de uma fazenda produtora de café em Perdizes, no Alto Paranaíba, por estarem submetidos a condições análogas à escravidão. A operação foi realizada em 21 de julho, por auditores fiscais do trabalho, mas só foi divulgada nesta semana após a conclusão dos procedimentos, da fiscalização e das medidas de proteção às vítimas. A ação contou com a participação do Ministério Público do Trabalho e da Polícia Militar. Segundo a fiscalização, os trabalhadores atuavam na colheita manual de café sem registro em carteira e enfrentavam longas jornadas. A equipe também encontrou falta de água potável nas frentes de trabalho, ausência de banheiros, local inadequado para refeições e descanso, além da falta de equipamentos de proteção e de medidas básicas de saúde e segurança. Após o resgate, o empregador foi notificado a interromper imediatamente a colheita, regularizar os vínculos empregatícios e quitar aproximadamente R$1.090.000 em verbas rescisórias, além de indenizações por danos morais individuais e recolhimentos trabalhistas. Os trabalhadores também tiveram acesso ao seguro-desemprego do trabalhador resgatado, benefício pago em 6 parcelas de 1 salário mínimo. Reportagem Gustavo Abreu.
0: Obrigada, Gustavo Abreu. Um grande abraço para você. Deve estar descansando agora, mas amanhã de manhã está aqui cedinho. 5 horas 17 minutos. Vamos ouvir mais música com Jorge, Luiz e Fernando. Vida na Estrada.

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1: Tá aí pra você, Cavalo Enxuto, de Lourival e Moacir dos Santos, com Romano e Rosseri. Sulino e Marrueiro, Tropa Saudosa, de Sulino e Moacir Santos. E de José Joab Maia, Vida de Estrada, com Jorge Luiz e Fernando. 5:27.
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3: No caminho para Pampulha, pela Avenida Pedro II, tem lentidão agora na região do bairro Bonfim por excesso de veículos. E mais à frente, entre os bairros Monsenhor Messias e Jardim Montanhês. Para evitar esse segundo trecho de lentidão, você que dirige pode passar por vias internas do bairro Caiçara, como por exemplo, a rua Rosinha Sigô, para chegar mais rapidamente à Avenida Tancredo Neves. Outra alternativa é seguir para Pampulha, passando pela Avenida Carlos Luas. 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Emerson Rodrigues para a Rádio Inconfidência.
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1: 5:28, estamos de volta. Excelente tarde de terça-feira para você. Muito obrigada pela sua sintonia e um abraço para quem está participando. Eles estavam sumidos, mas apareceram e aproveitando o sol. Que delícia, estão na praça lá em Curitiba, comendo mexerica, a vovó Adriana, o vovô Soranzo e a Melina. Que gracinha, gente, que maravilha, céu azulinho, azulim por aí, graças a Deus, o frio passou, né, pelo menos aqui também tá bem melhor, graças a Deus. Um grande abraço, muito obrigada pela participação, pelo carinho de sempre. Também o Highlander do Barreiro, ele, a turma toda reunida, falou que hoje ele já está um pouco melhor, graças a Deus. Se ele estiver bem até sexta-feira, vai trazer o quê? Surpresa pra gente? Oba! Estamos aguardando, então. Tomara que você fique ótimo. Não só por isso, viu? Que você fique ótimo. Estamos aqui sempre torcendo por você e por toda a turma. E falou que hoje tem suco natural de laranja, com essa gripaiada que está aqui por Minas Gerais, né? Nada melhor do que uma vitamina C mesmo. Tem que tomar muito suco de laranja, limão e lá tem, sabe o que também? Biscoito de polvilho assado. Que maravilha, tudo de bom. Com um cafezinho também, hein? Combina demais. Falou que o dia hoje tá mais quente, a turma tá lá. É o Marlon, Fábio, Erli, Valdecir, o Leno, quem mais? O Louro sumiu, disse ele, não tem notícias dele, mas parece que tá tudo bem, graças a Deus, se Deus quiser. Um abração. Venilton, Bambu de Betim também tá por aqui, tudo de bom pra você, Venilton, e que Deus continue abençoando a você, Romário, também de Betim, e a toda a sua família. Um abraço pro Amate de Campinas, que tá mandando também um abraço pro povo do trecho. E daqui a pouco eu volto com muito mais abraços para você, porque tá na hora de ouvir uma sequência romântica por aqui. A gente começa com Jackson Antunes e Tião do Carro. Oi, paixão!

0: Primeira Ilusão, Abel e Caim, ela foi composta pelo Dino Franco. Teve também Lorito e Loreto, Quando se Perde um Amor, de Agostinho Santana e Lorito Melo. Chico Rei e Paraná, Amor Rebelde. E a primeira, Jackson Antunes e Tião do Carro, cantaram Oi Paixão, de Tião Carreiro e Zé Paulo. 5 horas 42 minutos.
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0: E os produtores rurais, estudantes e profissionais da pecuária participam até esta quarta-feira de um curso de inseminação artificial em bovinos em Machado, no sul de Minas. A programação reúne aulas teóricas e práticas com conteúdos sobre reprodução animal, identificação do cio, manejo das matrizes, preparo do material e técnicas de inseminação artificial. Os participantes também acompanham atividades práticas durante a capacitação. O curso é promovido pela Associação dos Criadores de Zebu Júnior de Machado. Agora são 5 horas 43 minutos, 5h43. Vamos mandar mais abraços aqui para quem está com a gente. João Bosco de Nova Lima, por aqui, como sempre, muito obrigada. Falou que está na área, falou que é um ótimo programa para todos nós. E a Hora do Fazendeiro, programa do Homem do Campo. E ele está na escuta. Um grande abraço, muito obrigada. Abraços para Dona Alzira, lá do sítio da Tolda, e os filhos, que estão em Três Marias. E aí a Olga Lina de Pedras, em Sete Lagoas, mandou um recadinho bonitinho demais, assim, ó. Boa tarde. Quando a gente menos espera, coisas maravilhosas acontecem. Concordo com você. Às vezes a felicidade nos pega assim, né? Distraídos. Então, bora distrair, bora relaxar, que tudo que tiver que ser, será. Tudo de bom aí para cada um. E tomara que venham muitas surpresas. A Cássia do bairro Santa Cruz, também em Contagem, tá por aqui. Alô, Cássia, poeta de Nova Lima, parabenizando todos os agricultores e também agradecendo aqui a nós que fazemos a Hora do Fazendeiro chegar até vocês todos os dias. Beijos e cheiros também para você, viu? Que tá mandando também beijos e cheiros para minha mamãe Tina Gonçalves. Muito obrigada, poeta. Um abraço, Rissa. Também Zé Benedito de Angra dos Reis tá por aqui. Uma excelente noite já para você. Já estamos caminhando para a noite, né, Zé Benedito? Tudo de bom. Elizabeth do Novo Riacho, em Contagem, falou: Tessia, que alegria quando chega a Hora do Fazendeiro. Muito obrigada por ter tocado a música que eu pedi no domingo. Que Deus abençoe você, toda a equipe, todos os ouvintes. Um grande abraço. Abraço para você também, Elizabeth. Só alegria por aqui. E com certeza aí também com você, né? Deve estar trabalhando, ouvindo a Hora do Fazendeiro. Que maravilha. Fico muito, muito feliz, muito agradecida. Gerson de Barão de Cocais também está por aqui, falou que está trabalhando na profissão que ele gosta e curtindo moda de viola. Falou que o trabalho fica muito mais suave. Aí sim, né, Gerson? Muito bem. Com a Hora do Fazendeiro, tudo fica mais gostoso, fica mais leve. Muito obrigada pela sua participação. Um abração. Vamos que vamos, então. 5h45. Hora de ouvir o quê? Edson e Hudson.

Ah, você ouviu Rei do Pinho e João Reis, homenagem a Tião Carreiro, de João Reis. Terra Onde Me Criei, de Bento e João Batista. Também teve Pela Longa Estrada da Vida, com Edson e Hudson. 5h54, aquela pausa rápida para o comercial, Ave Maria. E a gente volta com muito mais Hora do Fazendeiro para você, depois das 6 da noite. Continue com a gente, hein? E fique ainda com solo de viola. Paturi com Aparício Ribeiro. Até já!

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3: A região do bairro São Pedro, Avenida Nossa Senhora do Carmo, na subida para o Belvedere, está parcialmente interditada em razão de ocorrência. E há reflexos de lentidão desde a rua Rio Grande do Norte, no encontro com a Avenida Afonso Pena. Na outra opção de caminho do centro para o Belvedere, a Avenida Raja Gabalha não tem ocorrências, mas excesso de veículos na região do bairro Estoril. Até o encontro com a Avenida Barão Homem de Melo, nesse trecho motorista, você deve ter calma. Depois do encontro com a Barão, boas condições até a chegada ao Belvedere para quem sobe pela Raja Gabalha. 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Emerson Rodrigues para a Rádio Inconfidência.
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2: Horas, 4 minutos. Boa noite para você que nos acompanha pela Rádio Inconfidência. Muito obrigada pela sua sintonia. Seguimos aqui com o nosso Hora do Fazendeiro. Eu, Tessia Gonçalves, te faço companhia até às 6h30. E ela também, Juliana Moura, que está nos trabalhos técnicos, e o Gabriel Basílio na assistência do estúdio. Vamos juntos ouvir mais sertanejão raiz por aqui e notícias sobre o meio rural. Vai um abraço agora para quem? Para o Jossano, JJ, lá do Pindorama. E ele manda um abraço para a prima dele, a Kênia, e o esposo dela, que estão em Mourinho, lá em Guanhães. Alô, pessoal de Mourinho, Guanhães, Kênia, o esposo, JJ do Pindorama, Mário Lúcio do Pindorama também, toda a turma, seu Dario também, Paulinho, meus amigos lá do Serviço Voluntário de Assistência Social, um grande abraço. São 6h05, vamos que vamos então, não podemos perder tempo. Vamos ouvir João Marcos e Maurinho. E hoje, ó, eles estarão, por falar nisso, todo dia 28, eles estão na Igreja de São Judas Tadeu, lá no bairro da Graça. E hoje é dia deles participarem da missa. Um grande abraço para essa dupla maravilhosa lá de Contagem. João Marcos e Maurinho cantam Brasil Caboclo.

0: aí pra você, Anelo e Anelito, mensagem do sertanejo composta por eles e Valdomiro Moreira e Silvio Salles, 6:11.
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0: A colheita de café arábica na região do Cerrado Mineiro chegou a 60% da safra 2026-2027, segundo o levantamento da Espocacer, a cooperativa dos cafeicultores do Cerrado. Os dados foram atualizados até o dia 24 de julho. Do volume já colhido, cerca de 40% foi beneficiado, com rendimento médio de 515 litros por saca de 60 quilos. A cooperativa informa que o ritmo dos trabalhos segue dentro do esperado e que a previsão é de conclusão da colheita até o início de setembro. Agora são 6:12, 6:12. Tem mais gente aqui com a gente. O Mário Lúcio apareceu do Pindorama, também manda um abraço aqui para toda a equipe da Hora do Fazendeiro. E também a nossa querida Marcilene Assis de Pequi, Tessia Gonçalves e equipe. Desejo uma feliz noite de terça-feira para todos nós. Esse Hora do Fazendeiro é bom demais. Com tudo nota milhões, equipe nota milhões. Muito obrigada pelos elogios. Ela falou, não tem como ser ruim. Parabéns pelo programa e eu parabenizo também ao bom gosto, né, de todos os ouvintes e pela participação, pelo carinho de sempre. Muito, muito obrigada, viu? Marcilene, todos os ouvintes, pequienses, e ela manda um abraço para Fafá, Mário Penedo, Juju do Inconfidentes, Antônio Marcos de Nova Lima, Antônio Nunes de Pequi, Canda do Floramar, Maria das Graças do Riacho, Tina Gonçalves, para mim, toda a equipe, ouvintes, família em confidência. Um abraço também vai para nossa querida Eva, do Zalico, Eva aqui em Belo Horizonte. Alô Zalico e Zalinho, dupla maravilhosa que a gente ama demais. Abraços pra vocês e também pro Raí da Viola. Ele falou que nasceu em Carmópolis de Minas, mas mora na região do Barreiro. Mandando um abraço pra todos os conterrâneos dele, de Carmópolis de Minas, e também pro primo Miguel, a família na Fazenda das Morangas. Que maravilha, ele tá com radinho aqui, lindo de viver, que lindo esse rádio. Raí, tô te esperando por aqui de vez em quando, viu? Tocar aqui pra gente no Hora do Fazendeiro. Muito obrigada pela sua participação e também um abraço que eu não posso esquecer pro Vanderlei Gonzaga e a Dalva que estão no Recanto das Araras em Pará de Minas. 6:14, hora de ouvir mais música. Agora com Jales e Soares, Prosa de um Tropeiro.

0: Ah, Prosa de um Tropeiro, com Jales e Soares. Ela foi composta pelo Maracaí e o Santana. Por falar em tropeiro, tá chegando aí, hein? Festival Tropeiro em Águas Formosas, durante a FEAGRO. Que delícia! E daqui a pouco vai ter por aqui também, lá no Minas Centro. Eu te espero, hein? A seguir, em breve, mais informações. Agora são 6:17.
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0: Os preços da melancia recuaram após mais de um mês de aumentos sucessivos, refletindo a demanda enfraquecida devido ao clima frio e às chuvas pontuais no sudeste. Segundo o Hortifruti do CPEA, a baixa ocorreu mesmo com oferta controlada, reflexo de problemas causados por virose, especialmente em Uruana, Goiás. De acordo com pesquisadores da equipe de Hortifruti do CPEA, quanto à qualidade, os casos de melancias trincadas diminuíram em áreas livres de virose, já que a amplitude térmica está menor. Para a próxima semana, mesmo que a oferta nacional se mantenha limitada, a procura deve se manter restrita, devido ao final de mês, o que pode resultar em novos recuos, ressalta o Centro de Pesquisas. Agora você confere as cotações atualizadas para os principais produtos agropecuários em Minas Gerais. Arroba do Boi Gordo está cotada a cerca de R$ 320,50 no Triângulo Mineiro, R$ 316,50 no Norte de Minas e R$ 321,50 no Sul de Minas. A carne suína, R$ 8,50 o quilo. A caixa com 30 dúzias de ovos vermelhos extra, R$ 149. A saca de 60 quilos do milho, R$ 55,35 no Noroeste. A soja, R$ 130 no Sul de Minas e R$ 131,25 no Triângulo Mineiro. O café, a saca de 60 quilos do Arábica tipo 6, é negociado a partir de R$ 1.770 em Manhuaçu, nas regiões das matas de Minas. 6:19, 6:19, vamos que vamos, tem mais música com Tião Carreiro e Pardinho, A Majestade, O Pagode.

0: Tião Carreiro e Pardinho, a majestade, o pagode, 6h22.
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0: Nesta quarta-feira, o tempo continua estável e seco em Minas Gerais. A previsão é de céu parcialmente nublado na maior parte do estado. E as temperaturas seguem elevadas durante a tarde, com máxima de até 34 graus. Em Belo Horizonte, a quarta-feira será de céu claro a parcialmente nublado, também com névoa seca. A temperatura máxima deve chegar aos 31 graus, mantendo calor durante a tarde e o tempo firme na capital. Bora tomar muita água, hein? Tempo sequíssimo. 6 horas 23 minutos, vamos ficando por aqui com o nosso Hora do Fazendeiro. Que pena que acabou, mas amanhã eu já tô te aguardando, viu? Nosso encontro, ó, marcadíssimo aqui. Eita, trembão! A partir das 5 da tarde, Hora do Fazendeiro, que é produzida pelo jornalismo da Rádio Inconfidência. Apresentação e programação musical, Tessia Gonçalves. Edição de Gustavo Abreu. Trabalhos técnicos de Paulo César Furtado e Juliana Moura, assistência de estúdio do Gabriel Basílio, nossa diretoria-geral Luciano Correia e presidência Ike Aslovic. Você ouve a Hora do Fazendeiro aqui na Inconfidência de segunda a sexta, a partir das 5, como eu falei, tá marcadíssimo. Deixa de fazer tudo, mas não deixa de ouvir a Hora do Fazendeiro, hein? São 6h24, vamos encerrando com chave de ouro, Terra Bruta, com Jacó e Jacozinho. Um grande abraço, excelente terça, boa noite. Até amanhã.

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2: Na região metropolitana, a interdição parcial da Via Expressa sentido BH na região do bairro Jardim das Alterosas, em Betim, gerando lentidão no trecho da rodovia Fernão Dias, no caminho para a capital e também no contorno de Betim. Motorista, você pode passar pelo centro de Betim e mais à frente acessar a Avenida Juiz Marco Túlio Isaac para ganhar tempo. No caminho de BH para Betim, lentidão na rodovia Fernão Dias, na região dos bairros Jardim Teresópolis e PTB por excesso de veículos, e na Via Expressa, trânsito ainda com reflexos de lentidão por causa de uma colisão mais cedo no sentido Betim, depois do viaduto Beatriz. Essa colisão envolveu van e carro nesse trecho. Motorista, você deve ter atenção redobrada e paciência. 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Emerson Rodrigues, para a Rádio Inconfidência.
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1: Olá, boa noite. Garis são agredidas durante o trabalho em Santana do Maiuaçu. Terça-feira de muitos acidentes nas rodovias do estado. Soluções e receitas mágicas vendidas nas redes sociais trazem perigo a quem se automedica. Na entrevista de estúdio, vamos falar sobre a campanha Julho Verde, que faz conscientização sobre o câncer de cabeça e pescoço. Orçamento apertado leva muitos brasileiros a recorrerem ao cartão de crédito para despesas essenciais do dia a dia. E com mais de 40 mil IPs cadastrados, Belo Horizonte entra na temporada colorida da floração. O Jornal Minas está no ar.

0: Duas garis foram insultadas e agredidas por um homem enquanto limpava uma rua em Santana do Manhuaçu, na zona da Mata Mineira. O caso foi registrado na madrugada dessa segunda-feira.
1: Imagens de câmeras de segurança flagraram a agressão ocorrida por volta de 4h30 da manhã. Logo no início do vídeo, é possível ver o homem gritando e avançando para cima das trabalhadoras. Na sequência, ele empurra uma das vítimas, que cai no chão. Em seguida, o suspeito corre em direção à outra trabalhadora e também a agride com empurrões. Um homem tenta segurar o suspeito enquanto as vítimas reagem com vassouras. Em nota, a Prefeitura de Santana do Manhuaçu repudiou a agressão e lamentou o ocorrido com as servidoras públicas durante o horário de trabalho. O município também informou que prestará todo o apoio necessário e colocou o setor jurídico à disposição das vítimas para adoção das medidas cabíveis. O caso acontece perto de completar um ano da morte do gari Laudemir de Souza Fernandes, assassinado em agosto de 2025 pelo empresário

0: e de local adequado para refeições e descanso. Os trabalhadores também não tinham carteira assinada, cumpriam longas jornadas e não tinham intervalos regulares de descanso. De acordo com a Auditoria Fiscal do Trabalho, foi assegurado aos trabalhadores resgatados o pagamento de aproximadamente R$1 milhão em indenizações. Os nomes da fazenda e do empregador não foram divulgados. Confira outros destaques no Giro de Notícias.
1: Uma carreta tombou na manhã dessa terça-feira na rodovia Fernão Dias, em Igarapé, na região metropolitana de Belo Horizonte. O motorista perdeu o controle da direção e bateu contra um barranco, deixando o veículo atravessado e interditando a via. O motorista foi retirado em estado grave e encaminhado para o Hospital Municipal de Betim. A interdição chegou a causar 14 quilômetros de congestionamento. O engavetamento envolvendo duas carretas, um carro e um caminhão complicou o trânsito na BR-381 em Betim, na região metropolitana de Belo Horizonte. O carro em que uma das vítimas estava ficou completamente destruído devido ao acidente. Apesar do impacto, o motorista do carro saiu praticamente ileso do automóvel. De acordo com a concessionária, três pessoas se envolveram na ocorrência, mas nenhuma delas precisou ser hospitalizada. Também na BR-381, um ônibus colidiu de frente com um carro e deixou duas pessoas feridas em estado grave em Sabará, na região metropolitana. A rodovia precisou ser interditada nos dois sentidos para o atendimento das vítimas. As duas pessoas que estavam no carro de passeio ficaram gravemente feridas e foram encaminhadas para um hospital da região. Ninguém ficou ferido no coletivo. Um homem morreu em um acidente envolvendo três carretas e um carro na BR-365, em Buritizeiro, no norte de Minas. De acordo com o Corpo de Bombeiros, duas carretas colidiram de frente. Um dos motoristas morreu no local. A outra carreta e o carro envolvidos no acidente precisaram desviar dos veículos que bateram e saíram da pista. Um acidente envolvendo uma carreta, um ônibus e uma caminhonete deixou dois mortos na MG-050, em Piumhi, no centro-oeste de Minas. Os motoristas do ônibus e da carreta ficaram presos às ferragens e morreram no local. Outras quatro pessoas ficaram feridas. O ônibus vinha do interior de São Paulo com cerca de 30 passageiros e seguia para Minas Novas, no Vale do Jequitinhonha.
0: O sonho de um corpo perfeito ou uma cura milagrosa para algum tipo de doença tem levado muitos brasileiros a procurar a solução na internet. Sejam dicas para fórmulas caseiras ou até a venda de medicamentos sem receita, é cada vez mais comum encontrar anúncios com preços bem menores que os praticados em farmácias e drogarias. Só que o resultado pode ser desastroso. Quem mostra pra gente é o repórter Sulimar Silva.
2: A Irene Pereira já se automedicou, influenciada pelas redes sociais, e revela que os preços mais baixos e a promessa de rápida perda de peso foi o que mais lhe chamou a atenção.
3: Era muito desconforto, muito enjoo, senti muita dor de cabeça, então eu falei, não vale a pena, o custo-benefício não vale a pena, vou tentar vias normais.
2: Uma prática comum para quase 80% da população brasileira, a automedicação é uma ação que tem múltiplas causas e apresenta vários riscos, incluindo o diagnóstico incorreto, escolha de medicamento errado e dependência de medicamentos. E esta ingestão medicamentar por conta própria se torna ainda mais perigosa quando a pessoa seguia pelas redes sociais, com fórmulas ditas milagrosas, sejam de cura ou de emagrecimento. E a internet está cheia desses exemplos chamados de infalíveis.
4: Se vocês quiserem dar uma acelerada no metabolismo, queimar calorias, queimar gordura, ó, esse abelhinho aqui, ele é sensacional.
5: Perde uma pessoa de 100 quilos, 8 quilos, ou seja, 8% do peso inicial.
6: Essa composição aqui vai fazer com que você fique com muita energia. Isso vai te ajudar a emagrecer, vai melhorar a sua disposição para treinar, a sua disposição para o dia a dia, cognição.
2: As redes sociais propiciam que tudo esteja ao alcance de um clique na tela do celular. Mas até quando a saúde pode ser negligenciada tendo esta automedicação pelas redes sociais? O Brasil ocupa o quinto lugar nas buscas na internet relacionadas à saúde. Porém, o uso das redes sociais pode ser arriscado, pois pode divulgar informações infundadas e levar ao uso irracional de medicamentos

0: Prescrição de remédio ela é muito complicada, né? Porque a pessoa que prescreve ela tem que ter um conhecimento sobre os efeitos colaterais, que nem sempre aparecem, mas quando aparecem podem ser graves e fatais. Então eu vejo quando você recebe uma receita de uma pessoa que não é preparada para lidar com o problema, é a mesma coisa que você pegar um avião com uma pessoa que não sabe pilotar, o avião tem um problema e o piloto não sabe resolver.
1: Procurar profissionais com experiência comprovada e que saibam orientar o tratamento correto e individualizado ainda é e continua sendo a principal receita para a manutenção de uma boa saúde, aliada a uma alimentação balanceada, hábitos saudáveis e exercícios físicos regulares.
0: Eu acho que cada profissional na sua área, e eu acredito que nessa parte aí as pessoas que mais lidam com a parte de metabolismo é o médico e o endocrinologista, o metabolista. São os médicos aí que são mais indicados para lidar com esses distúrbios metabólicos, as pessoas tanto buscam, que estão associadas à obesidade, ao diabetes, né, às doenças cardiovasculares, em que pese, às vezes, o acesso é difícil, a pessoa tem uma dificuldade de encontrar um médico adequado, mas esse esforço é válido. Eu acho que você pegar qualquer uma, pegar uma receita na internet, achando que está fazendo a mesma coisa, isso provavelmente vai te levar para um caminho errado e que, às vezes, pode dar muito problema.
1: E se engana quem pensa que a automedicação não tem idade. O Alisson, que tem 24 anos, procura nas redes sociais a solução rápida para a perda de peso.
2: Eu procurei saber sobre a questão do Monjaro e é o que eu quero tomar, porque eu acredito que vai me fazer emagrecer mais rápido.
1: Mas e nas ruas? O que pensam as pessoas? Elas são contra ou a favor da automedicação?
3: Às vezes você pensa que pode estar fazendo algo para ajudar seu corpo no momento, mas pode acabar atrapalhando mais que ajudando.
4: Se você quer perder peso, vamos procurar um profissional da área, melhor do que se automedicar.
5: E julho é o mês da conscientização sobre o câncer de cabeça e pescoço, que inclui a soma dos cânceres de boca, tireoide e laringe. Segundo o Instituto Nacional de Câncer, o Brasil deve registrar mais de 42 mil novos casos desse tipo de câncer só neste ano. Cerca de 5 mil casos são esperados em Minas Gerais. O câncer de boca apresenta maior incidência, com previsão de mais de 17 mil novos casos no país, principalmente entre os homens. Mais de 70% dos casos são diagnosticados em estágio avançado, o que reforça a necessidade da prevenção e do diagnóstico precoce. Aqui no estúdio, vamos conversar com o Dr. Vinícius Antunes Freitas, coordenador do Serviço de Cirurgia de Cabeça e Pescoço aqui da Santa Casa. Seja muito bem-vindo ao estúdio do Jornal Minas, doutor.
6: Obrigado, Paulo. Obrigado pela oportunidade de falar de um tema tão importante.
5: Perfeito. E quais são os sinais, né, desse tipo de câncer, que é uma área muito ampla, né? Cabeça, pescoço, né? Mas existem alguns sinais que servem de alerta, né?
6: Exato. Inclusive, essa campanha de Julho Verde, ela tem esse objetivo de conscientizar a população sobre formas de evitar e de fazer o diagnóstico precoce. O diagnóstico precoce, ele é feito através da identificação e busca por um profissional médico para avaliar essa lesão nos primeiros momentos do seu surgimento, ali nas primeiras duas semanas. Lesões, por exemplo, pequenas aftas que não cicatrizam, que não melhoram em até duas semanas, na cavidade oral, ou mesmo na garganta, no fundo da língua, devem ser avaliados. A rouquidão, por exemplo, a rouquidão que não melhora com mais de 15 dias, deve ter avaliação de um profissional especializado. Dificuldade para engolir, dor para engolir, especialmente pacientes tabagistas e etilistas.
5: Talvez algum nódulo, assim, algum carocinho que você sente aqui no
6: pescoço. Exato. É muito comum, a população conhece o caroço do pescoço, conhece como íngua, né?
5: Isso.
6: E, eventualmente, essas ínguas, elas surgem frequentemente associadas a infecções como gripes, infecção de garganta. Quando é uma malignidade, essa íngua, esse linfonodo aumentado, ele não regride. Deve ser suspeitado de um tumor maligno na região da cabeça e do pescoço.
5: E todo mundo está suscetível a esse tipo de câncer ou existe um público que tem que tomar mais atenção?
6: Estatisticamente falando, pacientes com mais de 50 anos, do sexo masculino,
5: certo,
6: que sejam tabagistas e etilistas, têm mais propensão. O segundo tumor da cabeça e pescoço mais frequente é o câncer de tireoide. Esse é mais frequente em mulheres. Os dois outros mais frequentes, que é o câncer de boca e da laringe, eles estão mais frequentes em homens e com mais de 50 anos. E tem uma coisa importante, que não só esses três tipos que são os mais frequentes, mas tem também o câncer de pele, que acomete a região da cabeça e do pescoço. Tem o câncer das glândulas salivares, que também devem ser analisados. E se houver algum caroço, uma lesão, é preciso que seja investigado pelo, preferência, o cirurgião de cabeça e pescoço, mas um dentista, um otorrinolaringologista também pode fazer essa avaliação inicial.
7: Doutor, você falou duas coisas importantes, já adiantou duas coisas importantes. O álcool e o cigarro, o tabaco, né? Esses são realmente os vilões do câncer de cabeça e pescoço?
6: Sim. No Brasil, hoje, nós temos esses dois fatores como os principais. Em países de primeiro mundo, a infecção pelo vírus do HPV também representa uma estatística muito significativa. No Brasil, a gente já tem vacinação contra o vírus do HPV, que é uma forma de a gente prevenir no futuro o câncer de cabeça e pescoço também, aqui em menor quantidade.
7: E com relação ao diagnóstico precoce, né? Realmente, se a gente detectar isso bem no início, bem nos estágios iniciais, é possível até ter a cura?
6: Exatamente. Essa pergunta ela é chave, porque hoje nós temos uma evolução muito grande da medicina. Então, a cura do câncer ela é uma realidade. Uhum. Então, mesmo tumores em estádio avançado, a chance de cura ela é menor, mas ela é possível também.
7: Certo.
6: Quando a gente diagnostica no início o câncer bem inicial, a chance de cura, e muitas vezes, ela passa de 90%. São esses os pacientes que a gente quer tratar especialmente, né? E lógico, todos os pacientes serão tratados, mas se a gente conseguir tratar inicialmente, a gente vai ter mais de 90% de cura. No Brasil, só 20% dos pacientes são tratados precocemente, no caso do câncer de cabeça e pescoço.
7: É um número que a gente tem que melhorar, temos que cuidar da nossa saúde, cuidar do tratar com bons hábitos, né?
6: Sim.
7: E é por isso que a Santa Casa, inclusive, é até referência, né?
6: Exatamente. Hoje, na Santa Casa, nós temos uma equipe de cirurgia de cabeça e pescoço com 6 cirurgiões. Nós realizamos cerca de 3 mil atendimentos ambulatoriais, mais de 400 cirurgias entre biópsias e ganho de ressecções. Isso especificamente relacionado aos tumores da cabeça e do pescoço.
7: Tá certo, então, doutor. Muito obrigado pela sua participação.
6: Agradeço a oportunidade.
7: E a seguir, orçamento apertado leva muitos brasileiros a recorrer ao cartão de crédito para garantir despesas essenciais do dia a dia. E com mais de 40 mil IPs cadastrados, Belo Horizonte entra na temporada colorida da floração. Nós já voltamos.
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5: Um ponto extra de vacinação contra a gripe será instalado no shopping Onyx Mall, na região norte da capital, entre esta quarta, dia 29, e sexta-feira, 31. O atendimento será realizado na entrada do centro comercial, das 8h30 da manhã ao meio-dia e de 1 até 4 da tarde. Além da vacina contra a gripe, as equipes de saúde também vão conferir a caderneta de vacinação e orientar os moradores sobre as possíveis doses em atraso. A campanha é destinada a pessoas com idade a partir de 6 meses. Para receber o imunizante, é recomendado apresentar um documento de identificação e, se possível, a carteira de vacinação. A Prefeitura de BH diz que a instalação de postos temporários em locais de grande circulação facilita o acesso da população à vacinação e contribui para aumentar a cobertura vacinal. O Onyx Mall fica localizado na rua Valdomiro Lobo, número 55, no bairro Guarani. E o orçamento apertado tem levado muitos brasileiros a recorrer ao cartão de crédito para garantir despesas essenciais do dia a dia. Com a renda comprometida e o custo de vida elevado, alimentação e contas básicas passaram a pesar no limite disponível. A reportagem é da TV Cultura.
15: Pagamento em dinheiro vivo é cada vez mais raro, mas o ideal é que pelo menos o dinheiro do mercado já esteja na conta.
16: Eu penso que alimentação a gente tem que comprar com débito.
17: Até os 100 reais eu costumo pôr débito.
15: Mas nem todo mundo tem o recurso disponível e acaba partindo para o cartão de crédito. O cartão é a modalidade de crédito mais usada pelos brasileiros. E 3 em cada 10 recorrem a essa opção para cobrir despesas do cotidiano, como gastos com alimentos, remédios, transporte e até contas de luz e água. Uma parcela parecida dos brasileiros utiliza o cartão de crédito para compras específicas e 18% para lidar com despesas emergenciais de saúde. O dinheiro curto no final do mês empurra o brasileiro para a modalidade que pode ter os maiores juros do mercado. O consumidor busca no cartão a possibilidade de parcelar compras. A facilidade de acesso também ajuda porque, de olho na cobrança de juros, as operadoras não restringem a emissão de cartões novos. Além disso, disponibilizam um limite pré-aprovado. Mas essas facilidades têm um risco para o orçamento doméstico.
18: Utilizando o cartão de crédito para essas despesas cotidianas, existe um risco de as pessoas estão vivendo alavancadas todos os meses, né? Então eu estou gastando na expectativa de pagar no próximo mês essas contas que são contas básicas. Então qualquer imprevisto que você tenha no seu dia a dia, seja com saúde ou seja até mesmo dentro de casa, qualquer tipo de imprevisto, isso pode acabar desmantelando e desorganizando todo esse ciclo de pagamentos. E isso acontecendo com os juros altos, do jeito que a gente acompanha do cartão de crédito, tende a virar uma bola de neve e levar as pessoas à inadimplência.
15: Depois do cartão, aparecem como modalidades mais usadas o empréstimo pessoal e o crédito consignado, vistos como uma oportunidade de reorganizar as finanças. Já os financiamentos de veículos e de imóveis fazem parte das despesas de uma minoria de brasileiros. O crédito é uma boa forma de conquistar bens que não poderiam ser comprados à vista, mas precisam ser acessados por meio de instituições sérias, com consciência e planejamento.
18: Orientação principal, então, é entender qual é o custo efetivo total do crédito, entender qual é a taxa de juros daquele crédito que você busca contratar e quais são todas as taxas atreladas àquele crédito, para que depois um arrependimento não aconteça.
15: E para não cair nas armadilhas do cartão de crédito, controle e organização são fundamentais.
19: O segredo é estar de olho sempre, né, nos lançamentos, né? Tem o aplicativo do banco que dá para a gente ir olhando tudo que é pago, e os SMS que recebe, é o jeito.
5: E olha só que beleza, Belo Horizonte possui mais de 40 mil IPs cadastrados na prefeitura. A floração ocorre durante o período de estiagem, tempo seco, que vai de junho a outubro. As cores das flores seguem um calendário natural, porém, os efeitos climáticos podem alterar esse cronograma. Confira na reportagem da Carolina Namunier.
20: Está aberta a temporada colorida de Belo Horizonte. É a chegada da floração dos ipês.
21: Aqui na nossa região, nosso clima, né, de Mata Atlântica, nós temos uma floração mais escalonada, né? Então nós temos aí uma sucessão de cores que embeleza muito a cidade. Então a gente começa lá no finalzinho do outono, maio, começando já o inverno. E a gente inicia pelo ipê, que é o Androanthus, né, que é o gênero, o ipê famoso, o ipê roxo. A gente vai seguindo, né, vem o rosa lá para julho, agosto, vai até setembro. Em setembro a gente tem uma explosão dos ipês amarelos, que vai ali até outubro. E fechando aí, né, fechando o inverno, chegando na primavera, a gente vem com os ipês brancos.
20: Neste ano a presença do El Niño pode ter impactado o ciclo natural das árvores. Segundo a bióloga, alterações no padrão de chuva e na temperatura anteciparam floradas.
21: E a planta, ela é um fator vivo, mas ela interage com os fatores não vivos, né? Que é o que? A luz, a temperatura, os solos, os nutrientes. Então, esses recursos que a planta utiliza, eles são fatores essenciais para que ela consiga ter o sucesso reprodutivo dela.
20: A previsão para 2026 é que o fenômeno climático permaneça forte e continue trazendo mudanças mesmo depois da temporada de ipês.
22: As condições que o El Niño forte ou muito forte vai começar a ter efeitos aqui é mais relacionados ao final do inverno e início da primavera. Quais são esses efeitos em Minas Gerais? No geral, são efeitos de aumento na frequência e na intensidade de ondas de calor. Então, aumenta a probabilidade de a gente ter ondas de calor mais intensas e mais com uma frequência maior. E também de irregularidade no início da estação chuvosa.
20: Beleza? Que aguça a curiosidade dos visitantes. Por isso, vale lembrar que é proibido cortar ou danificar ipê sem autorização, principalmente o amarelo. Desde 1988, é protegido por lei. Se tem vontade de ter um em casa, saiba que o processo precisa passar pela prefeitura.
23: O munícipe que deseja ter um IP na porta da sua casa, ela pode solicitar pelo portal de serviços da prefeitura, acessando o portal de serviços pela internet e solicitando o plantio da espécie desejada. Ao fazer a solicitação, será indicado um técnico a campo que fará a observação do ponto de plantio solicitado e as condições desse ponto de plantio. Então serão observados, por exemplo, interferências com fiação, largura de calçada, condição da calçada, tipo de solo, pavimento, e fará a indicação da espécie mais adequada para o local.
7: São, fica por aqui. Boa noite e até amanhã. We'll

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1: Volta para casa com trânsito carregado pela Avenida Antônio Carlos, no sentido Pampulha. A lentidão começa na altura do bairro Cachoeirinha, no encontro com a Bernardo de Vasconcelos, e vai até a região do bairro São Luís. Excesso de veículos. Motorista, para ganhar tempo, você pode seguir pelas avenidas Pedro II e Carlos Luz. E atenção, há um ponto atípico de interdição parcial na Avenida Antônio Carlos, sentido centro, perto do encontro com a Avenida Abraão Caram, gerando lentidão desde a barragem da Lagoa. E nesse caso, para ganhar tempo e fugir do congestionamento motorista, você pode passar por vias internas do bairro São Luís. 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Garanta já seu ingresso. Emerson Rodrigues para a Rádio Inconfidência.
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0: Brasília, 19 horas. Está no ar a Voz do Brasil. As notícias do governo federal que movimentaram o país no dia de hoje.
1: Olá, boa noite.
0: Boa noite para você que nos acompanha em todo o país.
1: Terça-feira, 28 de julho de 2026.
0: Vamos aos destaques na Voz do Brasil.
1: Saúde e bets.
0: Campanha orienta sobre riscos das apostas online e atendimento em saúde mental no SUS.
1: Em entrevista, Marcelo Chimatti, do Ministério da Saúde, comenta sobre o impacto das bets e o apoio para quem quer parar de jogar.
2: Uma incidência muito maior de transtornos de humor, como transtornos depressivos, transtornos de ansiedade, entre pessoas que jogam e principalmente aquelas que desenvolvem algum tipo de jogo patológico. E se trata de fato de um fenômeno novo que ele tem que ter uma atenção no campo da saúde mental.
0: Tecnologia na palma da mão. Mais de 177 milhões de pessoas usam o GovBR.
1: Hoje vamos falar sobre os níveis da conta e como ter mais segurança e acesso a todos os serviços. Carlos Oliveira.
3: Aumentar o nível da conta GovBR amplia a segurança e a quantidade de serviços que podem ser acessados na plataforma.
0: Do campo ao laboratório, cientistas da Amazônia sequenciaram pela primeira vez o genoma do açaí.
1: A descoberta abre caminho para melhorar a produtividade, garantir mais resistência, além da geração de novos produtos. Gabriela Noronha.
4: O trabalho é resultado de uma parceria entre a Embrapa e pesquisadores da Universidade Federal do Pará.
0: Hoje, na apresentação da Voz do Brasil, eu, Luciana Vasconcelos e Luciano Seixas.
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0: O Brasil apresentou o pedido formal de consulta aos Estados Unidos no sistema de solução de controvérsias na Organização Mundial do Comércio, a OMC.
1: A iniciativa do Ministério das Relações Exteriores contesta o aumento das tarifas imposto pelo governo norte-americano sobre as exportações brasileiras.
0: O Brasil questiona a tarifa adicional de 25% aplicada a produtos brasileiros e a taxação de 12,5% a um grupo de 60 países.
1: O pedido considera que as medidas norte-americanas são injustificadas e incompatíveis com obrigações dos Estados Unidos.
0: E está amparado no Acordo Geral sobre Tarifas e Comércio do Entendimento Relativo às Normas e Procedimentos sobre Solução de Controvérsias da OMC.
1: A solicitação é a primeira etapa para tentar um acordo direto entre os países junto ao órgão internacional.
0: E Brasil e Coreia participaram hoje em São Paulo de um fórum empresarial.
1: Promovido pela APEX, a Agência Brasileira de Promoção das Exportações e Atração de Investimentos, o encontro ocorreu no contexto da visita oficial do presidente sul-coreano Lee Jae-myung ao Brasil esta semana.
0: No encontro foram discutidas oportunidades para aumentar a relação bilateral de comércio, principalmente em setores do agronegócio, mineração, defesa e tecnologia.
1: O presidente da APEX, Laudemir Miller, destacou que, embora a movimentação comercial entre os dois países tenha chegado a 11 bilhões de dólares em 2025, a participação do Brasil nas importações da Coreia do Sul ainda é pequena.
5: O Brasil participa com 1% do comércio da importação da Coreia. Nós temos interesse e estamos crescendo nosso mercado de frutas, café, especialmente a área de aeronáutica, defesa, mineração, minerais críticos, que é tão importante para nossos países, farmacêutico, biocombustíveis, que eu já comentei, química, a parte de tecnologia, e são esses empresários que estão aqui nesse encontro tão importante.
0: E o acordo de livre comércio entre o Mercosul e Singapura entra em vigor no próximo dia 1º de agosto.
1: O decreto que promulga o tratado foi publicado nesta terça-feira no Diário Oficial da União.
0: Para apoiar a implementação do acordo, o Ministério do Desenvolvimento, Indústria, Comércio e Serviços disponibilizou manuais com orientações para exportadores, importadores e operadores de comércio exterior.
1: Os documentos estão no portal Siscomex na internet.
0: O Ministério da Saúde lançou uma campanha de utilidade pública de prevenção aos danos das apostas online.
1: A iniciativa alerta a população sobre os riscos associados ao uso abusivo das bets e divulga serviços de saúde mental oferecidos pelo SUS para acolhimento e tratamento de apostadores afetados.
0: A campanha é veiculada na televisão, no rádio e nas redes sociais. Vamos ouvir?
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1: Para falar sobre as bets e o impacto na saúde de quem joga, conversamos com Marcelo Quimatti, diretor do Departamento de Saúde Mental, Álcool e Outras Drogas do Ministério da Saúde. Vamos ouvir.
0: A gente conversa agora com Marcelo Quimatti, diretor de Saúde Mental, Álcool e Outras Drogas do Ministério da Saúde, para falar sobre saúde e apostas eletrônicas, as famosas bets. Muito obrigada, Marcelo, pela sua presença aqui na Voz do Brasil.
2: É um grande prazer e muito obrigado pelo convite.
0: Marcelo, para começar, o fato de uma pessoa realizar apostas já é considerado um vício ou existem etapas? Quando é que passa a ser realmente um problema?
2: Não, o fato de jogar, ele não é propriamente um problema, e muito menos um problema de saúde mental. A questão é que não existe um limite em que a gente pode dizer esta forma de jogar, ela é absolutamente segura. E a pessoa, ela migra muito rápido de um jogo que ele acontece por lazer exclusivamente para um jogo que ele acontece de uma forma compulsiva e que traz vários problemas associados tanto à saúde mental quanto à saúde financeira.
8: Agora, uma pessoa viciada em bets, Marcelo, ela consegue reconhecer o próprio vício? E como você disse aí, existe uma forma segura de se apostar em bet?
2: Não existe uma forma segura. Existe todo um processo que dá a relação da pessoa com uma plataforma ou com um jogo, que ela se modifica muito rápido. Normalmente, quando uma pessoa ela começa a jogar, ela começa a fazer isso por lazer, ainda que existam pessoas que elas começam a jogar como uma forma de aumentar os ganhos mensais. Esta forma, essa segunda forma, ela é particularmente muito perigosa e é muito difícil que uma pessoa que ela entre numa plataforma de jogos com essa intenção, ela não desenvolva problemas. Quando uma pessoa começa a jogar, tanto mesmo que seja uma situação de lazer, ela num primeiro momento em que ela joga, ela começa a ganhar. Ela ganha porque existe um mecanismo dentro de uma plataforma que ela estipula a partir de um algoritmo que ela tem que ter pequenos ganhos para que ela se mantenha dentro daquela plataforma jogando. Porque do ponto de vista neurobiológico, um pequeno ganho que a pessoa tem dentro de uma plataforma tem um efeito cerebral muito parecido com um grande ganho. Então a pessoa, ela tem uma sensação de que ela está no controle, que ela está ganhando com aquilo, e quando ela coloca dentro de uma planilha ou vê depois de uma hora, duas horas de jogo, quanto que ela ganhou e perdeu, ela realmente perdeu. Então, e daí neste momento ela continua jogando de uma forma compulsiva, por um lado, porque aqueles ganhos elas trouxeram prazer para ela, mas por outro lado, porque ela começa a correr atrás de um prejuízo do que ela teve. Aí, quando esse processo ele está desencadeado, é muito perigoso e a pessoa ela tende a ter impactos muito importantes dentro tanto da saúde mental quanto da saúde financeira.
0: O senhor falou saúde financeira, né? E a saúde mental, quais são os impactos mais comuns que a gente vê dentro da pessoa, para a vida familiar, no trabalho, como é que acontece?
2: Então, do ponto de vista da saúde mental especificamente, do ponto de vista epidemiológico, existe uma associação que não é uma associação só que é feita em estudos no Brasil, mas na literatura internacional, que eles apontam que existe uma incidência muito maior de transtornos de humor, como transtornos depressivos, transtornos de ansiedade, entre pessoas que jogam e principalmente aquelas que desenvolvem algum tipo de jogo patológico. Nós temos também várias outras dependências a álcool e outras drogas, que eles também estão associados ao jogo compulsivo. E existe, por exemplo, uma taxa de suicídio que ela é 5 vezes maior do que a população em geral entre pessoas que desenvolvem problemas com jogos e apostas.
8: Agora, qual deve ser o primeiro passo para a pessoa que reconhece esse vício em bets? E existe essa ajuda no Sistema Único de Saúde?
2: Sim, como você havia perguntado, existe uma dificuldade de identificação de quando isso se torna um problema. Dentro, em saúde mental, a gente tem dois parâmetros que eles são bastante importantes para definir algum tipo de dependência, que é o primeiro, quando uma pessoa ela deixa de fazer outras coisas ou quando aquilo tem um impacto no cotidiano dela. Aquilo tem um impacto no cotidiano da pessoa, normalmente é difícil de mensurar, principalmente quando alguma coisa ela não é criminalizada. Então ela tende a naturalizar aquela prática que ela desenvolve. Dentro de saúde mental, é muito importante que a pessoa ela ouça as pessoas que estão ao redor, que elas normalmente têm uma sensibilidade muito maior e muito mais apurada para identificar diferenças e mudanças no padrão do cotidiano. Então, se, por exemplo, a pessoa é casada e o cônjuge fala assim, olha, você está jogando demais, você está com um problema. Escute essa pessoa, porque muito provavelmente você está com um problema sim. E aí, o Sistema Único de Saúde, ele está passando por um processo de qualificação em relação a cuidado de pessoas com problemas com jogos e apostas, e é uma qualificação necessária, porque esse é um fenômeno novo e que, do ponto de vista epidemiológico, cresceu muito rápido ao longo dos últimos anos. E existe um desenvolvimento de uma plataforma de acesso a cuidado, com um acesso digital, através do Meu SUS Digital, para pessoas que têm problemas com jogos e apostas, e que funciona. Foi muito importante a gente desenvolver esse tipo de estratégia, na medida em que as pessoas têm problemas com jogos e apostas, muito frequentemente elas estão dentro do cotidiano delas, num ambiente digital, e que tem muito mais sentido para elas acessar o cuidado através de uma plataforma digital.
0: E nessa plataforma digital que existe, é possível ver se você tem problema, se você não tem. Se alguém falou, olha, eu acho que você está com problema. Aí você pode, nessa plataforma, dentro do Meu SUS Digital, para poder ver, identificar, né?
2: Sim, existe uma testagem que ela tem uma sensibilidade e uma especificidade acima de 90%. A partir dessa testagem, a pessoa ela é encaminhada para uma outra plataforma, com qual ela vai receber atendimento, e aí ela vai ter um processo de acolhimento, de avaliação, e a partir daí é desenvolvendo um plano terapêutico para ela.
8: Agora, existe uma plataforma de autoexclusão para as pessoas que não querem mais jogar. Como é que funciona essa plataforma e para quem ela é direcionada?
2: Não, ela é fundamental. É fundamental porque, como se trata de um problema e que, uma vez instalado, a pessoa ela continua utilizando plataformas de uma forma compulsiva, a plataforma de autoexclusão é uma estratégia na qual ela para de receber propaganda, ela para de não tem acesso às plataformas de jogos através de um acesso que dá pelo GovBR, e que ela se cadastra dentro dessa plataforma de autoexclusão. Dentro dessa plataforma de autoexclusão existe já orientações em relação a como ela procura cuidado na área de saúde mental, e nós temos identificado que mais de 30% das pessoas que se autoexcluem identificam que já apresentam algum tipo de problemas de saúde mental relacionado a jogos e apostas.
0: Quando você se auto-exclui, o que acontece?
2: Você não consegue acessar plataformas de jogos e você não recebe propagandas relacionadas a jogos e apostas a essas plataformas.
0: E só eu posso fazer? Um parente, alguém que vê que eu tenho problemas, pode fazer isso pela pessoa?
2: Sim, o acesso é através do CPF e através do SouGov.
0: Ah, então se eu ver que um familiar precisa disso, eu posso ir lá colocar o CPF dele e auto-excluí-lo dessas plataformas?
2: Sim, mas de qualquer forma, a intervenção da família é muito importante que ela se dê de uma forma pactuada junto com o usuário, porque é muito importante que a família seja próxima no sentido de apoiar qualquer tipo de intervenção na área de saúde. E a plataforma de autoexclusão é bastante importante, mas quando ela está associada a um problema relacionado à saúde mental, é muito importante que a isso se some uma procura de cuidado.
8: Então, e uma vez feita essa autoexclusão, não tem como sair.
2: Existem algumas modalidades em que a pessoa é excluída por um mês, dois meses, seis meses ou por um tempo indeterminado. Então isso vai variar de acordo com a modalidade que a pessoa escolhe ela ser autoexcluída.
0: Então, só para destacar que esse vício é um problema, sim, de saúde mental, para as pessoas estarem de olho, a família sabe, olha, não é uma brincadeira. É um vício, é um problema de saúde pública.
2: Não, e é um problema de saúde pública bastante importante. Ao longo desses últimos anos, a gente teve um aumento de procura na área da rede de atenção psicossocial de quase 150%, um aumento ao longo desses últimos anos. E com alguns meses, né, do desenvolvimento de ações de acesso digital ao cuidado, a gente teve uma procura gigantesca ao longo dos últimos meses. Então, de fato, é um problema de saúde pública, é um problema que ele teve um crescimento bastante importante durante os últimos anos. Ele se acentua muito durante o período da pandemia e se trata de fato de um fenômeno novo que ele tem que ter uma atenção no campo da saúde mental.
8: Tá certo, então. Nós conversamos com o Marcelo Quimatti, que é diretor de saúde mental, álcool e outras drogas do Ministério da Saúde. Marcelo, muito obrigado pela presença aqui na Voz do Brasil.
2: Muito obrigado, o convite, foi um prazer estar aqui.
0: Você que é usuário do gov.br, sabia que já pode aumentar os níveis da sua conta para ter mais segurança e acesso a serviços?
1: A conta gov.br possui os níveis bronze, prata e ouro. Cada um deles determina os tipos de serviços disponíveis e o grau de proteção.
0: E com alguns passos, você pode avançar para o nível ouro, o mais completo e seguro. Saiba como fazer na reportagem de Carlos Oliveira.
3: Aumentar o nível da conta GovBR amplia a segurança e a quantidade de serviços que podem ser acessados na plataforma. O nível mais completo é o ouro, o segundo é o prata e o bronze é o mais básico. Se sua conta GovBR for bronze ou prata, você pode subir para o nível ouro. Isso leva alguns minutos e deixa sua conta bem mais protegida contra fraudes e golpes. O diretor do Departamento de Identidade Digital da Secretaria de Governo Digital do Ministério da Gestão, Hudson Mesquita, detalha um dos caminhos para aumentar o nível de sua conta GovBR.
9: Uma das opções para fazer isso é pelo aplicativo GovBR. Para baixar, é só ir na sua loja de aplicativos, por exemplo, a Play Store ou App Store, fazer o download e instalar o aplicativo. Na verdade, com o app GovBR, a navegação na plataforma GovBR como um todo fica muito mais fácil.
3: Aí, logo na parte de cima do aplicativo GovBR, tem o botão Ver Nível. Quando você clicar nesse botão, vai aparecer o nível de sua conta e a opção Aumentar Nível da Conta. Se o seu nível não for ouro, você clica e vai seguindo o passo a passo. Uma das tarefas é o reconhecimento facial. Ao final do processo, você passa a ter a conta ouro. Um jeito ainda mais fácil é usar a Carteira de Identidade Nacional, a SIM. Se você já tirou a sua, quando abrir o aplicativo GovBR para aumentar o nível, selecione a opção de fazer isso por meio da SIM. Você usa o aplicativo GovBR para ler o código QR que fica na sua carteira de identidade nacional. Depois, é só seguir o passo a passo até concluir tudo. Com o nível ouro, é possível habilitar a autenticação da sua conta GovBR em duas etapas. Isso deixa a sua conta ainda mais protegida. E para assinar os seus documentos no GovBR, só é possível se você tiver o nível prata ou ouro. Para saber mais sobre os níveis da conta GovBR, acesse o site gov.br/conta. Reportagem Carlos Oliveira.
1: O início do inverno, marcado por tempo seco na maior parte do país, contribuiu para o desenvolvimento da safra no Brasil.
0: Por outro lado, o excesso de chuvas que atinge o Rio Grande do Sul pode trazer prejuízos para as plantações. A análise é da Conab.
10: O clima favoreceu o desenvolvimento das lavouras e o avanço da colheita na maior parte do país em julho. Mas o excesso de chuvas no sul e a falta de umidade em algumas áreas do Nordeste e do Centro-Oeste mostram que os efeitos sobre as plantações variam conforme a região e a cultura. É o que mostra o boletim divulgado pela Companhia Nacional de Abastecimento. A diretora de Política Agrícola e Informações da Conab, Nayara Andreoli Bittencourt, destaca os principais pontos do levantamento.
11: Entre 1º e 21 de julho, os maiores volumes de chuva ficaram concentrados em parte das regiões norte e sul e também no leste e no nordeste. Na maior parte do país predominou o tempo seco. Isso foi favorável porque ajudou a maturação e a colheita do algodão e também do milho na segunda safra.
10: A diretora da Conab, Nayara Bittencourt, também explica que no sul a umidade ajudou as lavouras de inverno, mas as chuvas mais intensas trouxeram pontos de atenção no Rio Grande do Sul. Já no Nordeste, a falta de água no solo afetou áreas de feijão e de milho, cultivado na terceira safra.
11: No Rio Grande do Sul, as chuvas intensas do final do período podem ter causado danos localizados por enxurrada, alagamento e também lixiviação de nutrientes. A lixiviação é quando o excesso de água leva embora o nutriente do solo e reduz a fertilidade.
10: Já o algodão e o milho foram beneficiados pela falta de chuvas nas regiões Centro-Oeste e Sudeste, diferente do que ocorreu no Mato Grosso do Sul. O tempo firme prejudicou o desenvolvimento das lavouras de trigo. Para acompanhar essas mudanças, a Conab também analisa índices de vegetação obtidos por imagens de satélite. Eles ajudam a identificar o vigor das plantas e comparar o desenvolvimento das lavouras ao longo do tempo. Reportagem Pablo Mundim.
1: Pela primeira vez, pesquisadores da Amazônia sequenciaram o genoma do açaí, um dos frutos mais representativos da economia da região norte.
0: Essa técnica fornece um mapa genético do fruto, permitindo identificar os genes responsáveis por características como produtividade e resistência a doenças.
1: Isso contribui para o desenvolvimento de espécies mais adaptáveis, produtivas e resistentes.
0: Além de abrir novas oportunidades para a indústria e a pesquisa científica.
4: Todos os dias, em uma fábrica na Flórida, toneladas de polpa do açaí amazônico são transformadas em alimentos energéticos prontos para o consumo. A produção é resultado de um trabalho que começou há mais de 10 anos, quando Débora Saraiva e o marido resolveram levar o sabor original do Brasil para o mercado norte-americano. Segundo a empresária, o açaí é reconhecido lá fora como um superalimento.
12: Existe uma infinidade de possibilidades no uso do açaí, não só no mercado alimentício, mas também na parte cosmética. Então, cada vez mais eu percebo que as pessoas têm conhecimento do fruto. Sabem que é um fruto poderoso, um fruto rico em nutrientes.
4: O fruto da Amazônia ultrapassou as fronteiras geográficas e também da ciência. Pesquisadores sequenciaram pela primeira vez o genoma do açaí. O trabalho é resultado de uma parceria entre a Embrapa e pesquisadores da Universidade Federal do Pará. O professor Rafael Baraúna, do Instituto de Ciências Biológicas da UFPA, explica quais as contribuições que esse estudo vai trazer.
13: A gente passa a conhecer todo o funcionamento fisiológico daquela planta e aí entra, por exemplo, o melhoramento genético. Cada variante daquela do açaí podem ter características específicas, como, por exemplo, melhor produtividade, maior polpa do fruto, maior resistência à seca, maior resistência à praga, maior altura e, enfim, diversas outras possibilidades.
4: A coautora do estudo e pesquisadora da Embrapa Amazônia Oriental, Elisa Moura, avalia que o conhecimento do genoma é um importante ponto de partida para identificar os genes relacionados a características desejáveis da planta.
14: Tem várias aplicações agora que a gente vai poder utilizar com o genoma e poder avançar em pesquisas variadas. Eu vou poder, ainda na fase de muda, identificar plantas que produzem frutos menores, que produzem mais rápido.
4: O estudo reuniu uma equipe de 14 cientistas brasileiros e contou com financiamento da Fundação Amazônia de Amparo e Estudos e Pesquisas e do Conselho Nacional de Desenvolvimento Científico e Tecnológico. Reportagem Gabriela Noronha.
1: Instalação de sistemas de bombeamento, compra de ração, de motor para embarcação, gelo, combustível.
0: São muitos os gastos e investimentos necessários para viver da pesca no país.
1: Uma ferramenta de cálculo pode ajudar esses profissionais a encontrar crédito para negócio.
15: Por meio do preenchimento de algumas informações básicas, pescadores e aquicultores podem fazer simulações para encontrar linhas de crédito compatíveis com seu perfil. É para isso que foi criada a ferramenta de cálculo do crédito do Programa Nacional de Fortalecimento da Agricultura Familiar, PRONAF Azul. Significa mais renda para quem tira o sustento das águas e mais alimento de qualidade para os brasileiros, como destacou Clécio Nerbi, coordenador-geral de infraestrutura e fomento do Ministério da Pesca e Aquicultura.
16: Uma iniciativa que conecta pescadores artesanais e aquicultores familiares ao crédito rural.
15: Além de atender aos produtores, a ferramenta também pode ser utilizada por técnicos de assistência técnica, extensão rural e pesqueira, cooperativas, colônias de pescadores, associações e outras organizações que prestam orientação sobre o acesso ao crédito rural. São três linhas disponíveis, voltadas para diferentes objetivos e faixas de renda, como exemplificou Clécio Nerbi, do Ministério da Pesca e Aquicultura.
16: Ele funciona como uma ponte inteligente, direcionando o pescador ou aquicultor para a linha de crédito que melhor se encaixa na sua necessidade.
15: Vale lembrar que a simulação tem caráter informativo e não substitui a análise realizada pelas instituições financeiras, nem representa aprovação ou garantia de contratação do crédito. O endereço para acessar a ferramenta é simuladorpronaf.mda.gov.br. Reportagem Natália Kozli.
0: E essas foram as notícias do Governo Federal.
1: Uma realização da Secretaria de Comunicação Social da Presidência da República.
0: Com produção da empresa Brasil de Comunicação.
1: Fique agora com as notícias do Poder Judiciário e do Congresso Nacional. Boa noite.
0: Boa noite para você e até amanhã.
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19: STF autoriza a plataforma Buser a operar fretamento de ônibus por aplicativo no Paraná. STJ nega seguimento a recurso que pretendia levar discussão sobre caso do ex-jogador Robinho ao Supremo. Empresa de call center é condenada por não impedir atos obscenos no ambiente de trabalho. Boa noite, eu sou Marcela Luiza. O Supremo Tribunal Federal liberou os serviços da Buser no Paraná. A decisão liminar do ministro Nunes Marques derruba a proibição imposta pela Justiça Federal no sul do país, até que o Supremo julgue o recurso do caso. Carolina Chaves.
20: No STF, a Buser alegou que é apenas uma plataforma digital que conecta passageiros a empresas autorizadas e que a proibição fere o entendimento do Supremo sobre o uso de tecnologia no mercado. Para o relator, proibir a atuação da plataforma prejudicaria usuários e empresas parceiras. A liminar concede a liberação imediata das atividades no Paraná, mas a decisão, que já está valendo, deve passar por referendo do plenário do STF.
19: Vice-presidente do STJ, ministro Luiz Felipe Salomão, nega seguimento a recurso extraordinário do ex-jogador Robinho. O objetivo era levar ao Supremo Tribunal Federal a discussão sobre a decisão que reconheceu a validade no Brasil da sentença italiana que condenou o atleta por estupro coletivo. Fátima Uchoa.
21: Segundo o ministro Salomão, os argumentos da defesa tratam da interpretação de leis federais e não da violação direta à Constituição, o que impede a análise do recurso pelo STF. Dessa decisão ainda cabe agravo interno que, se apresentado, será analisado pela Corte Especial do STJ. Se o colegiado mantiver o entendimento do vice-presidente, o recurso extraordinário não será remetido ao STF. Robinho está preso desde março de 2024, quando a Corte Especial, por maioria, homologou a sentença da Justiça italiana que o condenou a 9 anos de prisão por estupro coletivo cometido naquele país em 2013 e aceitou a transferência da execução da pena ao Brasil com o cumprimento imediato.
19: Empresa de call center é condenada por não impedir atos obscenos no ambiente de trabalho. A vítima já havia formalizado 14 denúncias. Marla Lacerda.
22: A atendente de call center deve receber indenização de R$5.000 por assédio sexual. O TST manteve a decisão que havia condenado a empresa por entender que ficou comprovada a omissão diante das situações vividas pela trabalhadora. O relator do caso na terceira turma, o ministro Maurício Godinho Delgado, observou que apenas um episódio já é suficiente para caracterizar o assédio, quando ele gera constrangimento ou abalo psicológico à vítima.
19: De 3 a 9 de agosto, o TSE promove a Semana Nacional do Sistema Eletrônico de Votação. Juliana Cariri.
23: A semana vai ter eixos temáticos para aproximar a justiça eleitoral de cidadãs e cidadãos. O primeiro tema é o sistema eletrônico por dentro, com a abertura da urna eletrônica em uma escola de Brasília. 2 dias vão ser dedicados ao combate à desinformação, com o eixo Viralizou, fatos e boatos sobre a urna. Há ainda os eixos Avanço no Sistema Eletrônico de Votação, Caminho do Voto e Como Votar. Cada tema vai ter uma ação específica, como uma exposição no Senado Federal e visitas de estudantes ao Museu do Voto, na sede do TSE.
19: Justiça Federal recebe denúncia do MPF contra 4 acusados de garimpo ilegal em Parque Nacional no Amazonas. Vanessa Pereira.
5: Segundo a denúncia, a extração clandestina de cassiterita destruiu ao menos 39 hectares de floresta e atingiu 4.800 quilômetros de cursos d'água no Parque Nacional Mapinguari, em Lábrea, no Amazonas. A cassiterita é a principal fonte de estanho, metal usado na fabricação de latas de comida, telas de celular, peças de carro e ligas metálicas. Os réus vão responder pelos crimes de usurpação de bem da União, extração ilegal de recursos minerais e dano direto à unidade de conservação.
19: 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Uma boa noite e até amanhã.
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7: Eu sou Paula Groba.
8: E eu sou Ricardo Nakaoka.
7: E estes são os destaques de hoje do Jornal do Senado, que começa agora.
8: Fim da taxa das blusinhas divide parlamentares e depende de votação do Congresso.
7: Participação das mulheres na política mobiliza iniciativas no Senado.
8: Governo veta a inclusão de zootecnistas na lei do piso salarial.
7: Boa noite.
8: Boa noite.
7: A decisão do governo de acabar com a chamada taxa das blusinhas ainda precisa do aval do Congresso. A medida provisória que elimina o imposto de importação sobre compras internacionais de até 50 dólares deve ser votada até o dia 22 de setembro para continuar em vigor.
8: O texto, que ainda divide opiniões no Congresso, está entre as 32 medidas provisórias que aguardam a análise dos parlamentares. Os detalhes com a repórter Marcela Diniz.
24: Entre os parlamentares, a medida provisória que permite zerar o imposto de importação para compras internacionais de até 50 dólares divide opiniões. Com o argumento de que a MP cria concorrência desleal com a produção nacional, o senador Isalci Lucas, do PL do Distrito Federal, apresentou emenda para restabelecer a isonomia tributária. Para o líder da oposição no Congresso, o fim da taxa das blusinhas prejudica a geração de emprego e renda no Brasil.
25: É como se o Brasil estivesse financiando a produção e a geração de emprego em outros países, enquanto a nossa indústria, o nosso varejo, perde espaço.
24: O senador Fernando Dueire, do PSD de Pernambuco, também defende a manutenção da taxa das blusinhas. Ele apresentou emendas com esse objetivo e para definir prazo mínimo de 90 dias para entrada em vigor de mudanças nas alíquotas do imposto de importação em remessas internacionais. O objetivo, segundo ele, é dar tempo de adaptação aos setores da economia impactados por essas alterações.
26: Promove previsibilidade, segurança jurídica e estabilidade regulatória. Empresas produtoras.

0: governo. E aí se limitou até esses $50. Na minha opinião, pela avaliação que o governo fez, a arrecadação não foi tão significativa quanto se imaginava. E prejuízo, principalmente para as famílias mais humildes do ponto de vista financeiro, ou seja, que não tem tanto poder aquisitivo, foi muito grande.
1: Além do fim da taxa das blusinhas, o Congresso tem em pauta outras 31 medidas provisórias, como a do novo Desenrola Brasil, programa de renegociação de dívidas populares, as que reforçam as ações de proteção aos setores da economia brasileira prejudicados pelo tarifaço imposto pelos Estados Unidos e as MPs editadas pelo governo para regular o mercado de combustíveis afetado por conflitos no Oriente Médio.
2: E o Brasil pode ganhar uma política nacional para fortalecer a indústria de motores.
3: A proposta, que está pronta para a votação final no Senado, prevê incentivos à fabricação no país, à inovação tecnológica, à qualificação de mão de obra e à instalação de fábricas em regiões menos industrializadas. Mais informações com o repórter Márcio Maturana.
4: Com o fim do recesso parlamentar, a Comissão de Infraestrutura pode votar a criação da Política Nacional de Incentivo à Fabricação de Motores. A análise do projeto foi iniciada antes do recesso, mas a energia elétrica caiu no momento em que o resultado ia ser revelado no painel eletrônico. O objetivo da proposta é estimular a inovação tecnológica, qualificar trabalhadores e incentivar a instalação de fábricas em regiões menos industrializadas. O texto foi elogiado pelo relator Laércio Oliveira, do PP de Sergipe.
5: O projeto acerta ao incentivar investimentos em pesquisa, desenvolvimento e inovação voltados a motores mais sustentáveis, especialmente aqueles compatíveis com biocombustíveis, hidrogênio e outras alternativas energéticas nas quais o Brasil possui vantagens comparativas relevantes.
4: Se for aprovado pela Comissão de Infraestrutura, o projeto segue direto para a Câmara dos Deputados.
2: O projeto que estendia o piso salarial aos zootecnistas foi vetado integralmente pela Presidência da República.
3: O governo alega que a proposta descumpre as regras da responsabilidade fiscal. Agora o veto será analisado pelo Congresso Nacional. Repórter Douglas Castilho.
6: O Poder Executivo justificou a decisão apontando que o texto criaria novas despesas obrigatórias para órgãos públicos federais, estaduais e municipais que empregam esses profissionais, sem apresentar os estudos de impacto financeiro exigidos por lei. Além disso, a Constituição Federal prevê que a criação de despesas obrigatórias não pode ser realizada sem a indicação da origem dos recursos para pagar os novos gastos. O autor do projeto, o senador Zequinha Marinho, do Podemos do Pará, falou da importância da iniciativa no momento de sua aprovação pela Comissão de Assuntos Sociais.
7: O zootecnista é responsável pela questão do manejo animal, pela questão da nutrição animal, pela questão ambiental. Então é um profissional extremamente importante para um país como o Brasil, que tem um rebanho aí de mais ou menos de 234 milhões de cabeças de gado, sem falar em outras espécies que também não são pequenas.
6: Agora, o Congresso Nacional deverá avaliar a decisão do Executivo em sessão conjunta da Câmara dos Deputados e do Senado. Para um veto do presidente da República ser derrubado, é preciso o voto de, no mínimo, 257 deputados federais e 41 senadores.
2: Faltam pouco mais de 2 meses para as eleições e as mulheres continuam sendo a maioria do eleitorado brasileiro. Segundo o Tribunal Superior Eleitoral, elas representam 52,8% das pessoas aptas a votar nas eleições de outubro.
3: Mas embora sejam maioria nas urnas, as mulheres ainda ocupam poucos espaços nos cargos eletivos. Para mudar esse cenário, o Senado tem debatido e apresentado iniciativas para ampliar a participação feminina na política. Ouça mais na reportagem de Yasmin Rodrigues.
8: De acordo com o TSE, mais de 83 milhões de eleitoras estão aptas a irem às urnas em outubro deste ano, número que representa 52,8% do total de votantes. Apesar dessa predominância, elas ainda ocupam uma parcela reduzida dos cargos eletivos no país. No Senado, por exemplo, das 81 cadeiras, apenas 15 são ocupadas por mulheres. Para mudar essa realidade, nos últimos anos, o Senado tem discutido e aprovado medidas voltadas ao fortalecimento da participação política feminina e ao enfrentamento da violência política de gênero. Apesar das discussões, a senadora Leila Barros, do PDT do Distrito Federal, destaca que a presença das mulheres nos espaços de decisão ainda precisa avançar.
9: Você começa a entender que muitas vezes esse espaço, muitas vezes é negado pelo

0: corporativismo do ambiente. Então, assim, nós sabemos que esses desafios, eles não serão superados numa legislatura ou em duas ou três legislaturas. É um trabalho diário.
1: Na avaliação da senadora Zenaide Maia, do PSD do Rio Grande do Norte, ampliar a participação feminina nos mandatos eletivos é um passo importante.
2: Por isso que precisamos de mais mulheres, para poder estarmos presentes em todas essas comissões. Porque eu digo sempre para as mulheres, por que vir para a política? Porque se faz necessário, que porque é nesse Congresso Nacional que é quem decide o seu salário. Aqui decide com quantas horas homens e mulheres desse país vão trabalhar.
1: No Senado, o tema tem recebido atenção por meio da atuação da Procuradoria Especial da Mulher, de sessões temáticas e da análise de propostas voltadas ao aumento da representação feminina. Entre as iniciativas debatidas estão medidas para ampliar a participação das mulheres nos espaços de liderança do parlamento, fortalecer o financiamento de campanhas e combater a violência política de gênero, considerado um dos principais obstáculos para a permanência das mulheres na vida pública.
3: E a tecnologia também tem ajudado os eleitores. O e-Título, aplicativo gratuito da Justiça Eleitoral, permite consultar o local de votação, emitir certidões, justificar a ausência às urnas e, para quem tem biometria cadastrada, substitui o documento de identificação no momento do voto.
4: Além do e-Título, são aceitos para votar nas eleições gerais de 2026 documentos com foto, como carteira de identidade ou identidade social, carteira nacional de habilitação, passaporte, carteira de trabalho, certificado de reservista e carteira de categoria profissional reconhecida por lei. Com edição de Paula Groba e trabalhos técnicos de Eliseu Caires, o Jornal do Senado fica por aqui. Acompanhe agora as notícias da Câmara dos Deputados. Boa noite.
3: Boa noite e até amanhã.
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6: Comissão aprova mudanças na Política Nacional de Mobilidade Urbana.
7: Proposta em discussão amplia a autonomia de paciente em fase terminal.
6: Avança projeto que protege idoso contra crimes de natureza financeira.
7: Boa noite. Comissão aprova medidas para a proteção de idosos contra fraudes financeiras. A repórter Maria Neves explica quais são as novas medidas.
8: A Comissão de Defesa dos Direitos da Pessoa Idosa da Câmara dos Deputados aprovou proposta com medidas para combater a violência financeira contra idosos. O projeto determina expressamente que o Fundo da Pessoa Idosa deverá financiar ações, campanhas e outras iniciativas voltadas à prevenção, combate, responsabilização e reparação de danos decorrentes de práticas lesivas ao patrimônio de maiores de 60 anos. Atualmente, a lei que criou o fundo diz apenas que o Conselho Nacional dos Direitos da Pessoa Idosa deve dar prioridade a projetos que, entre outras medidas, promovam a educação financeira de pessoas idosas. O texto aprovado também prevê penas para quem cometer crimes financeiros contra idosos. Pela proposta, o infrator ficará sujeito à reclusão de 4 a 8 anos e multa. Se quem cometeu a fraude tiver com o idoso relação contratual, familiar ou profissional que envolva confiança, a punição será maior. Sobe para reclusão de 5 a 10 anos mais multa. Na opinião da relatora, a deputada Flávia Moraes, do PDT de Goiás, prever punição severa é mais uma forma de proteger o idoso que muitas vezes é vítima da própria família.
9: Quando você fala do endividamento geral da população, a gente sabe que essa ocorrência ela vai estourar muitas vezes ali, é na aposentadoria do idoso, da família, é ali que vai muitas vezes ser buscado ali o pagamento dessas dívidas da família, né? Então é preciso preservar isso, trazer aí uma proteção do Estado para que esse nosso idoso possa garantir a sua alimentação, a sua dignidade, seus medicamentos, para que ele não possa aí passar privações.
8: Ao apresentar o projeto original, o deputado Marcos Tavares, do PDT do Rio de Janeiro, ressaltou que a violência patrimonial e financeira está entre as três formas mais comuns de agressões contra idosos. O Serviço Nacional de Denúncias de Violações Ações de Direitos Humanos, o Disque 100, registrou em 2024 mais de 72 mil fraudes financeiras contra pessoas acima de 60 anos. Pela proposta aprovada, todas as instituições financeiras ficam proibidas de conceder empréstimos a idosos somente por meio virtual. Maiores de 60 anos só poderão contrair financiamento com assinatura de contrato em papel. A deputada Flávia Moraes explica que o Estatuto da Pessoa Idosa prevê que pessoa acima de 60 anos pode comprometer, no máximo, 30% da renda com dívidas. No entanto, segundo ressalta, as instituições financeiras não respeitam esse limite com a concessão de empréstimos e mais empréstimos que deixam o idoso sem recursos sequer para subsistência. O texto determina também que o Fundo Nacional da Pessoa Idosa deve financiar o desenvolvimento de tecnologias assistidas voltadas a pessoas idosas. Na opinião de Flávia Moraes, essa medida é importante porque hoje as plataformas podem identificar as fraudes e alertar as pessoas idosas, que, com conhecimento adequado das tecnologias, são capazes de se defender dos golpes. O projeto será votado pelo plenário, mas antes precisa passar pela análise das comissões de Finanças e Tributação e de Constituição e Justiça. Da Rádio Câmara de Brasília, Maria Neves.
5: Segurança Pública.
6: Baleia Rossi, do MDB de São Paulo, apresentou o projeto que aumenta as penas para crimes contra a paz pública, como incitação ao crime, apologia ao crime e associação criminosa quando forem cometidos pela internet.
7: A proposta também prevê punições mais severas quando os crimes tiverem como alvo mulheres. De acordo com o deputado, o objetivo é adequar a legislação ao ambiente digital e reforçar o combate à violência de gênero.
5: Relações Exteriores.
6: A Comissão de Educação da Câmara aprovou a criação do Dia Nacional da Retratação aos Imigrantes Japoneses, devido à perseguição e discriminação ocorrida no Brasil durante e após a Segunda Guerra Mundial. O repórter Luiz Cláudio Canuto explica o contexto da proposta.
10: A Comissão de Educação da Câmara aprovou o projeto que institui o Dia Nacional da Retratação aos Imigrantes Japoneses. Os deputados seguiram a recomendação do relator, deputado Ismael, do PL de Santa Catarina, e aprovou o projeto do deputado Luiz Nishimori, do PSD do Paraná. O Dia da Retratação deve ser celebrado anualmente em 25 de julho. A proposta também inclui a data no calendário escolar brasileiro para que haja atividades educativas com reflexão sobre a xenofobia e a valorização da cultura japonesa. Segundo Nishimori, além do reconhecimento histórico, a proposta representa um passo relevante na promoção de uma educação que valorize a diversidade cultural.
11: Além disso, fortalece a educação ao incluir o tema no calendário escolar, incentivando a reflexão, a memória histórica e a formação de cidadãos mais conscientes e respeitosos com a diversidade. Durante e após a Segunda Guerra Mundial, houve forte perseguição, discriminação e violação dos direitos. A criação da data tem justamente o objetivo de combater preconceitos e estereótipos ainda existentes, reforçando a importância da conscientização.
10: A imigração japonesa no Brasil teve início em 1908, quando famílias chegaram ao país em busca de prosperidade nas lavouras de café em São Paulo e no Paraná. Atualmente, cerca de 2,5 milhões de japoneses e descendentes vivem no Brasil e compõem a maior população de origem japonesa fora do Japão. O projeto que cria o Dia Nacional da Retratação aos Imigrantes Japoneses está na Comissão de Direitos Humanos e precisa passar também pela Comissão de Constituição e Justiça antes de seguir para o Senado Federal. Da Rádio Câmara de Brasília, Luiz Cláudio Canuto.
5: Esporte.
7: Rodrigo Gambale, do Podemos de São Paulo, apresentou o projeto que cria o programa Atleta Nota 10, para ampliar o acesso de estudantes atletas da rede pública ao ensino superior privado. A proposta prevê bolsas de estudo em instituições que aderirem à iniciativa.
6: O texto de Rodrigo Gambale exige bom desempenho acadêmico, frequência escolar e participação em competições para a concessão e manutenção do benefício. A proposta também cria um selo de reconhecimento para as universidades que incentivarem o esporte.
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5: Eleições.
7: Seminário na Câmara defende reserva de cadeiras para consolidar presença feminina na política brasileira. A repórter Noelle Nobre acompanhou o debate.
13: A Secretaria da Mulher da Câmara dos Deputados realizou um seminário para debater os 30 anos da Lei de Cotas de Gênero na política no Brasil, marco da primeira eleição com reserva de gênero em 1996. O consenso entre as participantes foi de que, embora a legislação atual de pelo menos 30% para candidaturas femininas tenha sido um avanço, o país precisa transitar para um modelo de reserva de cadeiras para garantir que as mulheres deixem de ser apenas convidadas nos espaços de poder. A deputada Isa Arruda, do MDB de Pernambuco, do Observatório Nacional da Mulher na Política, destacou que a legislação atual é apenas o começo.
14: As cotas foram os nossos primeiros passos, mas ela não pode ser o nosso teto. Ela precisa ser o nosso piso para continuarmos avançando.
13: Reforçando a visão, a deputada Laura Carneiro, do PSD do Rio de Janeiro, uma das coordenadoras da bancada feminina na Câmara, defendeu que o Brasil siga exemplos como o do México, que adota a paridade como regra.
15: Não queremos estar na foto apenas, queremos estar na mesa de decisão.
13: Laura Carneiro lembrou que a dificuldade de captação de recursos e a ausência de reserva de assentos impedem que os 30% de candidaturas se convertam em 30% de eleitas. Hoje, as mulheres ocupam apenas 18% da Câmara. A deputada Érica Hilton, do PSOL de São Paulo, presidente da Comissão de Defesa dos Direitos da Mulher, classificou a atual política de cotas como insuficiente diante dos desafios. Ela denunciou o uso de mulheres como candidaturas laranja para desvio de recursos e criticou as anistias dadas a partidos que descumprem a lei.
16: Isso é um escárnio, isso é um deboche. O que eles estão dizendo é que não existe legislação que dará conta de tapar o buraco da exclusão.
13: A conclusão das palestrantes é que o fortalecimento da democracia brasileira depende de mecanismos que garantam não apenas o direito de disputar, mas o direito de exercer o poder com segurança e autonomia. Da Rádio Câmara de Brasília, Noelle Nobre.
5: Consumidor.
6: Felipe Francischini, do Podemos do Paraná, defende a uniformização da atuação dos PROCONs em todo o país. De acordo com o deputado, a ideia é determinar diretrizes nacionais para padronizar procedimentos e estabelecer prazos comuns de atendimento.
7: Felipe Francischini argumenta que a medida busca reduzir diferenças entre os órgãos de defesa do consumidor nos estados e municípios. O objetivo, segundo ele, é garantir mais previsibilidade, eficiência e tratamento igualitário para consumidores e fornecedores.
5: Desenvolvimento Regional.
6: Comissão aprova projeto que altera a Política Nacional de Mobilidade Urbana.
7: A repórter Júlia Lopes nos conta quais as novas medidas propostas.
17: A Comissão de Desenvolvimento Urbano da Câmara dos Deputados aprovou um projeto de lei que altera a Política Nacional de Mobilidade Urbana. A proposta tem como objetivo incentivar os municípios a elaborarem seus planos de mobilidade. A Política Nacional, criada em 2012, estabelece diretrizes para o planejamento e a gestão do transporte nas cidades brasileiras. Pela lei, municípios com mais de 20 mil habitantes devem elaborar seus planos com prioridade para o transporte público e os meios não motorizados. Segundo o autor do projeto, o deputado Rafael Brito, do MDB de Alagoas, apenas 20% das cidades que têm essa obrigação já concluiu o plano de mobilidade, apesar da exigência legal. A proposta prevê medidas como assistência financeira da União para a elaboração dos planos, possibilidade de contrapartida administrativa dos municípios e alinhamento com o Plano Nacional de Redução de Mortes e Lesões no Trânsito. O texto também determina que o repasse de recursos federais fique condicionado à análise dos planos pela Secretaria Nacional de Mobilidade Urbana e à verificação do cumprimento dos requisitos legais. Para o relator da proposta, deputado Hildo Rocha, do MDB do Maranhão, é fundamental a elaboração de planos de mobilidade para o funcionamento das cidades, mas que essa elaboração pode custar caro para muitos municípios.
18: Grande parte das cidades brasileiras que já deveriam ter seu plano municipal de mobilidade não tem. E isso ocasiona engarrafamento, a falta de um plano de mobilidade, ocasiona muitos acidentes, muitos desastres, muitas mortes. E esse plano municipal ele não é barato. É um plano que custa uma certa quantia, em que muitas das vezes o município não tem, porque o município está endividado, o município tem dificuldade e não tem como fazer. O que nós estamos aqui é de que a União priorize o investimento, pagamento desses planos através de recursos federais e leva-se em consideração vários fatores.
17: Além disso, ele também ressaltou que os planos precisam ser atualizados com frequência. As cidades estão em constante mudança e, por isso, o planejamento também deve acompanhar essa evolução. Há casos de municípios grandes com planos de mobilidade defasados há mais de 30 anos. A proposta também autoriza o governo federal a credenciar profissionais e empresas para elaborar os planos de mobilidade urbana desde que cumpram as exigências previstas em lei. O projeto que altera a Política Nacional de Mobilidade Urbana, incluindo novas medidas para auxiliar em planos municipais de mobilidade, segue em análise na Comissão de Constituição e Justiça. Da Rádio Câmara de Brasília, Júlia Lopes.
5: Saúde.
6: Projeto de Luiz Erundina, do PSOL de São Paulo, institui o Dia Nacional de Conscientização sobre o vírus linfotrópico de células T humanas, o HTLV. A proposta prevê campanhas públicas para alertar a população sobre as formas de transmissão, prevenção e a importância do tratamento.
7: O texto de Luiz Erundina também incentiva o combate ao estigma social e a divulgação de centros de atendimento especializado no SUS. A deputada considera que a medida é urgente para enfrentar a desinformação sobre o vírus.
5: Direitos humanos.
6: Projeto que garante mais autonomia a pacientes em fase terminal avança na Câmara. Os detalhes com a repórter Sofia Peçanha.
19: A Comissão de Saúde da Câmara dos Deputados aprovou o projeto que estabelece os direitos de pessoas com doenças graves e em fase final de vida. O texto aprovado cria regras para garantir que esses pacientes possam escolher como querem ser tratados e evitar sofrimento desnecessário com apoio à família. A proposta garante que pacientes com doenças incuráveis em estágio avançado, com expectativa de vida reduzida, tenham mais autonomia sobre o próprio tratamento. Entre os pontos previstos estão o direito à informação clara sobre a condição de saúde, a participação nas decisões médicas e a possibilidade de recusar procedimentos que apenas prolonguem o sofrimento. O projeto também reforça o acesso aos cuidados paliativos, com foco no alívio da dor, no conforto físico e emocional e no respeito à vontade do paciente, seja no hospital ou em casa. A relatora da proposta na Comissão de Saúde, a deputada Flávia Moraes, destacou que o objetivo é assegurar a dignidade e o princípio da autonomia da vontade.
20: Permite que as pessoas vivam o período final de suas vidas com conforto e autonomia, evitando a obstinação terapêutica e promovendo cuidado integral em ambiente hospitalar ou domiciliar, conforme a vontade do paciente.
19: A medida também trata da segurança jurídica para médicos, pacientes e familiares na tomada de decisões delicadas no fim da vida, como a limitação de tratamentos desproporcionais e o uso de sedação paliativa em casos de sofrimento intenso. Segundo a relatora, a proposta pode reduzir conflitos e trazer mais clareza nesses casos.
20: Contribuirá para garantir segurança jurídica aos pacientes, famílias e profissionais de saúde. Reduzirá conflitos éticos e emocionais no final da vida e fortalecerá uma cultura de cuidado centrada na pessoa e no respeito às suas escolhas.
19: O texto deixa claro que a prática da eutanásia, que é o ato de abreviar a vida de alguém para aliviar sofrimento, continua proibida no Brasil. A proposta permite que o paciente recuse tratamentos e garante o uso de cuidados paliativos, mas sem provocar a morte de forma intencional. O projeto que estabelece os direitos das pessoas em estágio de doença avançada será analisado a seguir pela Comissão de Finanças e Tributação. Da Rádio Câmara de Brasília, Sofia Peçanha.
5: Ciência e tecnologia.
7: Mário Frias, do PL de São Paulo, propõe mudanças no Estatuto Digital da Criança e do Adolescente para proibir mecanismos de censura prévia e garantir a liberdade de expressão. O texto também estabelece que conteúdos considerados lícitos só poderão ser removidos por decisão judicial.
21: Para Mário Frias, o projeto preserva a proteção de crianças e adolescentes contra a exploração sexual e pornografia infantil. Ele disse que a proposta também mantém as regras de combate a crimes na internet e busca garantir mais segurança jurídica para usuários e plataformas digitais.
7: Termina agora o Jornal Câmara dos Deputados, produzido pela Rádio Câmara, com trabalhos técnicos de Wellington Teles e apresentação de Val Monteiro e Márcio Aquilissardi. Uma boa noite para você.
21: A Voz do Brasil volta amanhã. Boa noite.
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0: Boa noite para você ligado no Esportes pelo Ar desta terça-feira, dia 28 de julho de 2026. Estamos chegando com informações sobre o nosso futebol mineiro. Torcedor atleticano, vai ter uma pausa grande agora para ver o Galo jogar de novo, hein? Só no fim de semana e pela Copa do Brasil. E aí eu quero saber de você. Jogar contra uma equipe de Série B nesse momento vai ser bom para o Atlético ou não? Você está confiante nessa classificação na Copa do Brasil? Quero saber sua opinião. Envie sua mensagem pelo WhatsApp, o número é o 319-8280-6655. 319-8280-6655. E o Cruzeirense, antes de pensar em Copa do Brasil, tem jogo pelo Campeonato Brasileiro. Tem que buscar uma reabilitação fora de casa. E os números do Atlético, do Cruzeiro, vou te falar um negócio, tá? Hoje eu vou fazer um comparativo aqui, que vai fazer você abrir seus olhos sobre o ataque do Cruzeiro. Você está satisfeito com o ataque do Cruzeiro? Mande sua mensagem também, Cruzeirense. Nosso WhatsApp é o número 319-8280-6655. Enquanto você escreve, participa conosco, vamos conhecer a nossa bancada de hoje, começando com Pedro Faria. Pedro, boa noite, muito obrigado pela presença. O Atlético está no seu melhor patamar hoje na temporada?
1: Boa noite, André. Hoje, pessoal que está nos acompanhando. Pois é, pode não ser o melhor Atlético da temporada que a gente já viu, que a gente viu esse ano. Mas a vitória contra o Palmeiras, com certeza, foi a melhor que o Galo teve no ano, pelo menos na era do Mingues, né? Independente daquele jogo do Cruzeiro lá, ganhar o Palmeiras fora de casa, realmente foi um marco pro Galo na temporada.
0: Conosco nessa noite também, André Repsoldi. Repsoldi, boa noite, muito obrigado pela presença. O que ainda falta ajustar nesse time do Atlético para que ele possa ser considerado um time para brigar nas cabeças?
2: Chegar reforços. O Atlético, ele é um time que se defende muito bem. Se você observar todos os jogos que o Atlético se propôs a defender, ele venceu. Contra o Cruzeiro ele vence bem, contra o Palmeiras ele vence bem. E outros jogos, contra o próprio Atlético Paranaense, ele jogou um pouco mais fechado, chamou o Atlético Paranaense, fez os gols. O Atlético sabe jogar defendendo. O problema do Atlético é quando ele tem que ser propor o jogo, né? Eu ia falar um outro termo, mas quando ele tem que propor o jogo, ele tem que furar a barreira, ele tem que ter um contra um, ele falha. E quando ele consegue furar essa barreira com o Coelho, com o Minda ou com o próprio Bernard e vai meter uma bola cruzada na área, não tem ninguém dentro da área. O Cassierra, apesar de fazer os seus gols, ser um atacante interessante, ele não é aquele atacante propriamente de área. Então falta reforços pro Atlético, na minha opinião, um primeiro volante para dar uma consistência defensiva nessa puxada de bola, um ponta direita para poder quebrar a linha, para poder entrar bem dentro da área, e um centroavante para poder, em certas partidas, ser esse cara. Por exemplo, esse jogo contra o Palmeiras, na minha opinião, não haveria necessidade extrema do centroavante, a não ser que fosse um centroavante muito goleador, aquele diferenciado demais. Mas em alguns jogos, por exemplo, como o de sábado, talvez vai faltar esse atleta.
0: E o episódio falou de reforço para o Atlético. O Cruzeiro apresentou um reforço hoje. O Zé Lucas chegou. Aquele primeiro volante, será que vai ser a sombra para o Lucas Silva? Bom, ele se apresentou, deu suas características, seus predicados. Vamos ver como é que se apresentou esse jovem de 18 anos.
3: Minhas características é um bom desarme, um bom passe. Então o torcedor pode esperar muito isso do Zé Lucas, muita garra, muita determinação. Então eu não posso falhar nesses quesitos, né, que são os meus fortes. Sei que a camisa 5 do Cruzeiro é uma camisa pesada, uma camisa histórica, onde até meu xará, meu conterrâneo, Augusto Recife, que vestiu essa camisa tão pesada e fez história aqui no clube. Eu consigo fazer essa função do primeiro volante, sim, como eu já fiz na seleção, já fiz até lá no próprio Sport. Então, eu vou trabalhar muito no meu dia a dia, sem passar por cima de ninguém, com muita humildade, para estar jogando, que é o que eu mais quero, né?
0: Tá aí, Pedro. O Zé Lucas chega para disputar posição com o Lucas Romero, ou pelo menos é um substituto à altura quando ele não estiver em campo?
1: Claro que tem toda a questão de hierarquia, esse tipo de coisa, mas chega para disputar, até mesmo tomar posição, né? Apesar da idade, já é um garoto provado, jogou ano passado, né? Na série, apesar do Sport ter sido rebaixado, né? Jogou ano passado, vinha jogando frequentemente, assim, foi uma contratação daquelas que o Cruzeiro acertou em cheio, ainda mais para vencer a concorrência do Flamengo em cima também, né? Então chega, na minha opinião, chega ali para disputar. Se der setembro, outubro, esse menino já tá como titular desse time já.
4: O professor, o Léo, lá do bairro João Pinheiro, ele falou que é verdade que o Cruzeiro voltou à carga para trazer o Wesley. O Wesley, que
0: estava lá do Al-Nassr, né, o time do Cristiano Ronaldo, tinha preferido o Corinthians. O Corinthians, com o transfer ban, abriu mão. Seria
1: quatro,
0: uma...
1: né?
0: É. Seria uma boa?
2: Ele preferiu. Ele preferiu o Corinthians.
0: O Repsol, seria uma boa Wesley no Cruzeiro?
2: O HG confirma essa informação. Eu estava lá participando de um programa com ele agora. Ele confirmou que voltaram a conversar esses dois players do futebol. Cara, eu acho ele muito bom jogador. Eu já indiquei ele várias vezes para o Atlético, nas minhas lives, nos meus vídeos. Eu acho que ele é um jogador que tem muito a desenvolver, muito a crescer. E ele não jogava lá porque o time lá tem um ataque diferenciado demais. É um nível A, vamos assim dizer. Mas para nível Brasil, eu acho que esse menino é muito bom.
0: Inclusive, o torcedor pode ficar atento, porque o Cruzeiro vai repor os seus pontas, tá? Perdeu o Gabriel Peck por conta daquela entrada do Vitor Gabriel. Inclusive, o STJD julgou o Vitor Gabriel e ele foi punido com 6 jogos de suspensão, podendo ser prorrogado até 180 dias, né, que vai variar de acordo com a recuperação do PEC. Quando o PEC voltar a treinar, ele está liberado para jogar. Gostou dessa punição aí, Pedro? Você acha que foi pesada demais?
1: Pesada demais, cara. Abre um precedente, assim, tenebroso aqui no futebol brasileiro. Como é que você... Nesse caso em específico, a gente viu, né? Mas não foi uma entrada... Foi, assim, acima do tom. Foi grave, forte. Mas não foi na maldade, né? Não tem como punir o jogador, o cara ficar 6 meses fora por causa disso. Foi mais uma fatalidade mesmo da questão do lance, gramado molhado, disputa de bola, daquele jeito que foi. Então abre um precedente agora, todo jogador que... Igual a gente pode pegar puxando... O Atlético teve dois lances... Um lance grave, dois... Vamos pegar dois, né? Teve o Coelho ano passado. Querendo ou não, o Coelho quebrou a perna e o tornozelo numa entrada, numa dividida, que foi sem querer... E o Arana, que o Arana, sim, aquela lesão
2: fora
1: que o Arana
2: da Copa,
1: teve,
2: né?
1: Ficou fora da Copa, perdeu a Copa e tudo mais. Foi uma entrada na maldade.
2: Nunca mais jogou bola. Foi o Red Bull Bragantino, tava 2-0, 40 e tantos.
1: Esqueci o nome do jogador do Bragantino. Me fugiu o nome agora, mas aquela sim foi uma entrada na maldade. E o ano passado, no próprio jogo do Cruzeiro contra o Sport, teve o lateral esquerdo do Sport quebrou a perna.
0: Teve o Eduardo que deu o ano passado, um carrinho por trás, quebrou a perna do jogador.
1: Então, assim, todo lance agora desse tipo vai ser punido dessa maneira, que esse é o precedente que abre. Eu acho que, recorrendo...
0: A meu VAR falou que é o Carlos Eduardo, jogador do Bragantino.
2: Ó, vocês do VAR. Mas eu acho que eles vão recorrer e vai mudar. Eu acho que essa decisão não permanece, não.
0: Você também é contra, Repsol?
2: Não, cara, na verdade, é complicado.
0: Eu vou falar, eu sou muito a favor, eu gostei demais desse sentimento, porque eu sou contra o carrinho no futebol. Eu acho que o cara que dá o carrinho, ele assume o risco de fazer coisa errada. Pode não ter intenção, mas ele não, assume o risco. Mas... Então, assim, essa punição pra mim foi sensacional.
1: Não, aí perde qualquer sentido, cara. Como é que um zagueiro vai deixar de dar carrinho?
0: Disputa no corpo, disputa em pé, velocidade, antecipação.
2: Eu acho que foi exagerado, eu acho que a punição deveria ser de jogos. Ó, você vai ficar suspenso 10 jogos.
1: Pelo carrinho,
2: 6 jogos.
1: 6 jogos já
2: entendeu?
1: Bom.
2: Porque 6 jogos o cara perde 1 mês e meio. E se o mês for longo, 2. Se o mês for de... Então,
1: 6 jogos aqui no Brasil, o cara perde...
2: Duas semanas. O cara perde quarta, domingo...
1: Três semanas,
2: né? E se fosse... Por isso que eu acho que talvez 10 jogos é o ideal. Que é o cara perde quase 1 mês e meio, 2. E o cara fica bastante tempo de fora. Tem tempo pra pensar, ó... Porque eu não vi maldade também, mas eu acho que ele assume um risco gigantesco ali. Agora, o Cruzeiro enfrentou uma fatalidade gigantesca, igual você disse, ele vai ter que acabou de gastar 12 milhões de dólares, tá, vai ter que ir ao mercado, pegar um dinheiro que não tinha no momento, que é verdade, apesar do Pedrinho ser bilionário, apesar do Pedrinho ter muita grana, o Cruzeiro não estava pensando em investir mais tanta grana assim para trazer jogadores neste setor. Fora que tem os outros setores que precisa reforçar, então vai gastar um dinheiro bom nessa janela.
0: E segundo meu VAR aqui, o Vitor Gabriel não seria punido. Ele só foi punido porque a defesa do Inter usou um áudio fake do que seria do VAR. E aí, como a tese toda foi em cima de um áudio que era mentiroso, não era real, acabou sendo punido gravemente.
1: Eu acho que recorrendo vai acabar caindo. Acabar de sobrar 6 jogos de punição pra ele e fica por isso mesmo.
2: Cara, você sabe que na teoria do direito, como eles basearam a defesa... Eu sou formado em direito, né? Neste prognóstico, nessa situação, eles não têm defesa pra recorrer. Né? Eles vão tentar pegar, diminuir pena. Não pode ser assim, porque o tribunal, de forma geral, normalmente decide dessa maneira. Então a defesa deles não vai ser baseado na defesa deles, e sim na jurisprudência do tribunal para reduzir.
0: Não, não vai contestar o mérito, né?
1: Quer saber uma coisa que pode resolver isso? Faz igual a Premier League, cartão vermelho direto, 3 jogos fora. Pronto. Tomou o cartão vermelho direto, 3 jogos fora.
5: É, pode discutir.
0: É bom mesmo essa... Assim como, vamos falar um pouquinho de ataque, gente, porque tem uma coisa que tá pegando, tá me incomodando, tá, nos últimos dias. Caio Jorge, ele pode não fazer gol, perder um gol. Um gol, assim, pra mim, um gol imperdoável para um centroavante contra o Botafogo. E o Cassierra é muito cobrado pela torcida do Atlético. Muito torcedor fala, esse cara não pode jogar, esse aí não representa o ataque. Aí, nós resolvemos, assim, vamos comparar os dois, então? Vamos ver se há muita discrepância entre Cassierra e Caio Jorge, ó. Vamos pros números, é. O Caio Jorge, 28 jogos disputados na temporada, mas foram 2.163 minutos. Enquanto o Cassierra tem 27 jogos com quase metade, são 1.415 minutos. Aí, vamos lá. Caio Jorge tem 13 gols, 2 assistências, mas ele chutou 71 vezes, 29 no gol, para fazer 13 gols. Então, o aproveitamento dele de gols é de 18% das finalizações. Ele consegue converter em gols. E perdeu 17 grandes chances na temporada. O Cassierra perdeu 12 grandes chances, 5 a menos, chutou pela metade 35 vezes, fez 5 gols, dá um aproveitamento aí de 14% do Cassierra contra 18% do Caio Jorge, mas são as mesmas 2 assistências e 4 chutes dele no gol, perdeu 12. É um cara que perde tantos gols assim, ô Pedro? Faz jus essa cobrança pra cima do Cassierra?
1: Eu acho que faz, a partir do momento que nem o Repsol falou, que o Atlético é um time mais pouco propositivo, mais reativo e precisa de, quando a bola chegar, o cara garantir. Contra o Palmeiras, ele perdeu um gol claro, aquele no primeiro tempo, né, que o Bernard botou ele na cara do gol, só completar pro Carlos Miguel até fora do gol, ele perdeu.
0: Nossa, então, achei aquela bola difícil.
1: Não, a bola tava na frente, até chegou.
0: A bola mudou, variou no ar e ainda conseguiu chapar, o Carlos tava em cima dele.
1: Ah, aquela bola.
0: Eu achei difícil aquela bola. Eu teria errado.
6: Ó, contra o Bahia, eu vou dar minha opinião assim, contra o Bahia ele perde um gol feito. Dois. Aquele gol, ele tava, eu acho que aquele, é dois mesmo, mas aquele gol que tava ele de frente pro gol, eu já estava comemorando, eu já tava lá narrando o jogo, eu já tava, a gente tava narrando, eu e Big Bro, eu já tava assim, ó, comemorando assim, ó, quando ele perde, eu desfaleço naquele lance. Eu acho que o Cassierra é um jogador que ele tem muito poucos gols, ele não é um centroavante, ele é um segundo atacante. Se você ver a média de gol deles nas últimas 4 temporadas, ele não veio pra ser o homem gol do Atlético. Inclusive o Sampaoli, quando ele chega, ele dá uma entrevista dizendo o seguinte, eu não sei se sou eu ou outra pessoa que questiona, se foi algum colega do tempo, que te faz o seguinte questionamento. O Cassierra, o que você está esperando dele, ele fala assim, eu não vejo o Cassierra como um centroavante, eu vejo ele mais como um segundo atacante, ou seja, um cara que contribui no gol, faz pivô, dá o toque para o matador fazer. Então isso daí me chama a atenção. Os números dele do Caio Jorge são bem diferentes, mas falou bem, a forma de jogar do Atlético não permite que o jogador perca a quantidade de gols que ele perde. E a vitória do Atlético contra o Bahia ficou nos pés dele. Contra o Palmeiras, jamais colocaria a culpa nele. Eu também acho que aquele gol é um pouco complicado, mas no Bahia...
0: Mas por ser o Caio Jorge, essa referência, esse cara que tem que fazer os gols, e o Cassierra, teoricamente, não é esse cara. A cobrança não deveria ser mais sobre o Caio Jorge, não?
1: Deveria, tanto que é.
0: Ah, eu acho que o Cassierra é muito maior do que o Caio Jorge. O Caio Jorge errou. O que eu sempre ouço, torcedor, ah, não, mas ele já fez muito. Ele tem crédito pra queimar.
1: Não, mas...
0: E o Cassierra não tem crédito.
1: Aí, por exemplo, domingo, você pode botar na conta o Caio Jorge, por exemplo. A derrota pro Botafogo, aquele gol ali, não tem como perder, não.
6: E perde um gol feito.
1: Feito. Desloca o goleiro e chuta pra fora.
0: Tô achando que o torcedor do Atlético tá mais exigente que o torcedor do Cruzeiro.
1: É a situação, né? Porque como o Galo cria menos, chega menos, marca menos gols, toda chance perdida acaba ficando marcada, porque deixa para trás pontos por causa disso. O Capsol te falou da característica do Cassierra de sair da área. O primeiro gol, a falha do Carlos Miguel, sai um chute dele. Ele saiu da área, chutou, o Carlos Miguel falhou daquele jeito lá. Pode ser a chegada do Borbas, pode ter. A gente trouxe, debateu isso muito durante desde a semana passada, da chegada do Borbas ser mais um jogador para jogar com o Cassierra na frente. Pode ser. Pode ser, o Domingos vai ter essa opção a mais. Mas surgirem em outros mecanismos que o Galo pode ter. Mas você vê em campo mesmo como ele é um cara que desce mais, baixa mais, que acaba sendo, no final das contas, ruim pro Galo, né? Porque é time que precisa chegar com mais eficiência, igual o Galo, cria menos, precisa ter um cara lá na frente na hora, né, que a bola chega. Então acaba, às vezes, é por isso que a cobrança é maior.
6: Eu acho que a cobrança também vai do campeonato do Caio Jorge do ano passado, uma proposta de 30 milhões de euros que chegou e foi recusada. O Caio Jorge é o artilheiro do time do Cruzeiro, ele é o homem gol, o Cruzeiro está disputando a Libertadores.
2: se não fosse essa rodada, o Cruzeiro estava lá em cima. Então, o Atlético já vive um momento que perdeu o Campeonato Mineiro para o Cruzeiro, o Atlético está disputando Sul-Americana, o Atlético passou com dificuldade na Sul-Americana, passou com dificuldade na Copa do Brasil, não vem fazendo um Campeonato Brasileiro regular. O Cruzeiro ainda tem aquela conversa, dispensou o Tite, que era um grande problema, chegou um novo técnico, o Cruzeiro começou a engrenar. Então, tem vários fatores que eu acho que colocam a pressão sobre o Cacierra maior do que do Caio Jorge também.
1: Querendo ou não, o Atlético está num período de reconstrução.
2: Isso.
1: E o Cruzeiro está num de consolidação, né? O Cruzeiro precisa de um título para consolidar esse, além do Campeonato Mineiro, né? É, precisa brigar por alguma coisa a mais e, se quiser brigar por isso, o Caio Jorge vai ser mais cobrado, o Matheus Pereira vai ser mais cobrado. Isso. Agora, o que não pode é o Caio Jorge dar uma entrevista e falar que.
2: Aquilo,
1: né,
2: foi loucura.
1: É, falar que não consegue jogar num time propositivo, né? Que joga melhor contra. Isso não. Não tem a menor
2: condição. É umas infantilidades que os caras falam. O cara virar e falar assim: eu não tenho essa qualidade. Então não me contrata, viu, Barcelona? Que no dia que tiver que propor o jogo, eu não consigo jogar aí, não. Porque é um recado. Essa fala dele é tão bizonha, estranha ao mundo da bola, que ele tá dizendo para os grandes clubes europeus o seguinte: senhores, não consigo jogar no seu time. Eu só consigo jogar nos pequenos europeus. Aqueles que. Ué, que loucura que é essa? O time que propõe o jogo, ele não faz gol?
5: E agora, uma novela que parecia que tinha acabado no Atlético. E ganhou novos capítulos. Fred. Fred virá ou não virá para o Atlético?
1: Quer começar? Não, mas é porque é novela mesmo, né, cara? Desde o começo do ano, né?
5: Acho que desde o ano passado já se falava.
2: Desde o meio do ano passado, né?
5: Aí deu uma amortecida, mas começou o ano já mais forte, vai vir, não vai vir, não, na janela vai vir. Aí até que chegou o treinador falando, não vai, eu vou usá-lo, mas...
2: Até nisso o atleta dá azar, né? Porque o outro treinador tinha liberado ele.
1: O Kanté chegou praticamente para liberar o Fred, né? Acabou que ele ficou. O que há de concreto é, o empresário tá lá, negociando saída. Algumas coisas novas surgiram nas últimas horas, que pode mudar o cenário a favor do Atlético, mas com quem a gente conversa nos bastidores, todo mundo do Galo trata com muita cautela a situação. É sempre um 50-50, assim. Acho até porque é para a diretoria manter a torcida com os pés no chão, né? Porque o Fred já tem um pré-acordo com o Galo verbal. Se não vier agora, meio do ano que vem ele tá aí. É a grande chance de acontecer. Mas há a possibilidade de deixar agora, se conseguir a liberação, se abaixar o valor que o Fenerbahçe está querendo por ele lá. Então há essa possibilidade, o empresário dele está lá negociando isso. Pode ser que amanhã seja um dia decisivo para isso, pode ser que seja.
2: E lá tem que liberar trocentos estrangeiros, né? Ainda tem um excesso
1: caiu
2: lá, né?
1: Caiu para 10, se eu não me engano.
5: Exato.
1: Né?
5: De 14 para 12.
1: Você pensa...
2: Sei que parece que tem que liberar 4, uma coisa assim.
1: O time dele tem nomes como o Ederson, que foi pra Copa do Mundo agora, Talisca, que já foi sondado no Galo 250 vezes, Asensio.
5: Acho que no meu crédito traz o Talisca.
2: meu filho, eu busco ele das minhas costas e trago ele para lado de Confins até aqui. Olha, essa situação do Fred só vai acontecer se o Galo colocar dinheiro na parada. Tá muito evidente isso. Os caras querem dinheiro, os caras querem grana. Mas futebol é a casa do improvável. Eu costumo dizer o seguinte: hoje não tá rolando a negociação. Hoje chega lá, você conversa, não. Hoje tá difícil e tal. Aí passa uma semana, duas, o Atlético não consegue duas contratações, tem que dar uma resposta. Se o Atlético chegar naquele valor, o clube libera, vai lá e acontece. Então, futebol, hoje não, amanhã pode acontecer. Se você lembrar, há 3-4 semanas atrás, estavam todos cravando, não tem chance de vir o jogador. E hoje já surgiu uma possibilidade de vir. Então, assim...
1: O próprio técnico, né, falou que ele não ia abrir mão por que... nada, tem duas semanas isso. Semana passada, o técnico falou, cara, não vou abrir mão do Fred... Vai ficar aqui até o final da temporada, é isso, desistam.
2: E antes disso, o empresário dele pegou o avião e foi lá pra negociar a saída.
1: Foi depois disso. Foi no dia seguinte disso.
2: Porque deve ter travado, né? Aí ele falou, vou ter que ir lá. Então assim, se o Fred vier, bom. Agora, se o Fred vier pro ano que vem, eu não sei se eu gostaria. Porque tem que pensar na questão salarial, se vai ser a mesma ou não, porque já é um ano de contrato a mais, né? E eu fico lembrando, do Edenilson. Você lembra? O Edenilson todo ano ia vir pro Galo. Quando ele Caetano namorando o Edenilson 21 inteiro, 22 inteiro. Que é o mesmo caso do Fred, assim, não tô falando da qualidade, tá, gente? Pelo amor de Deus. Né? Muito diferente, mas tô querendo das situações. E aí, quando o Edenilson finalmente veio, foi aquela draga. Então, ficar negociando e não dando certo, tem uma coisa que fala assim, não leva não, porque vai dar ruim.
1: São jogadores de patamares diferentes. Eu acho que se você pegar no Atlético de hoje, o Fred não é nem a maior... O que o Fred faz em campo não é nem a maior necessidade do Galo. A pessoa te falou, o Galo precisa de um primeiro volante. O Fred não é esse primeiro volante. Agora, você vai abrir mão de ter um Fred no seu time?
2: Nunca.
1: Nunca. Você se vira, encaixa o cara. bota o Maicon pra jogar de primeiro volante.
6: Aí não vem o primeiro volante, né? E aí nós continuamos sem o primeiro volante.
1: Ou não.
6: Né? Não, assim, se a gente olhar o histórico do Paulo Brax, toda vez que ele arruma um cara, ele trava o outro. Eu sei que o Atlético tá negociando com o primeiro volante, mas, assim, o Fred vai ser um acréscimo tão grande que a qualidade que ele pode pôr nesse meio campo... É, eu tava brincando hoje lá na garagem falando o seguinte, se o Atlético hoje nota 6.5, com o Fred o Galo vira 7.3. O Atlético sobe o patamar, assim, muito. Um jogador consegue mudar o percentual do Atlético de qualidade.
7: É, nesse negócio, o Atlético tem improvisado muito, né? As funções dos jogadores. O Natanael quase um zagueiro, tem o Preciado agora virando ponta. Uma improvisação que eu já falo há muito tempo aqui, que vai dar certo. Me ouve, Atlético. Ivan Román de primeiro volante. Anota e depois faz o teste e depois me cobra.
1: O Cuca queria fazer isso.
7: Ele de primeiro volante, ele vai resolver o problema do defensivo da
1: Anota. Chegou a jogar como primeiro volante contra o Caracas, a Sul-Americana, lá. Eu tava lá na Venezuela nesse jogo, eu lembro do por necessidade daquela partida lá.
7: Foi bem pra caramba, não foi nesse jogo? Foi muito bem.
1: Um ponto fora da curva, né?
7: Não, gente, é porque tá botando de zagueiro. É um bom menino, deixa ele ali de primeiro volante, que ele resolve.
6: Isso é absurdo. Ele é um menino que é engraçado, né? Tá entre os 10 maiores. Foi vocês que publicaram isso, não foi?
1: Sim.
6: Tá entre os 10 maiores das estrelas. E o menino rodou com o Cuca, não quis, Sampaoli não quis, e o Barba também não oportuniza. Ninguém oportuniza o menino pra valer. São três técnicos.
1: Ele sumiu depois da boa fase que ele teve, né? Ele teve uma boa fase em março, fez o gol da vitória contra o São Paulo. Foi contra o São Paulo? Foi contra o São Paulo. É. Fez o gol da vitória contra o São Paulo, foi titular uns 3, 4 jogos seguidos ali. Falhou contra o Fluminense.
6: Aí depois dessa
1: foi convocado, não voltou.
6: É estranho demais, cara, as coisas que acontecem no Atlético.
7: Vamos para um rápido intervalo. Na volta nós vamos continuar nesse assunto aqui. Ó. Os times mineiros não investem em sua base, não valorizam. A gente volta já.

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6: 8 horas 25 minutos, estamos de volta com Esportes pelo Ar e eu espero sua participação pelo WhatsApp 319-8280-6655. A bola está rolando pela Série B, tá? E a Ponte Preta está vencendo o Atlético por 1-0. O América não tem um dia de paz. O América venceu o Goiás, saiu da lanterna, aí falou, não, o Atlético vai fazer, vai segurar a Ponte Preta, né? Pois é, nesse momento está voltando para a lanterna o América, não tem paz o América. Agora, mas eu queria voltar para esse assunto, a gente tava, terminou o primeiro bloco aqui falando sobre o Ivan Romão. O Atlético hoje confirmou a saída de 3 jovens do Sub-20, né? O lateral direito, Lucas Souza, o Igor Toledo, meia, e o Rian Felipe, o atacante. O Cruzeiro confirmou também a ida do Murilo Rickmann para o Sport, né? Naquela troca que fez com o Zé Lucas, na vinda do Zé Lucas. E aí, Ivan Romão, dos melhores jovens do futebol mundial. Os mineiros não valorizam os seus jovens? Você acha que o jovem do outro é mais preparado do que o de Atlético e Cruzeiro?
7: Eu acho que tem duas diferenças entre Atlético e Cruzeiro, né? Pro Cruzeiro, principalmente a necessidade pelo resultado que a gente está falando, que é um time que precisa ganhar alguma coisa, e colocar um jovem nesse cenário que é diferente do Zé Lucas, apesar da idade semelhante, o Zé Lucas já é muito mais que provado. Tem quase 100 jogos como profissional. É, subir alguém da base agora de cara, para acontecer igual aconteceu com o Otávio, por exemplo, é um caso em 1 milhão. Então, a situação do Cruzeiro é diferente do Atlético. O Atlético, por necessidade, deveria dar oportunidade para esses jovens. Dudu entrou contra o Bahia, por exemplo, fez o 13º jogo dele. Por que não uma oportunidade para o Riquelme, para o Veneno? Eu entendo algumas questões que internamente avaliam que são alguns jogadores que fisicamente não estão prontos ainda para jogar em alto nível no profissional, apesar que tecnicamente estão mais que sobram, fisicamente está longe do ideal ainda, mas eu acho que passou da hora do Galo tentar, bota o menino para jogar, experimenta. O Guti está indo para o banco em alguns jogos. O Igor Gomes entrou, vai falar que o Igor Gomes entrou e fez o gol, mas poderia ter sido o Guti jogando. Os meninos precisam de mais rodagem, precisam treinar mais o profissional, precisam estar mais presentes. E pra quando aparecer a oportunidade, cara, ao invés de colocar o Dudu, que tá mais encostado, bota o Veneno, bota o Riquelme. O Galo precisa experimentar. O Galo tem a necessidade de vender. O Galo precisa que esses jogadores tenham um retorno não só esportivo, mas também financeiro.
6: Até
7: só que precisa começar.
6: Até porque esses que saíram foram de graça, né? Com cláusula, se atingir metas, recebe alguma coisinha ou em uma participação numa futura venda.
8: Mas eu acho que esses jogadores que saíram eram jogadores que jamais jogariam em um time profissional do Atlético. Eu acompanhei todos eles em sub-20 e nenhum me despertou qualquer Eu entendo o seguinte, o Atlético tem um sub-17 muito bom, Veneno, o próprio Riquelme, que é sub-17, mas também joga no sub-20, entre outros ali que tem muita qualidade, né? Aquele Vinícius, o irmão dele, o lateral direito, Samuel. Aquele menino que virou zagueiro, era lateral esquerdo, virou zagueiro, como é que é o nome dele? Que joga pelo lado esquerdo, né? O Gustavo é muito bom.
7: Tem muito menino bom.
8: O sub-20 não. O sub-20 do Atlético custou a classificar na Série B do Brasileirão. Ali você tem alguns talentos que estão amadurecendo, como o Mosquito e outros. Então, assim, eu acho que hoje o único que deveria ter oportunidade dessa turma toda realmente no time profissional do Atlético é o Riquelme. Eu acho o Riquelme bola pra cacete. Eu acho o Riquelme aquele jogador que em pouco tempo ele será um atleta de nível europeu, sabe? Tipo assim, vai pra Europa, vai pra bom time na Europa.
9: O Atlético, põe o Riquelme pra jogar, Atlético. Pelo amor de Deus, põe, dá chance pro menino. É pessoa de muito obrigado por estar conosco nessa noite. Valeu demais, Pedro. Muito obrigado a você que nos ajudou a fazer o esporte pelo ar. A gente volta amanhã às 8.

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3: Olá, boa noite, uma ótima terça-feira, hoje é dia 28 de julho e está começando para você mais uma edição do Flashback aqui na Inconfidência M, o gigante do ar. A partir de agora são canções, sucessos internacionais que você ouve com a programação musical do Cristiano Batista. Eu sou Márcio Roney, trabalhos técnicos de Elisé Ferreira, muito bom ter você por aqui, obrigado desde já pela sua sintonia, ok? A gente começa o programa hoje com a cantora Celine Dion.

Essa foi Madonna, Don't Cry For Me, Argentina. Também Michael Bublé, Sway, e Celine Dion, Falling Into You. Canções internacionais para você aqui na Inconfidência M, agora com Melancie.

0: Lembrança de Cat Stevens, Rub Love, também Santa Esmeralda, Rouse of the Rising Sun. E abrindo o bloco, Melon C com Never Be the Same Again.
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0: Ótima terça-feira, vamos juntos aqui na Inconfidência ouvindo, claro, música boa. São canções internacionais que o Flashback traz para você. Cheyenne.